0: entregando tudo para Deus, e Deus é poderoso para te abençoar. Pai eterno que está no céu, em nome de Jesus Cristo, teu filho amado, eu chego diante do trono da graça com confiança, levando o irmão ou a irmã que está, Senhor, nesse momento, já conectado conosco na programação. Cristo está voltando com o pastor Brasil da Mota, irmão Marlene, e com o Espírito Santo de nosso Deus, Pai, Filho. Aleluia, esse momento, chegue dentro dessa casa, entra dentro dessa casa, faz morada dentro dessa casa. Pai, não abandone o teu filho, não abandone a tua filha, perdoa a tua filha, perdoe teu filho, salve, cura esta noite, liberta de todas as enfermidades, todos os problemas que vem atingindo, mas que eles possam ser sarados e libertados para a honra e glória do nome de Jesus Cristo, teu filho amado, eu te peço em nome de Jesus, amém. A Marlene com vocês.
1: Paz do Senhor, nossos irmãos que estão na escuta, Deus abençoe hoje direto no Noai para a Rádio Renascer, Argentina, Porto Soberbo, 91.3. Deus abençoe a Louveira, toda a família, todos os nossos irmãos que estão assistindo Castelhano e no Brasília, onde alcança as ondas da rádio. Deus abençoe. Irmã Francisca Bento, parabéns, pastor, pelo Dia dos Pais. Deus abençoe. Também, irmã Marlene, Deus abençoe. Um abraço, peço uma palavra. Deus abençoe, irmã Francisca e família. Obrigado.
0: Portanto, pelos seus frutos conhecereis árvore.
1: Aleluia.
0: É, meus irmãos, eu quero homenagear todo o Dia dos Pais também hoje. Quem quiser homenagear, só botar aqui o teu nome aqui para nós ler aqui, que nós temos aqui cuidando desse trabalho maravilhoso.
1: A mãe Edith Lima também, Deus abençoe, família. Mãe Divina Leite, paz do Senhor. Paz do nosso Senhor Jesus Cristo a todos os nossos. Meu dando problema aqui. Todos os nossos irmãos, amém. Feliz Dia dos Pais, Pastor Brasil. Deus abençoe também.
0: Obrigado.
1: Amém. Deus abençoe nossa irmã Divina Leite. A irmã Maria Souza, paz do Senhor, parabéns, pastor, pelo Dia dos Pais. Deus abençoe, irmã Marlene, peço uma palavra, obrigado, Deus abençoe.
0: Eu irei adiante de ti, endireitarei o caminho torto.
1: Aleluia.
0: É Isaías 45, verso 2.
1: Deus abençoe nossos irmãos também, irmã Grazi Bortolini, Deus abençoe todos que estão na escuta.

0: Cristo, nem sempre você anda só, Deus sempre está contigo. Deus é poderoso para te abençoar, meu querido irmão, não te desanime. Aleluia, tenha esperança, fé que vence o mundo. Pode ir avante que Deus vai contigo.
1: Irmã Grazi Bortolini, feliz dia dos pais, pastor, amado. Que Amém. Deus te abençoe cada dia mais.
0: Obrigado.
1: Deus abençoe, irmã Grazi Bortolini, família. Também Norlin Cândido da Silva, paz do Senhor Jesus Cristo, irmão. Estou na escuta, peço uma palavra, Deus abençoe, irmã Norlin, família.
0: Eis que vós confiais em palavras falsas que para nada é proveitosa. Jeremias 7, verso 8.
1: Também Narciso Bortolini, feliz dia dos pais, pastor Brasil. Obrigado, Deus abençoe os irmãos. Também a Maria Inês, lá de Santo Augusto, minha cunhada, assistindo, Deus abençoe.
0: Viste, ó casa de Jacó, andamos na luz do Senhor.
1: Mãe Heloísa Hermínio Rodrigues, paz do Senhor, pastor Brasília, irmã Marlene, assistindo Sarandi, esse culto que é uma bênção em nossas casas, peço um louvor de Mari Paulinho, passa lá em casa, Jesus, e uma palavra. Sim. Deus abençoe, Mãe Heloísa. Uma
0: palavra. Enquanto estou na luz, crede na luz, porque sejais filho da luz.
2: Então, dia dos pais mesmo.
0: Vamos ouvir um hino para homenagear os pais do dia de hoje. Deus abençoe. É isso aí, meus queridos. Esse é o programa Cristo está voltando diretamente de

0: comemorando o dia do papai. Que benção! Esse é o teu programa, é o meu programa, nosso programa. Aproveite, vai compartilhando, vai se inscrevendo aí no canal do Pastor Brasil da Mota. E Deus vai te abençoando, porque a bênção é para quem trabalha, quem dá importância para o trabalho. Que Deus abençoe você que está à escuta do programa. Aleluia, homenageando o teu paizinho, homenageando os nossos pais do nosso Brasil inteiro e do exterior, aonde alcança a nossa live. Deus está abençoando o pessoal da Argentina, os papais da Argentina, todo do Brasil, que sejam abençoados, recebam a homenagem do Pastor Brasil da Mota e da irmã Marlene e da Maria Cleonice com vocês aqui, montando esse hino muito lindo, muito maravilhoso.
1: A irmã Gecilda de Quadro Pinto, Deus abençoe a Gecilda, família, Renalda Moura. Paz do Senhor Jesus, amados, parabéns pelo Dia dos Pais. E Deus abençoe, peço uma palavra, Deus abençoe.
0: Bem-aventurados os pobres de espírito, porque deles é o reino do céu. Mateus 5, verso 3.
1: Aleluia.
0: Vamos lá.
1: Irmã Hulda Ritter. Paz do Senhor, feliz Dia dos Pais, Pastor Brasil, continue semeando amor e fé. Glória a Deus.
0: Isso aí é verdade. Continuaremos, se Deus quiser.
1: Também, irmã Elaine Machado. Paz do Senhor, Pastor Brasil e Pastor Marlene, peço uma palavra e peço por minha família. Deus abençoe, irmã Elaine e toda a família também. Irmã Cléo Mota, adoradora, nossa filha também que está assistindo, Deus abençoe. Reinaldo Amor, aleluia.
2: Vamos ouvir agora a Mari Mota, Paulinha Dara.
0: Vamos escutar Mari Mota e Paulinha Dara.

0: dias, irmãos. Que Deus possa entrar dentro da tua casa hoje, fazer algo maravilhoso que tanto você clama, tanto você pede, tanto você implora a Deus, que Deus resolva o teu problema. E hoje pode ser o dia que Ele pode entrar dentro da tua casa, Ele pode saciar com você, Ele pode preparar uma mesa na presença dos teus inimigos e você ser vitorioso esta noite. É a noite da bênção, da libertação, é a noite da cura divina, é a noite que Jesus vai te tirar, aleluia, desse sufoco, dessa tristeza, no teu coração renovado seja essa noite no poder do Espírito Santo. Vamos lá, meus queridos irmãos.
1: Irmã Elaine Machado, feliz Dia dos Pais para o Pastor Brasil, para o Pastor Marcos.
0: Obrigado, irmã.
1: Vamos passar, Pastor Marcos, também. Deus abençoe, Melaine. Também, irmão Lírio Seide, de Três Passos. Boa noite. Peço uma música também para homenagear todos os pais do mundo.
0: Vamos ouvir, então.
2: Vamos ouvir de Deus pai para filho, Gerson Rufino.
1: Deus abençoe, irmão Lírio, família
0: Gerson
1: toda.
0: Rufino.

Esse é o programa Cris Está Voltando, diretamente de Nonói, Rio Grande do Sul, para a Rádio Renascer 91.3, por Suburbo, Argentina. Que Deus abençoe ricamente todos os nossos queridos irmãos que já estão conectados conosco. Que a paz de Deus no coração de vocês seja guardado, protegido, debaixo das santas mãos de Deus. Que Deus dê muita vida e saúde para vocês, né? Que Deus abençoe ricamente também a Mari Mota, cavalheireira, que hoje está saindo daqui, vieram para apresentar o neto aqui na igreja. Fizemos um trabalho muito excelente, maravilhoso. Ela vai voltar alegre para Campo Bom, porque amanhã tem trabalho, é o dia dela do São Pega, né? Que Deus abençoe ricamente, né? E o nosso querido genro também amado, né? O Luciano, que também é uma pessoa querida de nossa casa. São pessoas que servem a Deus e honram a nossa igreja e trabalhando dentro da igreja. Deus abençoe para cada um. Vamos lá, meus queridos irmãos, então, ouvir mais um hino.

0: atrás do pão, vai atrás da comida, vai atrás do emprego, vai atrás de trazer mantimento para a família. Aleluia! Esse é o verdadeiro pai, que muito não se escora no fio, não se escora na mulher, mas ele faz o trabalho como cidadão da sua casa, como chefe de casa, como autoridade da casa, como exemplo da casa. Deus te abençoe, meu querido irmão, seja sempre assim com a tua família, que você tem uma recompensa. Essa tua família é um rebanhinho que Deus deu para você cuidar dele, até o dia em que Jesus chamar você e você vai entregar ele nas mãos de Deus. Leve para a igreja, faça a obra de Deus junto com a tua família, seja um exemplo, não deixe eles dando ocasião deles se acusar em qualquer coisa, aleluia, mas que eles possam compreender que você é um pai exemplar e que você é um pai maravilhoso, que merece o carinho, aleluia, de toda a família. Eu agora me agradei muito aí, nesse guardia dos pais, com os meus filhos me trazendo meus presentinhos para mim, né? Isso é uma benção bem abençoada, né? E graças a Deus, fizemos uma festa aqui, um trazia uma roupa, outro trazia um calçado, outro, ou seja lá, uma meia, outro trazia um calção, outro trazia... isso aí, tudo é assim, a coisa de Deus é sempre assim, meus queridos irmãos. E Deus sempre, eles me honrando, tendo um retrato comigo e bem feliz comigo, que Deus abençoe ricamente, Deus abençoe cada um.
1: Irmã Tereza Abraão também, Deus abençoe a irmã Tereza, toda a família da minha querida irmã. Irmã Solange Maria Pedroso, paz do Senhor Jesus. Temos na escuta, peço um louvor à escolha. Peço dois maná, um para mim, um para o juvenil. Peço oração, estaremos orando.
0: Os loucos zombam do pecado, mas os retos... Ah, boa vontade.
1: Aleluia, Deus abençoe Solange, família.
0: O segredo de Deus é para os que amam.
1: Também, irmão Gideão Porto, Deus abençoe, irmão Gideão, toda a família. Irmã Marta Euda Mariano, a paz do Senhor, peço uma palavra. Deus abençoe, irmã Marta, você, irmão.
0: Eis que assim será abençoado o homem que teme ao Senhor, Salmo 128, verso 4.
1: Também a irmã Albertina Andara, Deus abençoe, irmã Beta, que está assistindo o programa. Irmão Nilson Veloso também, Deus abençoe, irmã Edir, nossos queridos irmãos. Irmã Maria Cordeiro, paz do Senhor Jesus, meus queridos, peço oração por minha saúde e família, e uma palavra, cheguei agora da igreja, Deus abençoe.
0: Faz cessar as tormentas e calar as tempestades, graças a Deus, que maravilha.
1: Irmã Elaine Machado, peço uma palavra para minha filha Lilian, Vitória.
0: Tem misericórdia de mim, Senhor, porque eu sou fraco, sara-me.
1: Também a irmã Salete Souza Canal, Deus abençoe a irmã Salete. Irmã Maria Cordeiro também pede uma palavra para Daniel.
0: Porventura, a consolação de Deus de São Fraca é Jó 15, verso 11.
1: Aleluia, irmã Saleta, paz do Senhor, Deus abençoe. Também o irmão Adão da Rosa, sempre está na escuta, Deus abençoe o irmão Adão, toda a família. A irmã Rosângela Garcia, paz do Senhor, amados pastores, chegamos à igreja agora e continuemos na nossa casa, ouvindo o programa abençoado, Deus abençoe os amados. Abençoe a irmã Rosângela, toda a família. Irmã Maria Cordeiro pediu uma palavra, Marcelo.
0: O céu e a terra passarão, porém minhas palavras não hão de passar. São Mateus 24, verso 33.
1: Irmã Bia Andrade, paz do Senhor Jesus, bênção de Deus, gratidão, Papai do Céu, por mais uma oportunidade. Amém, Deus abençoe vocês, feliz dia dos pais.
0: Amém, obrigado.
1: Irmã Bia, assim, o Glória convida os irmãos, vamos compartilhar, curtir, muitas almas serão alcançadas, Jesus está voltando, aproveita a oportunidade, amanhã pode ser tarde. Deus abençoe, irmã Bia.
0: Pede obrigado,
1: irmã Bia. Também pede uma palavra.
0: Vamos lá, irmã Bia. E eu te darei a chave do reino do céu. Olha aí, irmã Bia, a chave está na tua mão. Vamos ouvir um hino aí.
2: Vamos ouvir um hino para o elevo espiritual de todos os irmãos que estão à escuta.

0: que estão ajudando, colaborando com esse programa. E quem sentindo o coração de colaborar, só ligar para nós, que nós estamos enviando um piquezinho para vocês ajudar, né? É, isso aí, agora esse até, hoje, até a semana, essa semana que vem já temos de pagar lá, né? Mas Deus vai dar meio, né?
1: Deus
0: do homem. Vamos lá, meus queridos.
1: Irmã Alvane Rocha, Matheus Carvalho e família, Lourdes Costa Modesto, a irmã Noeli Torres Mostre, irmão Otávio de Faxinalzinho, a irmã Inês de Arco-Íris, a irmã Iraci Wagner Lopes, Alexandre Ferreira Lopes de Cará, e a irmã Eliane Sperluc de Mato Grosso, a irmã Eloir Terezinha Lacerda, Maria Lúcia de Lima, Paulo de Oliveira, irmão Rodrigo da Tenda da Linha São José. Irmão Antônio Valdecir Mosse, Marlete Mosse de Faxinalzinho.
0: Esses irmãos guerreiros que estão nos ajudando. E outros que já mandaram oferta e nós não falamos aqui, né?
1: Mambi, Senhor Glória, Deus, eu creio, recebo, tomo posse em nome do Senhor Jesus. Amém. Deus abençoe grandemente vocês, irmãos. Bênção de Deus. Marinalda, glória a Deus.
2: Vamos escutar mais um hino, então. Cruz Pesada.
0: Cruz Pesada, vamos lá escutar.

0: irmã Ivanete Prudente Pereira. Boa noite, queridos. Ora para mim, estou muito triste. Minha filha Jéssica, meu genro, Marcelo, separou ontem. Tira uma palavra para mim e toco o hino de vocês. Queridos.
1: Essa é a promessa que dele nós fez, a vida eterna.
0: Vamos orar para a irmã Ivanete, vai dar vitória em nome de Jesus.
1: Muito bem, nós vamos agora ouvir o hino
2: Batismo,
1: Batismo no ônibus. É isso aí.

cedo foi pra mim, porque eu sou dono de uma grande empresa, tenho uma frota de carros, não ando de ônibus. É, mas o que Deus fala, Deus cumpre. Passado alguns dias, certo dia ele acorda pra ir pra sua empresa, tenta ligar o primeiro carro e ele não pega. Vai para o segundo carro, não pega.

com o Espírito Santo. O irmão começa a falar língua estranha, não se contente em ficar sentado.

só. Meu Deus do céu, quem é minha gente? Ah, vamos descer esse camarada aí, chamar o guarda pra fazer alguma coisa, levar pro hospital, pro manicômio. Aqui dentro ele não pode ficar.

2015.

0: Maria do Leão, se encosta também, quem tem fogo aí, pega fogo também, né? Vamos lá, meus queridos irmãos, muito feliz, abençoado, todo servido a Deus, feliz, abençoado, guardado. O guarda chegou e para prender ele, pegou nele, pegou fogo no guarda também, o guarda era crente, aleluia, assim também é de você, meu querido irmão, está faltando Jesus, derrama fogo sobre teu coração, você sentir, aleluia, o toque do céu aí para você fazer algo para Jesus. Deus te abençoe esta noite, Deus te abençoe. Com a graça de Jesus.
1: Amém. A mãe Ivané pediu uma palavra para Jéssica.
0: Vamos ler a palavra para Jéssica. Aleluia. Abomino, aborreço a mentira, mas amo a tua lei. Isso aí. Verdade, graças a Deus. Aleluia. Vamos lá, meus queridos irmãos. Esses hinos maravilhosos, né? Que faz bem para bem na nossa alma, né?

0: maravilha.
1: A irmã Salete, sou do canal, pediu uma palavra para a filha dela.
0: É, vamos ler a palavra então. Aleluia. O destruidor já está diante de ti. Guarda a tua fortaleza. Aleluia. Guarda as coisas de Deus no teu coração, porque ele é um tentador. Ele está ao redor procurando quem possa tragar, né? Vamos lá, meus queridos irmãos. Esse é o programa Cristo Está Voltando, diretamente de Nonoai, Rio Grande do Sul, para a Rádio Renascer 91.3. Vocês sabem que essa rádio é 24 horas por dia, só evangélica. Aleluia. Deus abençoe ricamente aí o diretor da rádio e sua família, que estão sempre lutando para ter o melhor para nós aí. Se Deus quiser, Deus vai dar tudo o que o irmão precisa para desmascarar o diabo e os conversadores fiados, né? Que não ajudam e servem só para estar conversando fiado, né? Que Deus abençoe cada um de nós. Esse momento, nós estamos, meus queridos irmãos, quase faltando 8 minutos para terminar o nosso programa, mas alegre e feliz no nosso coração, aleluia, porque temos cumprindo com mais uma ordem divina de Deus, e sabendo que os irmãos estão compartilhando, os irmãos estão ajudando, os irmãos estão escutando, centenas e milhares de pessoas escutando. Que Deus assim abençoe, vai indo no teu coração, levando e dando abertura para Deus te abençoar essa noite, porque a noite da bênção.

0: Mariana. Mãe Tereza, Fuanz, paz do Senhor Jesus Cristo aos irmãos, Deus abençoe a Mãe Tereza, a sua família. Gabriel Lucas da Silva, boa noite, Deus abençoe a Mãe Gabriel também e toda a família.
1: Vamos orar. Deus maravilhoso, Pai, que está no céu. Em nome de Jesus Cristo, eu levo essa família. Levo essa pessoa que está enferma agora, Senhor. Que está sentindo o seu corpo exausto. Dor de cabeça, febre. Aleluia, as pernas doídas. Os joelhos. Aleluia, o peito. A boca do estômago. Gastrite. Pai, em nome de Jesus, agora o pormão, dá um pormão novo, cura esta noite, faz a tua obra maravilhosa agora, tire esse reumatismo, essa diabetes, em nome de Jesus, seja arrependido para longe, meus irmãos, e que cada um seja sarado, libertado e ganhe um presente de dia dos pais, é do nosso Deus, Pai da eternidade. Deus continua abençoando nossa programação de terça-feira, das 3 às 4.
0: Aleluia!
1: Aleluia! Todas as quartas, das 8 às 9, todas as sextas, das 8 às 9, todos os sábados, das 4 às 5, e os domingos, às 9 às 10. Deus abençoa, Pai querido, cada irmão, cada irmã. Muito obrigado, Senhor, por estar conosco até agora, está conosco e continua com nós. Meus queridos irmãos, estamos se despedindo de vocês.
0: Até terça, se Deus
1: até
0: quiser,
1: terça,
0: às 3 horas.
1: Que Deus quiser, até a terça, às 3 horas da tarde, estamos junto com vocês, com o programa Cristo Está Voltando, com o pastor Brasília e a irmã Marlene, tá?
0: Deus abençoe nossos irmãos, com uma noite abençoada, uma semana, mês e ano. Feliz Dia dos Pais para todos, nosso querido papai.

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0: da grota? Nós fomos naquela igreja na semana passada. Os irmãos estavam ensaiando para ir pescar.
1: Credo, mulher. Na igreja não tem isso, não.
0: Você não viu? Acredito que a pescaria era no Rio Turvo do Pé da Serra.

0: cochilando mesmo, senhor.
1: Uai! Pensei que estava ensaiando. Tinha até um irmão que o puxão era tão forte, mas tão forte, que até quase bateu a cabeça no irmão que estava sentado no banco da frente.
0: E nada, mulher. É crente cochilão mesmo. Até achei o nome pra esse irmão.
1: Zé, que nome é esse que eu ainda não sei?
0: Uai, quer saber mesmo?
1: Então você me diga, homem.
0: Assunte, que aí vai uns tales de crente cochilinho.

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Glória a Deus, glória a Deus, paz do Senhor Jesus Cristo, estamos chegando, amanhã de segunda-feira, benção de Deus, programa Cristo em Seu Lar já está no ar, né? Oh, maravilha do céu, é no primeiro programa aí do mês de agosto, né? Glória a Deus, estamos aqui felizes da vida na presença do Senhor nesta manhã, dia 10 de agosto, segundo programa, né? Dia 10 de agosto, glória a Deus, uma data muito especial nesta manhã e com muita alegria nós estamos aqui. O pastor Jorge Lucas não está conosco aqui no estúdio Denis, né? Mandamos uma saudação para ele, está

aceitou, né? Não fui eu que aceitei ele, ele me aceitou, né? Glória a Deus. E estamos aqui na presença de Deus até hoje, com muita alegria, na obra do Senhor, né? E você está convidado a estar com a gente até as 9 da manhã, então, no programa Cristo em Seu Lar, fazendo esta festa radiofônica, né? Esse culto radiofônico, na presença do Senhor, essa festa no ar, tá bom? Com muita alegria, então, venha com a gente no teu comentário também aqui no Facebook, né? Teu compartilhamento também tá valendo, a curtida também, e é uma bênção do céu estar com cada um dos nossos irmãos. O WhatsApp tá liberadão para você, então, a partir de agora. Pastor Silvano, aí o WhatsApp da área 049, que é o 991198104, o mesmo de sempre, né? 991198104. Depois o nosso irmão Osmar pode estar passando seu telefone também para você entrar em contato com a gente, e é uma bênção de Deus, tá? O programa Cristo em Seu Lar é um órgão oficial de evangelismo da Igreja Pentecostal A Seara do Senhor. Por que oficial? Porque todos os lugares onde a Igreja A Seara do Senhor tem programa no ar, da igreja, é esse nome, né? Cristo em Seu Lar. Uma revelação que o pastor Pedro teve, né? E a gente segue aí obedecendo para a glória de Deus. E tem sido uma bênção de Deus. Programa Cristo em Seu Lar, toda segunda, das 7 às 9 da manhã. Aqui na FM Renascer 91.3. Nós falamos aqui do Estúdio Denis, em Vista Gaúcha, então, para Renascer FM 91.3, em El Soberbio, Argentina. E queremos já mandar a nossa saudação especial aí para nossos irmãos que estão apertando os botões aí do outro lado, né? Tá certo? Nossa irmã Mariela, creio que está dando cobertura pra gente nesta manhã, aí no Estúdio Central, né? Também toda a família Louveira aí, que estão sempre dirigindo esse trabalho aí maravilhoso, né? Que Deus abençoe também nossos irmãos programadores, a família Renascer, que está sempre aí, muitos programadores fazendo seus trabalhos aqui nesta rádio, né? Nossos irmãos missionários do ar, que sustentam esta obra com o seu grãozinho de areia, com a sua oração, com a sua oferta, né? E Deus possa recompensar a todos que estão fazendo esse trabalho tão maravilhoso na presença de Deus. Estamos alegres, estamos felizes nesta manhã, mas para não ficar só nas nossas palavras, temos também um versículo da palavra de Deus para dar início à programação, que é o Salmo 71 e o 15, que disse assim, ó: a minha boca relatará as bênçãos da tua justiça e da tua salvação todo o dia, porque eu não conheço o seu número. Olha só, aleluia, o salmista dizendo, a minha boca relatará. Você sabe que o salmista, ele era compositor. Ele fazia hinos, né? Escrevia hinos, os salmos todos são hinos, cânticos, né? Ele escrevia e cantava. Então, ele está dizendo assim, quando eu for compor, quando eu for escrever os hinos, eu vou falar das grandezas de Deus, das bênçãos que ele tem, da salvação que ele propõe para Israel. Eu vou cantar todo dia, porque eu não conheço o número, é demais. Cada dia eu fico escutando um testemunho, cada dia eu vejo que ele fez uma nova obra, cada dia eu vejo que ele operou um novo milagre. Então eu posso contar todo dia, eu posso compor todo dia, eu posso cantar para ele todo dia. Eita glória! Você sabe, dá uma oportunidade para o salmista agora. Davi vai falar. O culto está andando. Eita glória! Vamos ouvir um testemunho. Quem conta? Davi. Vamos ouvir um louvor. Quem canta aí? Davi. Eita glória! Todo dia, ele tinha bênção para contar. Ei, você que está me ouvindo nesta manhã, como é que está as bênçãos na tua vida? Como é que está aquilo que Deus fez por você? Aquele testemunho que você contava. Deus me livrou, Deus me abençoou, Deus abriu a porta para mim, Deus salvou, eu evangelizei e o Senhor salvou uma família, o Senhor salvou, ele livrou, Deus me deu um sonho, eu fui lá e contei o sonho e depois aconteceu exatamente assim. Onde é que está o testemunho? Glória a Deus, você que foi curado aqui através da programação, através da Rádio Renascer e várias outras programações, você contou o testemunho? Você está contando o que Deus fez? Você está falando da grandeza dele? Ou você está quietinho? Ou você está escondido? Até com vergonha de dizer que foi Deus que fez? Como é que está a tua vida diante de Deus?

0: Olha, a Bíblia diz assim, vós sereis meus testemunhos. Glória a Deus. Então você tem um compromisso diante de Deus, de falar do que ele fez. Glória a Deus, é isso que o salmista está dizendo. Todo dia eu vou contar as grandezas de Deus, os livramentos dele, as bênçãos dele, a salvação dele, porque eu não conheço o número, não dá para dizer que foi tanto, que foi 7, que foi 8, que foi 9, que foi 10, é muito, é todo dia ele está fazendo e eu não vou parar de falar. Eu vou pregar todo dia. Nós estamos 9 anos aqui, irmão Osmar, nesta programação, e tem testemunho toda a programação. Deus não para de agir, ele está fazendo. Então, sedes minhas testemunhas. Quem sabe nesta hora você queira contar o teu testemunho, a tua bênção, o microfone está aberto para você. Paz do Senhor, irmão Osmar, é muito grande a misericórdia de Deus.
1: Paz do Senhor, pastor Silvano, paz do Senhor, irmã Marta, a todos os ouvintes que estão ouvindo essa programação nesta manhã, programa Cristo em Seu Lar, que vai ao ar todas as segundas-feiras, que possa ser um canal de bênção na tua vida aí, onde você se encontra, porque nós sabemos que tem testemunhos aí, todos os programação, o pessoal está falando, estão contando, estão falando, mandando as mensagens para nós que Deus está operando, Deus está agindo, porque é Ele que faz as coisas acontecer. E nós temos que contar tão grandes coisas, fez o Senhor por nós, né? Então, maravilha, o Jesus. Salmista Davi, ele disse, olha, eu tenho sempre para cantar, a minha boca está sempre aberta, glória, falando das maravilhas de Deus, das maravilhas do Senhor tem feito em nossa vida. E por isso, grandes coisas fez o Senhor por nós, e maravilha, por isso estamos alegres, Jesus, né? O salmista, certo salmo, ele começa a dizer que o Senhor fez tantas maravilhas por eles, que eles estavam muito alegres, mesmo na dificuldade, mesmo da luta, nós sabemos que o Senhor está ao nosso lado, para nos abençoar, para nos dar graça, para nos dar força, e que nos momentos difíceis ele está ali, dizendo, não pare, não teima, não desista, porque grandes coisas tem o Senhor projetado, muitas vezes para a nossa vida, para os projetos de Deus. Nós não conhecemos os projetos de Deus, talvez nós não fizemos menção do que ele tem, porque a palavra diz que o Senhor tem para nós muito mais do que nós pensamos e do que nós imaginamos. Então, grandes coisas o Senhor tem para os seus, né? Que Deus possa abençoar nessa manhã de segunda-feira, a cada um ouvinte, a cada um que contribui com essa programação, a cada um que está aí ouvindo a 91.3 FM, pela live aí também, você pode estar mandando a sua mensagem, seu pedido de oração, louvor, e na medida do possível nós vamos estar lhe atendendo. Que essa manhã possa ser aí na tua vida um dia de bênção, de vitória, vindo da parte do Senhor, maravilha, e que o nome do Senhor possa ser glorificado na tua vida, querido maravilha, ouvinte, nessa manhã.
0: Jesus, imagina, Osmar, o Salmo 51, imagina o salmista cantando esse, e dizendo assim, os meus pés quase resvalaram. Aí ele teve misericórdia e tirou-me de um lago horrível, de um charco de lodo, e firmou os meus pés sobre a rocha e pôs um novo cântico na minha boca. Eu não sei qual era a melodia, né? Agora, a mensagem é forte, a mensagem é maravilhosa, né? O Salmo 126, quando o povo já volta do cativeiro, e ele vai dizer assim, ó, nós estava como os que sonham. Então a nossa boca se encheu de riso, e nós dizíamos aos outros grandes coisas, o povo em volta dizia, grandes coisas fez o Senhor por esses, eita maravilha, quem sabe hoje tem um testemunho, quem sabe hoje você foi abençoado, e alguém está olhando você, teus parentes, teus amigos, teus vizinhos, estão olhando para a tua vida e dizendo, esse aqui foi curado por Deus. Esse aqui não tinha mais cura, esse aqui Deus fez a obra. Esse aqui eu achei que ele ia morrer, mas está vivo. E você, quem sabe, não se deu conta ainda da grandeza do milagre de Deus, da porta que ele abriu para você, do sustento que ele providenciou para ti, de quão grandes coisas ele fez na tua vida. Você casou, você não tinha nada. E hoje você está bem sucedido, tem lugar para morar, tem lugar para trabalhar, você não conta, parece que isso é nada, eita glória, mas o salmista ele não parava de olhar, Ele era, aleluia, tinha uma sensibilidade espiritual tão grande de ver o que Deus fazia por Israel, que ele não parava de compor e de cantar as grandezas do Senhor, irmão Osmar. Eita glória!
1: É verdade, pastor Silvano. Imaginamos naquela época, né, que não tinha glória tantos meios de comunicação como tem hoje, mas o salmista Davi, ele ficava sabendo das coisas grandes que o Senhor fazia. Dos milagres, das bênçãos que o Senhor entregava para aquele povo. E neste dia, nesses momentos, nesses anos que estamos vivendo, nós podemos ver também aí milagres, Deus operando, Deus fazendo, e nós sabemos que Ele tem o poder, Ele tem o controle, e Ele fazia no passado, Ele faz ainda, e continua, vai fazer ainda, até a volta do Seu Filho. Nós cremos que o Senhor, Ele está...

0: fez o Senhor na tua vida,
1: eita,
0: né?
1: Eita maravilha!
0: Então, as linhas aí estão abertas, você pode estar mandando a sua mensagem, dizendo, olha, o Senhor abriu uma porta de emprego, o Senhor fez um milagre, um impossível na minha vida, o que estava perdido, o Senhor resgatou, o Senhor veio...

aí o que Deus tem feito na vida dos nossos ouvintes aí, a fé pode ser restaurada, a fé pode ser renovada e a pessoa levantar a sua cabeça dizendo se Deus fez por ele, faz por mim. Então nesta manhã nós te pedimos, se você tiver algum testemunho aí, passe para nós, para aumentar a fé dos nossos ouvintes que estão às vezes lá no anonimato, ouvindo o radinho desanimado, ouvindo um testemunho que Deus fez, que

0: acontece. E nessa manhã eu quero desejar aí que a todas as bênçãos do Senhor corra e te alcance. Você conte para nós tão grandes coisas fez o Senhor na tua vida.
1: Amém? Vamos orar? Senhor nosso Deus, graças te damos por esta manhã tão especial, por essa oportunidade tão linda que o Senhor concede.
0: Para
1: nós estarmos aqui uma vez mais falando do teu amor. Sim, ó Pai. Falando os testemunhos que o Senhor tem feito, ouvindo também da parte de Deus, da vida dos nossos irmãos, aquilo que o Senhor tem providenciado e feito. Pai amado, nesta manhã, que o céu se abra, a glória do Senhor possa nos envolver uma vez mais e nós possamos sentir a tua presença bem de perto, a tua glória se manifeste em cada recanto, Pai, onde chega as ondas da FM Renascer, onde chega também a live no Facebook, a tua presença seja real na vida de cada um dos nossos irmãos e o teu nome seja glorificado através dos teus sinais, dos prodígios, das maravilhas, através do Espírito Santo que coopera conosco nesta obra, em o nome de Jesus Cristo, nesta manhã, perdoa as nossas falhas, Senhor, e nos ajude a fazer este trabalho radiofônico para a glória do teu nome, em nome de Jesus, amém, Senhor, amém. Mas Marta, tem já uma grande fileira aqui no WhatsApp, mas nós queremos abrir a programação nesta manhã com um louvor, se possível, da Harpa Cristã. Faz tempo que nós não toca mais um louvor da Harpa Cristã aqui na abertura do programa, e nesta manhã vamos abrir a programação com louvor da Harpa Cristã, aí é pra glória do nome do Senhor. Esses louvores são tão maravilhosos, são tão ungidos, né? É, muitos lugares já não canta mais, né? Mas ainda nós temos prazer em ouvir e cantar os louvores da Harpa Cristã. Glória a Deus, que a presença de Deus possa chegar na tua vida de uma forma abundante nesta manhã. É, como você chegava lá na igrejinha, você cantava, depois você parou de frequentar, nunca mais foi no culto, é, tá com saudade daqueles louvores da Harpa Cristã. Então nesta manhã nós vamos trazer para você matar a saudade aqui, para você renovar as forças, para você decidir de voltar a congregar de novo, de voltar a participar dos cultos outra vez. Isto, para a glória de Deus, receba aí, em nome de Jesus.

0: Lindo, lindo! Hino da Harpa Cristã, um som maravilhosa, que acalma a tempestade, né? Oh, maravilha do céu! A Bíblia diz que Davi, ele tocava harpa quando Saul estava perturbado pelo espírito do mal, né? E ele ia embora, e Saul ficava bem, né? Ficava tranquilo. Quando a gente escuta esse hino, irmão, dá uma paz no coração, irmão Osmar.
1: É verdade, um louvor ungido, um louvor aí, a gente sente Deus falando conosco, uma mensagem às vezes do céu ao nosso coração. Então, quando Davi tocava aquela harpa, os louvores ungidos, o espírito do mal saía, né? Então, nós vimos que no louvor mesmo, Deus pode operar milagre, né? Deus pode transformar aí a vida de uma pessoa, muitas vezes, através de um louvor. Um dia estava ouvindo lá um louvor lá na nossa igreja e Deus falou comigo claramente através daquele louvor. Pude ver a mão de Deus.
0: Maravilha!
1: Aí,
0: glória a Deus!
1: Consolando, Deus falando comigo através de um louvor, né? Quando o louvor é inspirado por Deus, quando o louvor aí vai direto à pessoa, Deus, ele fala conosco através do louvor, através da mensagem. Muitas vezes no culto ele fala de várias maneiras, mas num louvor aí, às vezes Deus está te dando uma mensagem. Então, que o Senhor possa abençoar a vida dos nossos irmãos que louvam, que fazem a obra do Senhor incansavelmente aí, louvando, pregando, ajudando, contribuindo, abençoando a obra.

0: que o Senhor tem recompensa, o Senhor tem para nós muito mais do que nós temos depositado. O Senhor, Ele abençoa. Então, nessa manhã, nós temos certeza que o Senhor está nesse estúdio aqui. Ele está aí na tua vida, na tua casa, onde você estiver aí, o Senhor está ao teu lado para te abençoar, te guardar, te proteger. E temos certeza que Ele está esperando uma decisão talvez sua, porque a Bíblia diz que o Senhor sabe o que nós precisamos. Antes de vir uma palavra em nossa boca, o Senhor sabe o que nós vamos falar, mas Ele quer que nós falamos com Ele. Ele quer que nós dialogamos com Ele. Ele quer ser como nosso bom amigo, nosso bom mestre. Ele quer que nós falamos com Ele abertamente, como você fala com teus amigos, com teus familiares. Você pode falar com o Senhor e você vai ver que o Senhor vai te responder. O Senhor vai trabalhar na tua vida. O Senhor vai fazer algo maravilhoso. E você vai louvar o nome do Senhor. Você vai agradecer ao Senhor, porque Ele tem cuidado de nós. Que Deus possa te abençoar nessa manhã de segunda-feira, através dessa programação aí da 91.3 FM, através dessa live, porque tem ferramentas para nós trabalhar, tem ferramentas para nós fazer a obra do Senhor, e você pode estar aí contribuindo também, se você está nos assistindo aí, você pode estar compartilhando essa live, que talvez muitas pessoas possam ser alcançadas pelo poder de Deus, e você fazendo isso aí, você tem parte nessas vidas que vão ser alcançadas pelo Senhor. Que Deus possa te abençoar nessa manhã.
1: Amém! Shekinah, Shekinah vai cantar para nós aí, o morador dessa casa. Eita glória! Para a glória do nome santo de Jesus nesta manhã, está conosco aqui o irmão Sérgio, lá de São Vicente, né? Lá do outro lado. Deus abençoe vocês aí da Argentina. Nosso saludo para vocês, irmãos. meu amigo Gilberto Santos, também obreiro da igreja lá em Juiz, está com a gente, né? Benção de Deus. Maria dos Santos, de Vista Alegre Redentora, também está com a gente nesta manhã. Vamos ver quem mais está conosco. Luciana Pedroso, de Itapiranga. Glória a Deus. Também está com a gente aí nosso amigo o Jair dos Santos, de Belmonte. Eles estão fazendo uma viagem aí para trabalho. Seu pai, o irmão Arcelino, pastor Arcelino, estão todo mundo aí viajando aí para trabalho no Rio Grande do Sul, né? E eles pedem uma nazinha para ver o que Deus fala com eles lá no carro, né? Vamos ver o seguinte, ó. Bem-aventurado os que guardam o seu testemunho e o buscam de todo o coração. Aí nós estávamos falando há pouco do testemunho. Tem muitos de vocês que têm testemunhos maravilhosos de Deus na vida, né? Tem que contar, tem que falar. Bem-aventurado, feliz e alegre. É você que guarda para o Senhor o teu testemunho, né? Glória a Deus, a tua vida como um testemunho de Deus na terra, do poder que Ele tem para fazer, né? Glória a Deus. E o buscam de todo o coração. Continua buscando que Deus tem mais para a tua vida. Pastor Arcelino, então, também com a gente, viajando a trabalho. E ele pede Shekinah, morador dessa casa. E nós vamos ouvir, para a glória de Deus, aqui no programa Cristo em Seu Lar.

0: Lindo, lindo! É de bater palma de pé esse aí, né, Osmar? Que benção do céu esse louvor!
1: Maravilhoso louvor, a dupla Shekinah tem muitos louvores inspirados por Deus aí, que Deus fala conosco, né, através da letra aí, desses louvores maravilhosos aí. Nós se alegramos sentindo Deus aí no nosso meio, né? Que Deus possa abençoar a tua vida, você nesta manhã aí possa ser abençoado da parte de Deus, né?
0: Já temos alguém na live aí conosco?
1: Já temos alguns aí nos assistindo, então, Cristiano Alves de Oliveira está ligadinho conosco aí.
0: São Miguel do Oeste.
1: É, que Deus abençoe então nosso irmão Cristiano Alves de Oliveira, ligadinho conosco aí. Paula Lenha está conosco também aí, ouvindo, nos assistindo aí. Deus abençoe a sua vida nesta manhã. Também Nazir Matiliano Ribeiro, dizendo: paz do Senhor, meus amados irmãos, meus queridos irmãos, estamos na escuta. Que Deus abençoe esta programação aí. Deus abençoe aí vocês. Nazir sempre está ligadinho conosco nessa programação aí, Cristo em Celular. Que Deus possa estar abençoando a tua vida também. Justina Neufeld está ligadinho conosco, dizendo: paz ao Senhor Jesus Cristo, estou na escuta em Iracemi, Santa Catarina, e peço um maná e um hino para nós.
0: Vamos estar rodando louvor para nossa irmã Justina e também lendo o manazinho agora aqui, o Salmo 90 e o versículo 12. Ensina-me a contar os meus dias de tal maneira que alcancemos corações sábios. Oh, maravilha do céu!
1: Olha aí, Deus falando através dos manás nessa manhã. E também está conosco aí Márcia Meirelles.
0: Glória a Deus!
1: Dizendo: paz ao Senhor, irmãos, estou na escuta desse maravilhoso programa, sou de Coronel Bicaco, né? Então aí estão nos assistindo aí, contribuindo, estão aí interagindo conosco aí, as pessoas, que Deus possa abençoar a sua vida. Há também uma mensagem que a minha esposa está nos assistindo aqui, que Deus abençoe a vida de cada um que vai estar nos assistindo, ouvindo pela rádio aí, essa programação Cristo em Celular, que possa ser um canal de bênção e vitória na tua vida, onde você está ouvindo, né? Porque aqui nós somos aqui um porta-voz da palavra de Deus, mas quem faz o milagre, quem abençoa é o Senhor Jesus. Então,
0: maravilha, Jesus!
1: Que você possa ser alcançado pelas bênçãos do Senhor através dessa programação e você venha contar em tão grandes coisas fez o Senhor na tua vida.
0: Amém! Tem algumas pessoas mais aqui com a gente curtindo a programação ainda, irmão Osmar, a nossa irmã Dânia, né? Conhece ela, irmão Osmar? Glória a Deus, né? Também a nossa missionária Elite, o Wilson, lá em Santo Antônio, né? Estão com a gente também. Deus abençoe vocês aí em Santo Antônio, interior de Itapiranga, né? Também a irmã Celina Diniz, está com a gente, irmão Nelson também, lá em Itajubá, Santa Catarina, né? Glória a Deus, lá está também nosso amigo Valdir Rodrigues e a irmã Alda. Estiveram conosco ontem lá no Belmonte. Tava um trabalho muito lindo ontem à noite lá também, né? A Clair Antunes. Eita, glória, lá na esquina Araújo. Não perde um programa, sempre com a gente, né? A Fábio Macedo também está aí. Glória a Deus. Na presença do Senhor também está a Marilice do Amaral, que era lá de São Pedro. Agora tá morando aí em Três Passos. Tenente Portela, né? A Geni Mendes também apertou o botão aqui. Curtindo a programação. Deus abençoe vocês de uma forma rica e especial nesta manhã linda de segunda-feira. Meu amigo Mauri Bergman, programador também da quinta-feira das 8 às 9 da noite, das 20 às 21 horas, aqui na FM Renascer. Sempre estão com a gente, o nosso irmão Pastor Leandro Davis também, né? Uma bênção de Deus, tá certo? Um grande amigo nosso também, o irmão Nazir Martiliano Ribeiro, ele está agora com duas programações na FM Renascer, né? Quarta-feira das 10 às 12 do meio-dia e também na quinta-feira à tarde, ali pelas 4 às 5, acho que é, né? Glória a Deus! Benção de Deus, pessoal aí da Igreja Primitivos aí da região aí de Santo Augusto, né? Onde mais aí? Glória a Deus! Campo Novo, né? Pastor Ezequiel, glória a Deus! Uma bênção do céu aí, esse povo! São Martinho, São Martinho também, né? É, tá esparramado aí, né? É uma benção de Deus aí, esse povo do Senhor. Já fizemos várias cruzadas, vários trabalhos junto aí. Igreja Primitiva, uma benção de Deus. É do saudoso pastor Luiz, canta uns louvor muito abençoado também, né? É, glória a Deus. E fez o hino da Renascer, né? Eita, glória, quanta gente boa conosco nesta manhã, irmãos. Que alegria poder estar sentindo esta comunhão maravilhosa na presença de Deus. Como estavam os trabalhos da igreja na Barra do Guarita e nesta região no final de semana, meu companheiro?
1: Tava uma benção, pastor Silvano, tava Deus operando no meio da igreja, no sábado, sexta, não pude comparecer, mas sábado e domingo estava uma bênção, Deus falando, Deus trabalhando, Deus agindo aí na vida dos nossos irmãos, a palavra falando conosco, sábado estava uma bênção, nosso irmão Leonir estava pregando ali, estava uma bênção de Deus, no domingo também estava maravilhoso, e assim nós vamos fazendo a obra de Deus, né? Porque não está fácil,

0: onde nós glorificamos ao Senhor. Nós vamos a um culto em ações de graça.
1: Glória a Deus.
0: Um culto de agradecimento ao Senhor.
1: Meu Deus.
0: E por tantas coisas que o Senhor fez, muitas vezes livramentos, que nós nem percebemos com nossos olhos, mas o Senhor está ali para proteger, para livrar. O mundo espiritual é tão real que acontece batalha nos ares, talvez, no nosso lado. O anjo, o Senhor, pelejando em nosso favor que nós não vimos, mas nós temos certeza que o Senhor está ao nosso lado, pelejando por nós. E a própria palavra diz que o anjo do Senhor acampa ao nosso redor e nos livre do mal. Então esse livramento talvez muitas vezes nós não olhamos, não vimos com nossos olhos. Mas nós sabemos que o Senhor está pelejando por nós. Sabemos que o Senhor está lutando em nosso favor. Para nós sermos alcançados pelas bênçãos dEle. Alcançados pelas vitórias. Alcançados pelo que o Senhor tem prometido em nossa vida. Então, basta nós confiarmos no Senhor, acreditarmos, depositar nossa confiança no Senhor, entregar nosso caminho ao Senhor, confiar nele, tudo ele fará. Então, nessa manhã, eu quero dizer para você, confia no Senhor, entregue a tua vida ao Senhor, deleita os teus caminhos no Senhor, porque o Senhor tem cuidado de nós, o Senhor tem cuidado dos seus, o Senhor tem zelo pelo seu povo, porque a própria palavra diz que em João que o Senhor Deus, ele amou o mundo de tal maneira que deu seu único filho para morrer por nós aí, mas que não foi em vão o sacrifício, não foi em vão o sacrifício de Jesus, porque muitas almas estão vindo à casa do Senhor, muitas almas estão regressando, muitas almas estão aceitando a Jesus, muitas almas estão sendo impactadas pelo poder de Deus e vendo os milagres, as maravilhas que o Senhor está fazendo em nosso meio. Então que Deus possa te abençoar nesta manhã.
1: Maravilha, ontem também nós tivemos aí um belíssimo trabalho ontem à tarde lá em Tunápolis, Santa Catarina, né? Quero mandar uma saudação aí pro pessoal que esteve aí na congregação com a gente, também pra família aí do nosso irmão missionário Gomercindo, né? Gomercindo, toda a família aí estava conosco, né? Eita, glória a Deus, depois resolveu pagar a benção pra nós de noite, irmão Osmar, aí um peixe frito, né? Gosta de peixe frito, irmão Osmar? Eita, maravilha do céu, bênção de Deus, né? E a gente aproveitou o tempo, né? Já que o peixe não estava frito ainda, né? E fomos até Belmonte, Santa Catarina. Tava um trabalho muito abençoado ontem à noite também ali, né? Glória a Deus. E a gente trocando aquela cooperação ali com aquela congregação, Pastor Delmir, Pastor Délcio, demais obreiros que estiveram ali com a gente também, né? A presença de Deus se manifestando de uma forma maravilhosa, pessoas fazendo novo propósito ali, né? Na presença de Deus, e nos alegrou bastante. Choramos em quilo lá ontem, né? Eita, maravilha do céu, né? Como é que chora em quilo, irmão Silvano? Vem pra Santa Catarina, vamos aprender. Deus abençoe a vida da nossa missionária Denise, do nosso irmão José Vitor, também lá no Paraná, com a gente nesta manhã, ligadinha na programação, ela escreveu aqui, né? Maravilha! Deus abençoe de uma forma rica e especial, povo do Paraná, né? Povo do Paraná que passou por um aperto brabo aí, né? Aquele tornado que atingiu aí a região de Candói, né? Ali não foi muito fácil, né? Mas que Deus tenha misericórdia aqui no Rio Grande do Sul também, já em vários pontos aconteceu tornado aí nesses dias. E que Deus tenha misericórdia de você, meu irmão. Quem sabe você tomou um prejuízo, quem sabe você está sofrendo, né? Mas o nosso Deus é o mesmo, na montanha ou no vale. Ele continua sendo o mesmo. Vamos ouvir esse louvor, irmã Marta. Glória a Deus. O Deus da montanha, né? Glória a Deus. Esse louvor é muito especial aí para quem está passando por necessidade, por apertos. Glória a Deus. E é só Deus para dar vitória. Eu recebi uma

ligação muito especial quando eu ia voltando para casa na segunda-feira passada, da nossa irmã Mônica. A nossa irmã Mônica, ela é filha da nossa irmã Luciana da Rosa e o irmão Jorge, aqui de Tenente Portela. Ela é uma menininha ainda, vai na escola, né? Mas ela estava me contando, irmão Osmar, com muita alegria. Irmão Silvano, eu já tô cantando na igreja. Eu já tô cantando com um grupo de criança na igreja. Aquela empolgação, aquele negócio contagiante, né? Deus abençoe nossos irmãos que sempre estão aí na sintonia do programa e que alegra a nossa alma com esse testemunho, com essa força tão grande na presença de Deus. Aperta o botão, porque o Deus da montanha é o mesmo do vale.

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0: É a nossa esperança. O choro dura uma noite, mas na manhã vem alegria. Chegou amanhã de segunda-feira, só alegria, Pastor Osmar.
1: É, o choro dura uma noite, mas a alegria vem pela manhã. Então, uma nova manhã vai nascer, um novo dia, uma nova esperança. E o Senhor vai trabalhar na nossa vida e nós vamos ver as coisas acontecerem. Que Deus abençoe a você que está aí ligadinho conosco nesta manhã de segunda-feira. Talvez o final de semana foi difícil, mas lembre que agora é segunda-feira, é um novo início, uma nova chance, uma nova oportunidade, e o Senhor vai te abençoar, vai te guardar, porque o Senhor está contigo nas horas difíceis, nas horas boas, em todo momento o Senhor está conosco, né? Muitas vezes Ele prova até onde nós vamos lutando com nossas próprias forças, a força do nosso braço, a força aí do nosso corpo, até onde nós vamos. Até onde nós vamos ser dependente aí das nossas condições financeiras, condições físicas. Mas quando nós entregamos o nosso caminho nas mãos do Senhor, as coisas mudam, as coisas acontecem, e nós olhamos para trás e dizemos: realmente foi Deus. Somente foi Deus que fez que nós conseguimos passar por essa situação. Somente foi Deus que fez nós passar por esse livramento. Somente Deus que abriu essa porta para nós passarmos. Então nós olhamos para trás e vimos que realmente foi Deus. E vimos que realmente foi a mão do Senhor que esteve muitas vezes carregando nós em seus braços. E por isso nós glorificamos ao Senhor. Por isso nós exaltamos ao Senhor. Por isso nós vamos prestar um culto em ação de graça, um culto em agradecimento ao Senhor. Porque grandes coisas Ele fez na nossa vida. Grandes coisas o Senhor tem na tua vida para fazer. Grandes coisas o Senhor tem nos teus familiares, nos teus derredores aí para fazer.

0: E basta você confiar, crer, acreditar que o Senhor vai mudar a história, o Senhor vai transformar cativeiro, o Senhor vai abrir porta onde não tem, você vai passar por cima das tempestades, você vai passar por cima das ondas que querem te afundar a tua embarcação espiritual aí, e você vai ver que o Senhor está contigo no barco e as coisas vão se acalmar, vai haver bonança e você vai glorificar ao nome do Senhor, Pastor Silvano.
1: Amém! Pega na mão de Deus, pega na mão do papai aí, eita glória! Vamos ouvir um novo louvor do Dueto Pai e Filho agora? É, Dueto Pai e Filho lançou uma nova letra ontem, dia dos pais aí, e você precisa pegar na mão do papai. Depois nós vamos fazer um comentário sobre essa letra maravilhosa, a forma que Deus agiu aí, e já está rodando aí, são milhares de pessoas com a gente cantando esse louvor aí, bênção de Deus! Escuta essa letra aí, medita nesse negócio aí, que Deus mandou escrever e cantar pra você nesta manhã. Oh, maravilha do céu!

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0: O pastor Roque Lopes em 3 de maio. Maravilha! É, irmã Mônica tá ligada sim. Mandou áudio aqui pra gente também, né? Bênção de Deus, Deus abençoe vocês aí, Intendente Portela também, na presença de Deus. Um grande abraço pro nosso irmão Eleomar Fagundes e toda a família que estão aí na sintonia também, na presença de Deus, curtindo a programação. Glória a Deus. É uma bênção, né, irmãos Marcos, quando a gente é pequenininho, né? Foi o que eu lembrei no Dia dos Pais. Eu não tenho mais pai, né? Então, no Dia dos Pais, eu tava lembrando aí exatamente disso aí, né? Glória a Deus, quando a gente era pequenininho, às vezes eu ia pescar no rio com o papai, e aí ficava de noite, irmãos. E os mais grandes, eles vão ligeirinho na picada, né? E a gente, coitadinho, né? Se enrola no cipó, trompeca num pau, e não tem jeito, né? E começa a chorar, de medo, né? Lá atrás, no escuro, né? Então, às vezes, já, pai, me dá a mão, me leva, pai. É, glória a Deus. E quantas vezes na vida da gente é assim, irmãos Mário? É, na vida agora, depois de adulto, né? O papai do céu. É, a gente clama por ele, pede, pai, me dá a mão, me ajuda, pai. Eu tô numa situação que não consigo sair dessa. Eita, glória. Eu não é, irmãos Mário? Eita, glória.
1: É verdade, pastor Silvano, é verdade que muitas vezes nós estamos numa situação... E aí é só Deus, né? É só o Papai do Céu para nos carregar nos braços, às vezes, por causa de certas situações, certas caminhadas, certas aí aflições da nossa vida. É só o Papai do Céu. É só o Senhor Deus para nos segurar na nossa mão, nos carregar em seus braços, porque às vezes é tão grande a nossa cruz para nós carregarmos, é tão grande o fardo, às vezes nosso lombo aí que nós somos colocados em nosso lombo para nós ser provados muitas vezes, aí Deus, ele carrega nós em seus braços aí, não adianta talvez nós segurar na mão de Deus uma, porque nós podemos soltar, mas quando o Senhor Deus segura na nossa mão, aí sim, aí nós estamos seguros, aí nós estamos em segurança, porque é o Senhor que tem força, tem controle, todas as coisas estão no seu controle, tudo está no controle de Deus, então aí certas situações é só o Senhor segurando nós em seus braços, porque o cair é do homem, o levantar é de Deus. Deus levanta, pega na nossa mão, levanta, e diz, levanta e ande, porque não é aqui o vosso descanso. Às vezes nós cansamos dessa caminhada, dessa luta, da batalha, das aflições do dia a dia, mas o Senhor vem e diz, não, levante e ande, coma e beba, como fez para Elias. Ó, Elias, levante debaixo dessa sombra, homem, coma, beba, porque longa é a tua caminhada, ó. Não desista, não... Senhor, mas que me mande a morte, que eu não sou melhor que ninguém, que meus pais, não sou melhor que ninguém, ele clamava, e o Senhor disse, olha, não é o fim ainda, Elias, olha, tem 7 mil que não Maravilha. Se dobraram para Baal, Elias, você não está sozinho nessa caminhada, então tu tem que levantar, Elias, tem que levantar a tua cabeça e andar, sai de debaixo dessa sombra, mesmo que esteja no deserto, levante, coma e beba, porque longa é a tua caminhada. Você vai ter que atravessar esse deserto, você vai ter que passar, porque no outro lado tem alguém que te espera. No outro lado tem alguém precisando ouvir a tua voz. No outro lado tem alguém precisando ouvir as coisas que Deus fez contigo no deserto. Os milagres que Eita, o Senhor fez e aconteceu contigo no deserto, tem pessoas que estão precisando ouvir. Tem pessoas que estão precisando ver tão grandes coisas que fez o Senhor na tua vida. Então eu digo, não pare, não desanime. Muitas vezes estamos cansados sim, mas o Senhor segura na nossa mão. O Senhor é o pão da vida. O Senhor é a água da vida que mata nossa fome, nossa sede. E diz, levante e ande, porque não é aqui o teu descanso. Levante e atravessa a Macedônia e ajude o povo que está precisando de uma palavra. Está precisando de algo do céu. Então, nesta manhã, eu quero dizer para você, não desanime, não pare, porque tem alguém que precisa ouvir a tua voz, tem alguém que precisa ouvir o teu Maravilha, testemunho, Jesus. Tem alguém que precisa ouvir da tua boca que o Senhor é bom, a sua misericórdia dura para sempre. Então, não desanime nessa caminhada, porque Maravilha, o Senhor tem a recompensa, Jesus. O Senhor tem o galardão pela tua teu sacrifício, pelo teu esforço em prol da obra de Deus. Então não pare, não desanime, porque você vai ser recompensado das mãos de Deus.
0: Amém! Mineiro e mineirinho já...

saudosa voz, já foi, né? É, mas eles cantam louvor aí, Saudade. É o último louvor, não chegou a ser lançado, ficou só no ensaio, né? Mas tá aí, creio que dá pra ouvir. É, pedido da nossa irmã Maria dos Santos, lá de Vista Alegre. Ela pede esse louvor. Vamos estar complacendo a nossa irmã neste dia de segunda-feira, né? Ouvindo esse louvor aí na viola. Viola bacana, muito bom. É, mineiro e mineirinho pra cantar pra gente o louvor. Saudade, né? Glória a Deus. E é uma bênção de Deus. É uma maravilha poder estar lembrando do céu. Saudade do céu, né? Eita, glória! Bênção de Deus, está uma grande bênção o seu programa, escreve aqui a nossa irmã Luciana da Rosa, né, de Tenente Portela. Eita, glória, que maravilha, se está em ponta, vamos ouvir então o louvor para a glória de Deus.

0: Tá, Glória, tá aí, bonito, louvor de viola, viola é bacana, irmão Osmar.
1: É verdade, é um som maravilhoso, o som de viola aí, que é um dom, né, um talento, eu vejo as pessoas aí fazendo a viola chorar, né, a viola falar com o povo aí nos louvores, né, que Deus abençoe aí nossos violeiros, nossos tocadores, todos que, os levitas da casa do Senhor aí que fazem a obra de Deus com perfeição, a obra de Deus tocando seus instrumentos aí bem, bem afinados, tocando seus instrumentos aí na presença de Deus, louvores a Deus, né? Que Deus abençoe a tua vida. Nosso amigo Genesi Barreto está ligadinho conosco, Deus abençoe, dizendo paz ao Senhor. De Quaraí, divisa com Uruguai, peço um maná.
0: Vamos ler um manazinho, né? Com certeza. Povo de Quaraí. Maravilha. Bênção de Deus. Essa é a promessa que ele nos fez, a vida eterna. João 2, 25. Tá esperando com outra coisa? Mas a promessa verdadeira é essa, né, irmão Osmar?
1: É verdade, a promessa é a vida eterna, né? Porque quando Jesus enviou seus 70 discípulos, seus 70 apóstolos ali, ele deu, a Bíblia diz que ele deu poder de curar os enfermos, os espíritos maus se humilhavam, se retiravam, porque Deus deu o poder. E eles foram e voltaram alegres. Feliz da vida, contando as maravilhas que Deus fez através da vida deles, que os espíritos imundos sujeitavam a eles, o espírito de enfermidade saía, as pessoas eram curadas, eram transformadas, eram abençoadas, e contando tudo, estavam felizes da vida e contando a Jesus as maravilhas que tinha acontecido. Jesus disse, olha, não alegrei-vos por esses milagres que vocês fizeram, não alegrei, mas alegrai-vos. Porque seus nomes estão escritos no livro da vida.
0: Maravilha, glória a Deus.
1: Vocês estão predestinados à vida eterna. Então se alegrai por isso, porque vocês têm uma vida eterna repleta de paz, de tranquilidade, que vos espera, né? Então, a vida eterna, disse Paulo, quem deu crédito a tão grande salvação? Isaías, né? Quem deu crédito a tão grande salvação, então que Deus abençoe a tua vida, você ouvinte aí dessa programação nesta manhã também.
0: Glória a Deus.
1: Paula Além aí tá ligadinho conosco, dizendo bom dia, que Deus possa abençoar a tua vida, que tá nos ouvindo aí nessa programação. Cristo em Solar também. Maria Solange Pedroso tá ligadinho conosco dessa manhã,
0: glória,
1: dizendo paz do Senhor. Temos na escuta, peço um louvor à escolha e ofereço para os pais pelo seu dia, peço dois manás, um para mim e um para o Juvenil, e peço oração nessa manhã.
0: Amém, irmão Juvenil, porque sabemos que se a nossa casa terrestre, desse tabernáculo, se desfizer, temos de Deus um edifício, uma casa não feita por mão, eterna no céu. Aí a salvação, né? Glória a Deus. Irmã Solange, as palavras do Senhor são palavras puras, como prata refinada em forno de barro e purificada 7 vezes. Não há o que duvidar da palavra de Deus, irmão Osmar.
1: É verdade, a palavra de Deus é pura, fiel e verdadeira, né? Digna de toda aceitação, né? A palavra de Deus. Também Adriana Silva, ligadinha conosco, dizendo paz ao Senhor Jesus Cristo, irmãos. Que Deus os abençoe. Temos na escuta do seu programa. Deus
0: maravilha,
1: abençoe então,
0: a Deus.
1: Aí, Adriana Silva, né, que está ligadinho conosco nessa manhã, e a todos que estão ligadinho conosco, que Deus possa abençoar a vida de vocês nesta manhã de segunda-feira, através dessa programação Cristo em Seu Lar, que possa ser uma fonte de bênção, de vitória vindo da parte de Deus.
0: Amém,
1: na tua
0: Jesus.
1: Vida, você ouvinte, você contribuinte dessa programação, você que sempre está ligadinho conosco aí, está compartilhando também essa live aí para os seus amigos, para os seus conhecidos aí, possam ser alcançados por Deus, né? Através dessa programação, e você tem parte também da bênção deles, você tem parte porque você compartilhou e Deus alcançou a vida deles com milagre, com bênção.

0: Você tem uma recompensa do céu também na tua vida. Deus abençoe a cada um que está aí interagindo conosco, está aí mandando o seu pedido de louvor, seu pedido de oração, seu pedido de maná. E na medida do possível, nós vamos lhe atendendo para que você se sinta bem abençoado onde você se encontra nessa manhã.
1: Amém! Glória a Deus, que maravilha, né? Tá duvidando que a irmã Mônica canta, irmão Osmar? Tá duvidando que ela canta? Ela canta! Ela tá mandando bastante vídeo aqui de louvor aí, né? Glória a Deus. Vamos escutar um pouquinho? Vamos escutar um pouquinho aí o louvor.

0: Glória a Deus, lindo, lindo! É, tem mais umas meninas aqui cantando junto com a Mônica, né? Que eu não sei quem é, mas um grupo muito bacana de criança mandaram aqui pra nós esse louvor abençoado, né? Vamos dar um nome pra esse grupo aí, né? Mônica e Vozes. É bênção de Deus, irmão Mário, essa cooperação maravilhosa.
1: É, bênção de Deus. A Bíblia diz que da boca da criança saiu perfeito. Feito louvor, né? Escando com o coração a Deus, escando sem pensar em se exaltar, sem nada assim, né? Por isso Jesus disse, da boca das crianças sai o perfeito louvor. Aquele louvor que vai direto ao trono do Senhor para mover os céus aí, Deus abençoar, Deus guardar, Deus proteger aí. Que feliz é o pai, feliz é a mãe. Que vê os seus filhos na igreja, que vê seus filhos louvando ao Senhor, engrandecendo ao Senhor, nos caminhos do Senhor. Isso eu acredito que seja um privilégio muito maravilhoso. Eu lembro que quando a minha nenê ia, a minha filha ia cantar, ia louvar, eu ficava maravilhado, ficava admirado vendo. E eu vejo as crianças louvando com seus pais, com suas mães na igreja, assim. E eu fico admirado, eu fico dizendo quanto é maravilhoso para um pai, para uma mãe, ver seus filhos na igreja, seus filhos louvando ao Senhor. Não estão aí neste mundo perdido, não estão aí, indo atrás dos caminhos do inimigo, não, mas estão aí na igreja, levando a palavra de Deus através de louvores, juntamente com seu pai, com sua mãe. É muito maravilhoso. E eu acredito que é muito gratificante também para ver para os pais ver seus filhos na igreja, né? Louvando ao Senhor, fazendo algo para o Senhor, que com orgulho pode bater no peito e dizer, eu e a minha casa serviremos ao Senhor.
0: Né? Glória a Deus!
1: Isso é maravilhoso. Então, que Deus possa abençoar aí aos pais, às mães, que ensinam o seu filho no caminho que deve andar.
0: Maravilha!
1: Isso é maravilhoso para... É honroso para o seu pai, a sua mãe, ver seus filhos aí na disciplina, sendo obedientes. Que Deus possa guardar e abençoar essas crianças.
0: Amém,
1: de hoje em dia.
0: Jesus.
1: Porque o inimigo está furioso com as crianças, com o povo que está aí fazendo a obra de Deus. E que Deus possa guardar, abençoar, proteger a vida de cada um nesta manhã aí. É o nosso pedido, que Deus possa guardar e proteger todas as crianças, todos aqueles que estão aí lutando para fazer algo pelo Senhor, para o Senhor. Que Deus abençoe a vida de vocês nessa manhã.
0: Maravilha, glória a Deus, né? Estamos felizes, né? Quero mandar uma saudação especial aí pro meu filho Estevão, né? Que faz parceria com a gente, do Entre Pai e Filho, né? Estaremos viajando para irmão Osmar, para a cidade de São Cristóvão do Sul, lá para lá de Xanxerê, lá. É, fazer um trabalho do Senhor no final de semana, quem sabe na segunda-feira que vem,

0: casa serviremos ao Senhor. Eu e a minha casa trabalhamos em prol da obra de Deus, né? E que Deus possa abençoar. Deve ser muito maravilhoso. Eu fico imaginando assim, um pai aí, seu filho, né, Pastor Silvano, fazendo a obra de Deus, cantando, louvando, engrandecendo ao Senhor e agradecendo por tudo que Deus tem feito na vida, né? Porque muitos gostariam, mas talvez seu filho está aí perdido na droga, talvez seu filho está, talvez aí em um presídio, talvez seu filho está aí em outro lugar que não gostaria, que gostaria de estar junto com o pai na igreja, adorando juntamente com a mãe, glorificando ao Senhor aí na casa de Deus, mas está em outro lugar aí, mas que Deus possa nesta manhã entrar com providência e trazer novamente o seu filho, trazer ele para a casa do pai, aonde realmente tem as coisas, como aquele filho pródigo que saiu da casa do pai e depois se arrependeu e voltou, dizendo: meu pai, tem muitos trabalhadores, eu vou voltar nem que seja para ser um trabalhador do meu pai. E quando ele estava vindo de longe, a Bíblia diz que o seu pai já estava esperando e olhou de longe, e o seu filho correu e o abraçou. Então, nesta manhã, eu quero dizer para você: não desista de orar por o seu filho, por a sua filha, não desiste de orar por os seus familiares, porque Deus tem novidade, Deus tem coisas novas. Maravilha, chegando aí, Jesus. Deus tem providência para a tua vida. Maravilha. Então não desista de orar, de entregar nas mãos do Senhor, porque muitas vezes nem notícia você sabe do teu familiar, do teu filho, tua filha, seu pai, sua mãe. Mas eu quero te dizer nesta manhã que o Senhor tem novidades, o Senhor tem aí muitas coisas para te alcançar. Então eu quero dizer: não pare, não desista de lutar. O Senhor tem aí recompensa na tua vida. Você que está aí nos caminhos do Senhor, você que está aí fazendo talvez até um voto com Deus, né, nessa manhã, o Senhor tem a recompensa, o Senhor tem novidade, o Senhor tem algo novo para te mostrar, e que Deus possa te abençoar nesta manhã.
1: Amém. Aproveitando que a irmã Marta deu uma saidinha aqui, atender a sua filha, né? Nós vamos falar de Deus na vida das pessoas, né? Nas famílias. Ontem era dia dos pais, e sabe, muitos pais aí choraram, né? A saudade dos filhos, né? É, sabe, muitos pais aí choraram, inclusive a saudade daqueles que já partiram na mão do crime, na mão da dificuldade, da contenda, foram embora, abandonaram o lar, não mandam mais notícia, não dá uma ligada, não tem mais visita, né? Pessoas que eram promessas de Deus, pessoas que eram escolhidas por Deus para fazer o trabalho para o Senhor, desobedeceram, caíram no mundo, e aí de repente chega o momento da saudade, chega o momento... E às vezes algum disse: já é tarde, já não tem mais chance, já acabou. Aleluia. Se nós vamos pegar aí, vamos pegar só dois exemplos. Vamos pegar Moisés e Abraão. Glória a Deus, lá no começo. Abraão, a sua esposa tinha uma improbabilidade de gerar um filho, porque ela era estéril e já era velha. Já cabia a ciência, a medicina, já disse: não pode, não tem mais chance, acabou. Mas Deus resolveu usar aquilo que não é para confundir o que é. E Deus resolveu fazer um milagre. E ainda houve, aleluia, um filho na sua velhice para cumprimento da palavra de Deus. Aleluia. Madre fechada. Aleluia. Moisés, a mãe dele já tinha saúde sobrando. Teve a sua gestação, tranquilo. Estava amamentando. Mas ela tinha um outro problema, que era uma lei. Uma lei do lugar que ela estava, né? No Egito, que dizia que todos os meninos deveriam ser mortos, jogado no rio. Então ela conseguiu esconder seu filho por 3 meses. Aleluia. E esse era o tempo de vida dele. A partir do momento que ela pega e coloca o menino dentro

0: dentro de uma arca, betuma ela, coloca no rio, para aquela mãe acabou, acabou a esperança, irmãos mais. O último banho, o último momento, aleluia, com seu filho, a última olhada, é, e ali tomando seu filho nos braços, nunca mais, aleluia. E a lei dizendo, acabou, terminou. Mas Deus resolve de fazer uma reviravolta na vida e dar condições daquele menino ser criado pelo próprio, pelo palácio. Aleluia. Então, nesta manhã, queira compreender comigo que ainda há esperança. Por mais que você esteja, quem sabe, com um problema na área da saúde, quem sabe um problema financeiro, quem sabe um problema no teu casamento, no teu relacionamento, um problema profissional, um problema jurídico, na mão do juiz, na mão do advogado, que você não tem condições de vencer. Aleluia! Mas se Deus tem um projeto na tua vida, se Ele falou a teu respeito, se Ele disse para você, quem sabe em sonho, quem sabe numa mensagem profética, aleluia, se alguém colocou a mão na tua cabeça, inspirado pelo Espírito Santo, e disse que vai acontecer, creia, creia, porque o teu Deus é especialista. O nosso Deus é especialista em reverter situações que para o homem já não tem mais jeito, que para o ser humano já não tem mais esperança. Aleluia! Sara ria do anjo e disse por trás da porta, como isso vai acontecer? Já sou velha, como vai acontecer? Já não tem mais chance. Mas Deus, Ele é poderoso para fazer a obra. E Isaac nasceu. O rei do Egito dizia, mato todos. Ninguém escapa da minha mão. Baixo um decreto. Acabou. Para o povo de Israel. Não escapa nem o menino. Geração que vai se acabar. Mas Deus é especialista em reverter situações que para nós já não tem mais jeito. E eu sinto nesta manhã que ainda há esperança, que ainda há solução. Não desista, não se renda. E se o versículo resistir ao diabo, e ele fugirá de vós. Disse outro versículo, se te mostrarem frouxo no dia da batalha, pouca será a tua força. Mas se levanta pela fé. Porque como o anjo disse para Maria, quando ela questionava como isto será, se eu não conheço o varão. E ele disse, porque para Deus, nada é impossível. Oh, aleluia! Deus sempre escolhe aquilo que não é, para confundir aquilo que é. Deus escolheu Sara, que não tinha mais condições. Deus escolheu, aleluia, a mãe de Moisés, que também não tinha mais condição de resistir. Deus escolheu Ana, aleluia, que era estéril. Deus escolheu a mãe de Sansão, que também era estéril. Deus está trabalhando nesta causa impossível. Deus ainda tem solução para este problema. E nesta manhã viemos aqui para orar por você, no final desta programação, faça o teu propósito, levanta. nosso Deus ainda é o mesmo, irmão Osmar.
1: Ainda nosso Deus faz o milagre, mesmo que nós não temos mais esperança, o Senhor ainda faz milagre. Mesmo que nossas forças se esgotaram, o Senhor ainda está conosco, porque Ele tem cuidado de nós. Glória, mesmo que o povo diz, para esse não adianta mais. O que agora acabou, aleluia. Não, o Senhor tem, o Senhor consola, o Senhor conserta, o Senhor faz as coisas acontecer, e nesta manhã Ele está trabalhando em famílias, em vidas aí, que estão nos ouvindo, talvez aleluia. Você tenha pensado, para mim não adianta mais, aleluia. Para mim não tem mais solução, e o povo fica dizendo, agora eu quero ver como vai fazer, agora eu quero ver o que vai acontecer, acabou para ele, acabou para ela, mas não...

0: O Senhor tem um refrigério para a tua alma. O Senhor tem recompensa para a tua vida. Então eu quero te dizer, não pare, não desista nessa caminhada. Tem a recompensa vinda do céu na tua vida. Tem bênção vinda do céu para a tua família, para o teu lar. Então eu quero te dizer, mesmo que seja aos teus olhos impossível, mesmo que aos teus olhos seja impossível de você alcançar o Senhor, trabalha no impossível. Ele é o Deus do impossível. Ele é o Deus que trabalha aí no silêncio. Deus trabalha aí. Muitas vezes nós pensamos que Deus se esqueceu de nós, mas Ele está trabalhando. Ele está planejando o caminho mais para frente, para que nós possamos levantar nossa cabeça, que nós possamos andar mais uma milha, que nós possamos olhar para o autor e consumador da nossa fé, que é Jesus Cristo, ao qual Ele disse: erguei meus olhos, de onde virá meu socorro? O socorro vem do Senhor que fez os céus e a terra. Esse Senhor quer segurar a tua mão nesta manhã. O Senhor quer te levantar novamente, talvez da onde você caiu, da onde você desanimou, da onde você tem pensado em desistir. O Senhor diz: levante e ande, porque longa é a caminhada, longa é a tua caminhada ainda nessa terra, porque o Senhor tem planos, projetos, e se Ele falou contigo, a palavra do Senhor não volta atrás. Se o Senhor falou que vai te abençoar, Ele vai te abençoar. Se o Senhor falou que você vai ser uma bênção nas suas mãos, e você vai ser uma bênção na mão do Senhor. Então, nesta manhã, o Senhor, Ele quer te abençoar. O Senhor não desistiu de você, não. Talvez é um tempo, é um período, é só uma passagem que você tem para passar esse deserto aí. Então você vai passar e no outro lado você vai ver que o Senhor trabalhou na tua vida, o Senhor abriu o caminho, o Senhor colocou no sol quente uma nuvem aí para fazer sombra para a tua alma. Aí no frio o Senhor colocou uma coluna de fogo para te aquecer, para que você possa passar este deserto, para que você possa passar essa luta, essa dificuldade, e você vai ver a mão do Senhor te segurar, te carregar, como Ele me carregou nos seus braços, assim Ele carrega você também, para você olhar e vai dizer: foi somente Deus, foi somente a mão do Senhor que me abençoou, foi somente a mão do Senhor, mesmo que não tinha mais condição, mesmo que não tinha mais aí... não tinha mais esperança, como Sara, já velha, aí estéril ainda, aí Deus vem e faz um milagre. Deus vai fazer um milagre na tua vida. Deus quer fazer um milagre na vida dos ouvintes que estão ouvindo nesta manhã, porque nada há impossível para Deus, para os homens. Aí depende de muitas coisas, circunstâncias, depende de muitas coisas, mas para Deus nada é impossível. Então nada é impossível na tua vida se você crer. Então somente crê e você verá a glória de Deus, porque nada é impossível para Deus, nada aí está encoberto diante dos olhos de Deus. E que Deus possa te abençoar nesta manhã, porque creia no Senhor, confia nele e tudo Ele fará. Então nesta manhã eu quero dizer para você, mesmo que está difícil, mesmo que está sofrido, vai indo, vai caminhando, vai de não consegue caminhar de pé normal, vai de joelho, mas não larga a sua cruz, não pare de lutar, porque o Senhor na frente Ele vai ter a vitória. O Senhor mais pra frente vai te dar o galardão que você aí trabalhou em prol da obra de Deus, e o nome do Senhor vai ser glorificado em nome de Jesus.
1: A glória, maravilha do céu nesta manhã, esta palavra abençoada da parte de Deus. Vamos ouvir um louvor, irmã Marta, vamos ouvir um louvor aí para a glória do nome santo de Jesus Cristo. Vamos chamar Daniel e Samuel para cantar bonito nesta programação, nesta manhã. Só mais um passo, glória a Deus. Só mais um passo, não pare, não desista, só mais um passo, a vitória está chegando, o milagre está acontecendo, você precisa ter força para dar mais um passo, para ir em mais um culto, para fazer um novo propósito. Você precisa, aleluia, continuar esta caminhada. Deus nunca mandou recuar, Deus sempre deu ordem para marchar. Mais um passo, meu irmão, mais um passo, minha irmã, em nome de Jesus.

0: né? Para a gente poder fazer a obra de Deus, né? E poder levar esta palavra que eu tenho certeza desta manhã, irmão, que fortaleceu. Foi como adubo no pé do milho, né? Vai produzir fruto, tenho certeza. É bênção de Deus, meu amado irmão.
1: É verdade, a palavra de Deus, aí ela vai na direção certa, né?
0: Glória a Deus.
1: Sabe, muitas vezes, talvez uma pessoa precisava ouvir, uma pessoa aí precisava ser tocada e Deus está tocando. Nós podemos sentir Deus nesse estúdio, Jesus, aqui. Nós podemos sentir Deus indo de encontro às pessoas.
0: Aleluia,
1: aí.
0: Jesus.
1: Nós podemos sentir a presença do Senhor, e se Ele está aqui, Ele está aí no teu lado, Ele está aí na tua vida, na tua família. O Senhor, Ele está aí para abençoar. Aonde Ele encontra a fé, onde Ele encontra aí um coração aberto, Ele entra.
0: Eita, glória!
1: Que pato, né? E se você abrir, entrarei na sua casa, serei contigo, você comigo. Então, nessa manhã, eu tenho certeza que o Senhor aí encontrou fé, encontrou
0: maravilha,
1: um coração aberto. Aí Deus encontrou nesta manhã alguém para fazer milagre.
0: Maravilha!
1: E você vai contar aí que o Senhor te alcançou, o Senhor te tocou, o Senhor fez na tua vida. Temos certeza que nós não estamos em vão aqui. Nós temos certeza de um Deus Todo-Poderoso que nós estamos aqui falando dele. Nós estamos aqui o adorando. Nós estamos aqui levando até a tua vida um Deus que tudo pode, um Deus que tudo resolve, um Deus que pode transformar vidas, mesmo que não haja esperança, mesmo que não haja mais sonhos. O Senhor veio para renovar, restaurar, recuperar aí a tua vida, e que Deus possa abençoar você e todos aos seus derredores, aonde você se encontra nesta manhã.
0: Amém! A nossa missionária Raili, mãe da família Antunes, todos os Antunes aí, eita, glória, tudo amigo da gente aí, do outro lado do rio, ela está dizendo o seguinte, olha aqui, paz do Senhor, eu estou escutando e está muito bom o programa. Deus abençoe a tua vida, esta linda mensagem. A Marilda e o Darcy Machado, evangelista da Assembleia de Deus lá de Guaraciaba, estão na sintonia da programação também desta manhã, feliz da vida, sentindo a presença de Deus, né? Glória a Deus, estamos muito felizes, a glória do Senhor encheu toda casa, nesta manhã, irmãos Mar.
1: Podemos sentir a presença do nosso Deus neste lugar aqui, podemos sentir que Deus está trabalhando, que Deus está aí visitando pessoas, visitando esse estúdio, visitando a você aí que está fazendo a obra de Deus, você está na escuta dessa programação, você está ouvindo pela live, né? Deus tem um milagre, Deus é um Deus de perto, Deus é um Deus de longe, Deus é um Deus que faz aí as coisas acontecerem quando nós não temos mais esperança, quando nós não temos mais força, o Senhor segura na nossa mão, quando nossos sonhos parece que agora acabou, agora não existe mais, agora já é, o Senhor diz, não, ainda há esperança para a árvore cortada, ao cheiro da água ela vai florescer,
0: eita, glória,
1: ela vai recuperar, Jesus, vai dar frutos ainda, porque o Senhor, ainda que esteja morto, a palavra diz, né, morto talvez espiritualmente, morto os seus sonhos, o Senhor vem para recuperar, Ele vem para regar com aquela água viva, e você vai começar a brotar novamente o desejo, os sonhos teus, os projetos teus, vai começar a sair do papel e vai começar a se concretizar, porque o Senhor Jesus Cristo, Ele quer te ver abençoado, Ele quer ver você aí farto das bênçãos do Senhor, e você será um exemplo, você será um exemplo aí onde você se encontra, onde você mora, talvez aí para teus vizinhos, para teus familiares, você vai servir de espelho para tão grandes coisas, filho do Senhor, na tua vida, que muitos vão vir ao Senhor por causa da tua vida e por causa do teu testemunho, por causa das coisas que Deus fez na tua vida aí, que Deus vos abençoe nessa manhã, que este programa Cristo em Seu Lar possa ser aí na tua vida uma fonte de vitória, uma fonte de bênção, um veículo do Senhor para levar até você os mais belos louvores, as palavras de Deus, aí e você possa ser tocado, você possa ser aí abençoado, vindo da parte do Senhor, que Deus possa te abençoar grandemente. Esse é o nosso pedido aí, esse é o nosso desejo.

0: o nome do Senhor possa ser glorificado na tua vida através dessa programação.
1: Amém! A nossa irmã missionária, esposa aí do pastor Issi, como é que é? A irmã Raquel, né? Tá lavando roupa e dando glória, irmão. Que maravilha!
0: É isso aí, né? Não podemos parar de adorar o Senhor, mesmo no trabalho, mesmo aonde nós nos encontramos, nós temos que estar glorificando ao Senhor, porque os verdadeiros adoradores adorarão o Senhor Espírito e em verdade, como disse o Senhor Jesus, chegará o tempo que vocês vão adorar o Senhor Deus em Espírito e em verdade, porque Ele é Espírito.
1: Maravilha.
0: E os verdadeiros adoradores o adoram em Espírito e em verdade, tanto no trabalho, quanto em casa, quanto na igreja, quanto em todo lugar, estamos adorando ao Senhor, tanto em voz alta, quanto em Espírito, enquanto aí em pensamentos estamos glorificando e adorando ao Senhor Jesus.
1: Irmã Marta, se puder buscar para nós lá do YouTube, lá, Dueto Pai e Filho, buscar mais um pouquinho lá, Árvore Cortada. É, irmão Mar falou alguma coisa aí sobre a Árvore Cortada, que ainda tem esperança, né? Vamos ver aí se conseguimos ouvir um pouquinho aí do Dueto Pai e Filho nesta manhã. Falando na irmã Raquel, no pastor Issi, né? Eles que estão com o programa agora na sexta-feira pela manhã, né? Creio que é das 10 às 11 aí. É a programação aqui na FM Renascer. Eu ouvi uma bênção de Deus, né? Que maravilha, que bom. É, os irmãos não desistem, né? Tiveram que trocar várias vezes já de horário, né? É, porque é trabalho, não deu certo e assim por diante, né? Mas não desistiram, estão trabalhando para o Senhor e tava uma bênção. A criançada cantando. Eita maravilha do céu! A Renascer é uma porta aberta para todos aqueles que querem fazer a obra de Deus, tem lugar. A gente vê isso. E nessa manhã aqui rodamos também a criançada cantando. E é maravilhoso demais. Eita, glória! Dueto Pai e Filho, para a glória de Deus nesta manhã, um pouquinho mais de louvor. E a gente volta orando pela audiência da FM Renascer. Oh, glória! Glória!

0: esperança, eu tenho certeza que sim, irmãos Mar. Vamos orar por esse povo abençoado que ouviu a mensagem, que ouviu a palavra, ouviu esta programação de rádio, e o Senhor vai completar a obra, meu amigo.
1: É verdade, você coloca a tua fé em ação que Deus vai estar te abençoando nesta manhã. Vamos orar. Senhor Deus, amado e querido Pai.
0: Jesus.
1: Agradecemos, Pai, por essa oportunidade, mas
0: tu
1: nós estamos aqui, Senhor, falando o teu amor, falando a tua palavra.

0: Jesus querido, um ouvinte, receba a sua bênção, vitória no nome do Senhor Jesus Cristo nessa manhã, através dessa programação Cristo em seu lar, que você possa ser abençoado. Jesus, entra com providência, Pai amado, a essa mãe que está aí com essa criança, com seu filho, com a sua filha, Pai querido, esses pais que estão aí orando por o seu filho, por a sua filha, que talvez o mundo tenha levado para outro lugar, Jesus querido, e o povo está dizendo, não tem mais solução, não tem mais esperança. Jesus, o Senhor pode transformar, o Senhor pode trazer o filho pródigo de volta a casa, o Senhor pode, Senhor, entrar com providência, meu Pai, nessa pessoa que está dizendo, para mim acabou, para mim já não tem mais solução, para mim já não existe mais esperança. Senhor Jesus, nesta manhã eu te peço, faça um milagre, entrega, Pai amado, as bênçãos, Senhor, para a tua igreja, para teu povo, para teus filhos que estão ouvindo, queridos ouvintes que estão ouvindo, o Senhor pode fazer um milagre, faça um milagre, Jesus, nós te pedimos nesta manhã, a todos que estão ouvindo, a todos os contribuintes, a todos, Pai amado, ouvinte dessa programação, e eles venham contar tão grandes coisas que o Senhor fez na vida deles. Assim eu te peço, Deus, abençoa, guarda e protege a cada um, em nome de Jesus Cristo, Pai.
1: Deus, a manifestação de cada irmão, aleluia, através da peça de roupa, através do copo de água, através da fotografia, Pai. Aquele que parou no seu trabalho, aumentou o volume do rádio, tirou um momento, Pai. Ah, Senhor, a fé sem obras é morta, mas essa manifestação esteja diante do Senhor, para que o Senhor possa completar esta obra, para a glória do teu nome, assim seja, em nome de Jesus. Amém. Considerações finais, irmão Osmar.
0: Graças a Deus, o programa está no final. Que Deus possa te abençoar. E quem você despede aqui é o vosso irmão em Cristo, Osmar Lucas da Rosa. Até a próxima. Fiquem todos na paz do Senhor Jesus.
1: Obrigado ao Estúdio Central. Obrigado ao Estúdio Denis. Fica com Deus, que eu vou com ele. E eu vou dizendo assim aos brasileiros: todas as bênçãos, e aos demais, bendições totales, em nome de Jesus.
2: Você vai dizer isso aqui: eu fui uma árvore cortada.
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1: E esse que vos fala, seu amigo irmão em Cristo, Abner Magalhães, é um prazer, uma alegria estar junto com todos os nossos queridos irmãos que estão na escuta do programa Clamor Missionário. Você que nos ouve, que deseja entrar em contato, faça isso agora mesmo através das nossas linhas telefônicas, DDD 51-3411-7774, nosso número convencional, 51-3411-7774. Temos também à sua disposição o nosso WhatsApp, que é o 51-3411-7774. 981 81 90 63.

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0: Glória a Deus, glória a Deus. Queremos já nesse momento apresentar os companheiros que nos dão a honra dessa presença aqui no programa Clamor Missionário. Hoje temos aqui a presença do Tiago, também do irmão Ademar, pastor Marcos. Já queremos então saudá-los com a paz do Senhor, iniciando com o Tiago, a paz do Senhor, Tiago.
1: Pastor Abner, pastor Marco Antônio, querido Ademar Saturnino, que alegria estarmos juntos em mais uma edição do programa Clamor Missionário.
0: Irmão Ademar, a paz do Senhor.
2: A paz do Senhor Abner, a paz do Senhor Evangelista Tiago Magalhães, pastor Marco Antônio e a todos os nossos ouvintes do programa Clamor Missionário.
0: Glória a Deus, pastor Marco, a paz do Senhor.
3: A paz do Senhor Abner, a paz do Senhor Evangelista Tiago Magalhães, presbítero Ademar Saturnino, e todos os nossos queridos ouvintes do programa Clamor Missionário.
0: Glória a Deus, meus queridos irmãos. Vamos nesse momento à leitura de um texto da palavra do Senhor. Você que pode nos acompanhar, acompanhe-nos para que nós venhamos ler juntos esse texto. Vamos ler Salmo 26. Salmo 26 é o texto que nós queremos meditar nessa programação. Salmo 26, que diz o seguinte, a versão Almeida Revista Corrigida: julga-me, Senhor, pois tenho andado em sinceridade, tenho confiado também no Senhor, não vacilarei. Examina-me, Senhor, e prova-me, esquadrinha minha mente e o meu coração, porque a tua benignidade está diante dos meus olhos e tenho andado na tua verdade. Não tenho me assentado com homens vãos, nem converso com homens dissimulados. Tenho aborrecido a congregação dos malfeitores, não me ajunto com os ímpios. Lavo as minhas mãos na inocência e assim andarei, Senhor, ao redor do teu altar, para publicar com voz de louvor e contar todas as tuas maravilhas. Senhor, eu tenho amado a habitação da tua casa e o lugar onde permanece a tua glória. Não colhas a minha alma com a dos pecadores, nem a minha vida com a dos homens sanguinolentos, em cujas mãos há malefício e cuja mão direita está cheia de subornos. Mas eu ando na minha sinceridade. Livra-me e tem piedade de mim. O meu pé está posto no caminho plano. Nas congregações louvarei ao Senhor. Esse então é o Salmo 26, salmo de autoria de Davi, um salmo davídico, né? E esse salmo ele tem algumas questões que chamam-nos a atenção, que ele inicia este salmo dizendo: julga-me, ó Senhor, pois tenho andado em minha sinceridade. O verso 2, ele diz: examina-me, ó Senhor, esquadrinha minha mente e o meu coração. Ele está pedindo ao Senhor que o Senhor o examine, porque ele tem convicção do que há no seu coração, da sinceridade. E nós aqui por vezes já comentamos essa ideia da terminologia sincero, que advém da ideia de sincera, que é algo que é limpo, transparente, sem maquiagens. Há quem diga que nos tempos antigos alguém ia vender um vaso de barro, algo do gênero, e quando esse vaso tinha uma rachadura, alguma coisa,

0: coisa, o vendedor, né, com o objetivo, com o propósito de tapear aquele que iria comprar, passava ali cera, né, para que ficasse esteticamente bonito, mas a realidade é que estava trincado, rachado, com algum defeito. A cera tinha esse propósito de esconder as imperfeições. Por isso que usa esse termo de sinceridade, que é aquilo que é como é. Não há manipulações, não há nenhuma maquiagem, né? Não há cera. Esse é o real estado. Ele diz o seguinte: Senhor, julga-me, pois tenho andado em minha sinceridade, ou seja, não tem cera, eu sou isto. Diante de ti eu não me maquio, eu não tento usar algo para que de alguma forma eu te surpreenda. A minha realidade é essa. Examina, Senhor, prova-me, esquadrinha minha mente, o meu coração. Que interessante, a mente, razão, o coração, sentimentos. Esquadrinha, prova, examina. Será que nós teríamos a mesma ousadia de pedir ao Senhor hoje, Senhor? Apesar de que, mesmo pedindo ou não, Deus sabe de todas as coisas. Deus conhece o nosso íntimo, o nosso interior. Deus sabe a nossa realidade. Essa tentativa de colocar cera, ela é inútil. Ela engana mais a nós do que a Deus. Porque Deus, ele vê, diz a Bíblia que os olhos do Senhor são como chama de fogo, diante dele todas as coisas ficam nuas e patentes, ele tem acesso a tudo. Mas o pedido de Davi aqui evidencia a sinceridade dele com Deus: me examina, eu estou aqui, estou diante do Senhor. Verso 3, porque a tua benignidade ou a tua bondade está diante dos meus olhos e tenho andado na tua verdade. Não me tenho assentado com homens vãos, nem converso com homens dissimulados. Tenho aborrecido a congregação de malfeitores, não me ajunto com ímpios. Lavo as minhas mãos na inocência, e assim andarei, Senhor, ao redor do teu altar, para publicar com voz de louvor e contar todas as tuas maravilhas. Senhor, eu tenho amado a habitação da tua casa e o lugar onde permanece a tua glória. Não colhas a minha alma com a dos pecadores, nem a minha vida com a dos homens sanguinolentos, em cujas mãos há malefício e cuja mão direita está cheia de subornos. Mas eu ando na minha sinceridade. Livra-me e tem piedade de mim. O meu pé está posto em caminho plano. Nas congregações louvarei ao Senhor. Modemar, iniciando com o Senhor, e os irmãos que nos acompanham aí sabem que todas as programações, via de regra, a gente sempre inicia com o irmão Ademar. Isso não é feito de forma assim, aleatória. A gente inicia com ele porque tem que abrir bem a programação.
1: Começa do mais sábio até o menor.
0: A gente começa com ele porque... E a gente anda constatando aqui que o período de maior audiência é justamente nas falas do irmão Ademar.
2: Aqui ele está com muitos convites.
1: Isso é em torno de 25 mil por minuto.
3: Olha aí,
1: 25 mil ouvintes.
3: Olha o que é o passo aqui. Eles, acho que eles precisam ler um pouco o Estatuto do Idoso para tomar preso.
0: Glória a Deus, que a vontade, Ademar, comentar esse texto da palavra.
3: Não, a gente sempre temos assim, muito respeito aqui na nossa programação, e eu saúdo a audiência com a paz do Senhor, meus colegas aí, só para... Aí,
0: dependendo de como a Ademar largar, nós demos uma corrigida na situação.
3: Vamos lá. Esse salmo, que o Salmo de Davi, é o salmista que ele está fazendo um apelo, né, para que o Senhor assim, entre com sua defesa. É um apelo por justiça, para que o Senhor sonde o seu coração, né, que avalie, analise a sua conduta, a sua integridade diante das injustiças e das falsidades do mundo. o salmista, ele faz um, uma,

apelo por retidão, ele coloca isso tudo diante de Deus, né? Ele é um chamado também e uma orientação para nós, para que nós, diante de um mundo hoje tão perverso, um mundo tão injusto, com tantas desigualdades, e que a gente quer queira, quer não, mesmo como cristãos, a gente vive isso e as consequências disso também nos atingem, porque nós, né, não somos do mundo, né, num sentido primário, mas nós estamos no mundo. Então, as coisas que acontecem nos afetam, né, em todas as áreas. E aqui o salmista, ele faz esse apelo por justiça, para que o Senhor venha, enfim, entrar com solução, para que o Senhor venha dar graça para ele, né? E pede, sim, ele declara que ele confia em Deus sem vacilar. Ele pede que o Senhor sonde o seu coração, que ele também declara que ele não tem se assentado com homens falsos, né? No verso 4, ele diz, fala sobre isso, com dissimuladores. E isso também é uma lição que nós devemos levar para a vida. Mas também uma coisa que me chama a atenção é o seu amor ao templo, a sua adoração, onde ele expressa a sua alegria em estar na casa do Senhor, né? E ele encerra afirmando que os seus pés estarão firmes e que ele estará sempre louvando ao Senhor publicamente na congregação. Antes nós estávamos falando algumas coisas aqui hoje, né, sobre um evento que aconteceu anos atrás e que trouxe muitas consequências em diversas áreas. Mas nós falávamos nas consequências espirituais que um evento mundial, né, aconteceu. E muitas pessoas deixaram de congregar por conta disso, né? Houve algumas orientações e parece que a igreja nunca mais voltou a ser o que era antes, né? Então é muito importante que, independente de circunstâncias ou situações, nós estejamos sempre na casa do Senhor, que nós não nos estribamos na nossa própria força. O salmista, ele reconhece isso, ele está pedindo, ele está apelando por justiça. Ele diz que ele confia no Senhor sem vacilar, né? Isso, eu acho que isso aí é um, não digo um segredo, porque não tem segredo, né?

0: coisas não estão fáceis? Orar. Não, não tem como sair loqueando por aí, dando cabeçada, sabe? Né? A oração, se Deus não fizer, né?
1: É que às vezes as pessoas elas não conseguem viver com maturidade a razão da sua fé, né, irmão Ademar? E elas acabam se frustrando porque elas depositam a sua fé em cima de propostas que não tem nada a ver com a Bíblia, né? Então, às vezes, as pessoas elas têm as suas ganâncias, têm os seus desejos, e aquilo não está alinhado à vontade de Deus, está alinhado à vontade dela. Então, quando não dá certo, elas ficam antigamente, os mais antigos, né? Os mais novos.
0: Olha aí, ó. Tá vendo? Ele pediu cuidado.
1: Os mais novos não vão lembrar. Mas os mais antigos vão lembrar, senão ficam os crentes da Noninho, né? Que é, antigamente, eu tive um professor no seminário que ele sempre dizia: o crente não pode se tornar o crente da Noninho, que é aquele crente que vem na igreja e fica só: me dá, me dá, me dá. Me dá, me dá, me dá. A vida com Deus, a nossa caminhada de fé cristã não se resume só àquilo que nós podemos receber. Ela é muito mais profunda, a vida com Deus ela é muito mais gratificante do que ficar esperando alguma coisa para receber só aquilo agora, né? E é justamente aquilo que o senhor falou, é glorificar a Deus quando a renda baixou, é glorificar a Deus quando a saúde faltou, é glorificar a Deus quando roubaram o carro, né? É quando deu algum problema que a gente não está conseguindo resolver, é nestas situações que a gente tem que provar o quanto de Deus nós temos na nossa vida.
0: Verdade.
1: E a gente não tem como medir isso, né?
0: Não.
1: A gente só vai medir à medida que os problemas vierem para a gente resolver.
2: É interessante que esses problemas que vêm, eles revelam o quanto de Deus nós temos, né?
1: É verdade.
2: Porque às vezes a gente acha assim, eu sou muito, muito crente até que chega a luta. Daí a gente começa... Porque instintivamente a gente quer murmurar, reclamar, achar culpados, né? Mas daí quando a gente está assim descansado, confiando em Deus... Descansado não no sentido de ser omisso, mas no sentido de confiar no Senhor. É. Né? De repousar na sua fidelidade. Tá ruim, perdi, mas... É igual já, eu sei que o meu Redentor vive, eu sei que eu estou na mão dele. E essa segurança, né, justamente nesses momentos de dificuldade, que eles revelam muito do que nós temos. Quando estive lá no... Estivemos, o pastor Marco também esteve junto lá no Congresso da Escola Bíblica, em Belenzinho, em São Paulo, promovido pela CPAD, foi um evento marcante. Teve um dos palestrantes, foi um pastor porto-riquenho, não lembro o nome dele. E ele contou um caso que muito me chamou a atenção. Diz ele que foi fazer uma... pastoreando uma igreja, foi fazer a transferência de um prédio para o outro. O prédio estava pequeno. Um problema bom para um pastor.
1: É,
2: né?
1: Um bom problema.
2: Quando o prédio fica pequeno, porque tem muita gente. E aí foram fazer a transferência de um prédio para o outro. Ele convocou a juventude para ajudar, né? Força braçal, e chamou os jovens para ajudar a carregar a mobília da igreja. Que deixaram por último um piano desses de cauda grande, pesado. E aí os jovens pegaram, fizeram o transporte. Quando chegaram no prédio novo para descer, disse que um dos jovens estava carregando, ajudando a carregar. E quando chegou a colocar dentro da igreja, disse que a tampa do piano desceu e pegou os dedos do jovem. E aí disse que o jovem virou instintivamente assim, soltou-lhe um palavrão no meio da igreja. E no que ele soltou o palavrão, olhou para trás, estava a esposa do pastor, com os olhos fixos, estatelados nele. E aí ele disse que o jovem falou para ela assim: ah, pastora, me perdoa, escapou. E aí diz ela assim: claro, te perdoo, meu filho, mas toma cuidado, porque se escapou é porque estava do lado de dentro. Então essa sacada muito interessante.
0: Claro.
2: A tampa cair nos dedos revela o que tinha dentro daquele jovem.
0: Sim.
2: A reação, o instinto dele, o que ele fez diante daquela situação, revela o que estava lá dentro. E na prova, na luta, é exatamente o que acontece com a gente, revela o que tem lá dentro.
0: E a sabedoria dela, né? Isso é uma pérola. Essa aí
1: pra...
0: Uma vez eu vi uma pregação em que a pessoa fazia assim, uma contraposição entre fé e otimismo, né? E diz que o otimismo é você lidar com o melhor. Você deve ser otimista em relação à vida. Mas a fé é você saber lidar

0: com aquilo, com o pior, uhum. com a adversidade, com a tampa do piano que caiu nos dedos, né?
1: Então... O senhor também não fica pra trás, né?
0: É.
1: E aí, Pastor Marco? Eu sou humilhado.
0: Mas eu não me apropriei da frase. Alguém falou e eu anotei ele.
2: Eu não quero entrar nessa guerra aí. É muito forte pra mim.
0: Fé e otimismo, né? Temos sempre lei e evangelho, agora podemos ter outra... Fé versus otimismo.
2: É verdade, fé e razão.
0: É bem isso, é.
2: Então, assim, ó, isso é interessante, porque o que que acontece? A gente sempre vai revelar o que está dentro, pelo lado de dentro, né? E que bom que as pessoas vão revelando para elas serem tratadas. E aquelas que não revelam, que elas preparam seu caráter para na frente das pessoas ser operacionais, né? Uhum. Falar e fazer só aquilo que os outros podem ou devem saber de nós. E aí depois no oculto e no secreto elas fazem o que bem entendem, né?
0: Sim.
2: Então esse é um desafio muito grande. E agora você estava falando aí de um nível um pouco mais alto, que é o nível quando você espera alguma coisa das pessoas, né? E quem espera alguma coisa geralmente já tem uma liderança, já exerce uma liderança na igreja. E olha, esses tempos eu estava conversando com um amigo meu, que é líder de uma grande igreja, e ele um pouco entristecido, dizendo que às vezes dá vontade de parar de investir em pessoas, né? Porque investe, investe, investe, não dá certo, um não quer, outro não faz, outro isso. Ele tem que mandar, se não mandar ninguém faz. Tá. E eu disse para ele assim, mas a gente está na porcentagem de Jesus. Jesus curou 10, quantos voltaram para agradecer?
0: Sim.
2: Um. Então, se nós conseguirmos, né, formar alguém, ter alguém do nosso lado, glória a Deus. Então, a liderança também não pode se frustrar. Uhum. Porque você, mesmo não tendo a fé para do tamanho de alguém que consiga lidar com as coisas que são, às vezes, mais difíceis de compreender, né?
0: É,
2: assim como você tem fé e sabedoria para lidar com as coisas que são mais fáceis, a sabedoria, a excelência, essas coisas, elas são inerentes do dia a dia do ser humano, uhum. principalmente de quem lidera.
0: Exato.
2: Tem dias que você chega com o seu alto astral lá em cima, sim, não, hoje nós vamos derrubar os gigantes, vamos tirar as montanhas, mas tem aquele dia também que você vai lidar com as pessoas que elas vão estar lá no vale, né?
0: Uhum.
2: Elas estão lá no vale e pagando um preço, cavando um poço para tomar uma água, e não é fácil essas coisas, não são fáceis de organizar, coordenar na mente do líder, né? E principalmente de quem não tem toda a espiritualidade, a maturidade suficiente para lidar com essas ambiguidades, né, irmão Ademar? Diria o irmão Ademar, com essas ambiguidades, né, da vida que a gente vai se deparando a cada dia, né?
0: É verdade.
3: O pastor tocou aqui num ponto que é muito, muito interessante e que chama minha atenção, e acho que é justamente essa uma das virtudes de Davi, que é um indivíduo aquele que tenta se mostrar operacional, tenta se mostrar uma coisa que na verdade ele não é. E aí ele impede o tratamento, ele impede a correção. E é por isso que eu acho que Davi, muitas das suas ações nos ensinam, e essa oração aqui, onde ele fala muito de sinceridade, que é onde a gente, tipo, Senhor, é isso que eu sou, me ajuda a melhorar. Porque muitas vezes a gente fica, né, como o pastor Marco bem falou, preso nessa ideia de se mostrar forte, ser forte e se mostrar perfeito. E claro que a gente caminha, né, nosso objetivo é a perfeição, a gente tenta, né, caminhar pelo correto, tá tudo certo dentro desse aspecto. Mas só que essa questão de, tipo, de não ter essa sinceridade, isso me ajuda nessa área da minha vida. Quantas pessoas que têm situações que há anos e anos carregam e não têm coragem ou não têm aquela disposição de chegar assim e, Senhor, eu vou me derramar aqui e vou abrir meu coração. Essa é a minha realidade, essa é a minha sinceridade. Senhor, sei lá, eu sou mentiroso, eu não consigo, assim, ó. Minha língua chega a estar coçando para me levantar uma historinha. Eu sou

0: homens vãos, não converso com homem dissimulado, tenho aborrecido a congregação dos maus feitores, não me ajunto com os ímpios, tenho lavado minhas mãos na inocência, ando ao redor do teu altar, tenho contado as tuas maravilhas. Ou seja, ele tem o esforço dele, sim, a parte dele está fazendo, mas tem algumas questões que só o Senhor pode fazer. E eu vejo nele essa sinceridade que o pastor estava falando aqui, não a tentativa de um homem que quer surpreender Deus, impressionar Deus, mas um homem sincero, que coloca a sua vida diante do Senhor. Esquadrinha-me, né? Julga a minha causa, olha como eu tenho andado. É que isso vem a servir de lição para nós nesse sentido de sermos sinceros diante do Senhor.
1: Wagner, dentro desse contexto, né, é interessante a gente avaliar também que esse texto ele fala muito a respeito da adoração no santuário, né? É, até então, o tabernáculo, né, lá em Sião, enfim. O templo ainda não estava construído. E é interessante que ele faz uma colocação, e a história nos dá uma informação que é importantíssima. Muita gente se reunia em Sião. Muita gente ia até o lugar de adoração. Mas iam de qualquer jeito, de qualquer maneira. Desobedecendo a Deus, desobedecendo a sua palavra, desobedecendo o que Deus havia estabelecido. Muita gente ia falando mal do rei, das lideranças. E é nesse contexto de não só oposição ao seu governo, ao seu reino, mas também de desobediência a Deus que ele escreve esse texto. E se nós olharmos, isso tem todo sentido, porque desde o primeiro verso, e você fez a leitura hoje na revista corrigida, né? Mas a revista e atualizada, ela diz o seguinte: faz-me justiça, Senhor, pois tenho andado na minha integridade e confio no Senhor sem vacilar. Examina-me, Senhor, e prova-me, sonda-me o coração e os pensamentos. Olha que interessante pensar sobre isso, né? Enquanto tem gente que vem no lugar de louvor, no lugar de adoração, vem à tua casa, mas vem com outros propósitos, o propósito que eu venho é sincero e verdadeiro, e o Senhor pode me examinar porque o Senhor conhece o propósito do meu coração. E aí tem sentido que você colocou lá no caminho, lá no início, melhor dizendo. Olha só, não é comum você pedir para alguém o esquadrinhar, e Deus não precisa que a gente peça, mas ele está em sua oração dizendo a Deus: o Senhor conhece o meu coração, o Senhor me conhece, sabe a integridade, o Senhor pode me esquadrinhar, sabe o motivo que me faz estar aqui, o motivo que me faz louvar o teu nome. E se nós continuarmos lendo o texto, nós vamos ver tudo isso. Pois a tua, verso 3, pois a tua benignidade tenho perante os olhos e tenho andado na tua verdade, não tenho assentado com homens falsos e com os dissimuladores não me associo. Ele segue dizendo: aborreço a súcia, ou tenho aborrecido a congregação de malfeitores, e com os ímpios não me assento. Lavo as mãos na inocência e assim andarei, Senhor, ao redor do teu altar. Olha o que ele está dizendo, ele está descrevendo a sua ação no local de culto de adoração. E continua: para entoar com voz alta os louvores e proclamar as tuas maravilhas. Todas, olha só, para entoar com voz alta os louvores e proclamar as tuas maravilhas todas. Eu amo, Senhor, a habitação de tua casa e o lugar onde tua glória assiste. Olha que coisa fantástica, irmão Ademar. Eu amo esse ambiente de louvor, de adoração, onde a tua presença se manifesta. E aqui eu louvo e exalto todas as tuas maravilhas, tudo que tu tens feito. Olha o verso 9. Não colhas a minha alma com a dos pecadores, nem a minha vida com a dos homens sanguinários. Não colhas a minha alma com a dos pecadores, nem a minha vida com a dos homens sanguinários. Olha que coisa maravilhosa. Senhor, não me coloca junto com eles, porque eu vejo estas práticas, eu vejo a desobediência, eu vejo a má conduta no local de adoração, na tua casa, mas a minha conduta é diferente. Olha só, nas mãos deles tem crimes e a sua mão direita está cheia de suborno. Eles recebem dinheiro para fazer o mal, têm suas mãos sujas de sangue. Mas o verso 11, Quanto a mim,

0: porém ando na minha integridade. Livra-me e tem compaixão de mim. Olha que coisa maravilhosa. Senhor, eu tenho andado no teu caminho, de coração limpo. Livra-me pelo teu amor que tu tens pelo teu povo, pelo que tu tem por mim. E o verso 12, ele fecha o texto dizendo: meu pé está firme em terreno plano. Nas congregações bendirei o Senhor. King James: os meus pés estão firmes na verdade, e perante a grande assembleia bendirei o Senhor. Ora, louvarei o Senhor diante do seu povo, de todo o povo, porque é ele quem firma os meus pés e não me deixa cair. Então, Abner, nós vemos aqui ele manifestar exatamente o que os companheiros descreveram aqui, a conduta de alguém que sabe que está fazendo a coisa certa do jeito certo. Porque quem está fazendo a coisa certa do jeito certo tem liberdade para orar e falar com Deus. Irmãos, a pior coisa é estarmos, às vezes, até tentando fazer a coisa certa do jeito errado. Porque a consciência pode aceitar um pano quente. Mas quando nós vamos na presença do Senhor, não dá, né? Aí não tem como. E eu vejo isso muito claro quando nós vemos o capítulo 7 do livro de Josué. Quando o povo desobedeceu, houve uma desobediência. E o povo todo sofreu por desobediência de um homem. O povo não desobedeceu no coletivo, mas a desobediência de um indivíduo do povo, que era parte daquele povo, trouxe o mal a todos eles. Acã fez o que não era para fazer, pegou algumas capas babilônicas, escondeu alguns ídolos e, enfim, guardou algumas coisas. E me chama muito a atenção que, perante as derrotas que tiveram diante de um adversário inexpressivo, Josué entendeu que aquela derrota não era natural. Não é natural isso. Uma cidade tão pequena, um exército tão pequeno, derrotar duas esquadras nossas, dois pelotões nossos de homens que estão treinados e que haviam vencido exércitos muito maiores. Isso aqui não é natural. O que está acontecendo é espiritual e ele vai falar com Deus. O que que Davi está fazendo aqui? Falando com Deus. Tem coisa errada? Fale com Deus. Não precisa te meter a juizar nada. Se falar com Deus, Deus dá a direção certa. E Deus diz para ele: Acã, tem coisa errada aí, meu filho. E como é que eu faço, Senhor? Já sei. Deus lhe dá uma direção e o Acã faz o quê? Ele faz um confronto com a glória de Deus, né? Pergunta ao povo: quem é que pegou? Ninguém pegou? Ninguém vai confessar? Ai, tá bom. Não precisa confessar não, filhão. É o seguinte: todo povo aqui é alinhado, todo mundo vai passar em revista. E passava família por família. Dê glória a Deus, Ademar. E aí o Ademar dava glória a Deus e a Bíblia diz que era renovado e tomado pelo Espírito, cheio do Espírito, saía jubilando na presença do Senhor. Foi passando um a um, até que quando chegou a vez do Acã, da glória a Deus, Acã. Não vai, não posso. Da glória a Deus, rapaz, não posso. Porque, irmão Ademar, a gente pode fazer o que é errado, a gente pode cometer qualquer erro, mas diante da presença do Senhor, não passa impune. Talvez alguém minta para o líder, alguém pode mentir para a esposa, alguém pode mentir para o chefe, para os filhos, para quem quiser, para o seu pastor. Mas diante da presença de Deus não existe. O que Davi está dizendo aqui é exatamente isso. Na tua presença eu não tenho como me esconder. O Senhor sabe o meu coração como é puro. E o Senhor está vendo também como tem vindo grande parte desse povo na tua presença em desobediência. Mas acha que só por vir é o suficiente, não? Eles vêm de qualquer jeito, estão desobedecendo, estão contra ti, estão falando mal de mim, eles estão proferindo mentiras contra o reino. E tudo que nós estamos fazendo é lutar para viver de maneira íntegra. E o Senhor está vendo isso na tua frente. Então, livra-me, julga-me, examina-me, faça a tua justiça. Manifesta-te em meu favor para que haja um entendimento desse povo do valor que tem viver uma vida íntegra. Irmãos, é difícil viver em integridade, muito difícil. É muito complicado a gente nos afastar, mas o Davi aqui ele dá um exemplo de que luta para viver essa vida íntegra, mas tem um resultado também que é poder chegar na presença de Deus. Abrir o coração e colocar diante dele. Eu tenho me esforçado para isso. E se alguma coisa está faltando aí, o Senhor pode me revelar. Mas eu tenho me esforçado para viver em integridade na tua presença. Faz justiça, Senhor. Me abençoa. Me abençoa, porque eu preciso e eu quero alcançar essa, não só essa paz de espírito, mas alcançar essa medida que mostra a esse povo o valor que tem uma vida pura, santa e digna na tua presença. Que texto maravilhoso, né? É, eu não vejo altivez nas palavras de Davi, pelo contrário. Eu vejo alguém que está humilhado diante do Senhor, dizendo para ele: eu tenho lutado para viver de maneira justa. Se eu tenho falhado, me ajuda. Mas eu tenho me esforçado para honrar o teu nome.
1: Glória a Deus, pastor Marco, fica à vontade.
2: Obrigado, Abner. Eu concordo com o irmão Ademar quando ele trouxe aqui a sua reflexão sobre o assunto. E também o Tiago, quando fala que não vê altivez, mas vê um homem que tinha confiança no Senhor, a confiança dele era em Deus. E aqui o rei Davi, ele pede que Deus faça justiça e julgue a sua causa. Esse é um pedido muito profundo a se fazer e de profunda reflexão. Imagina você chegar para aquele que conhece todas as coisas e dizer para ele: faça justiça e julgue a minha causa. É uma declaração que às vezes Davi faz pensando de como é que está a sua vida naquele momento. E interessante, e ele faz esse pedido e ele já declara que vive com integridade na presença do Senhor. Mas não só isso, que ele vive com integridade, mas que ele confia no Senhor sem vacilar. É como se alguém dissesse assim: Senhor, o que tu me pedir, eu vou fazer, sem hesitar. Eu não quero saber o quanto é difícil, eu não quero saber o quanto vai custar. O que o Senhor me pedir, eu vou fazer, sem hesitar, sem vacilar. E convida o próprio Deus, o Criador dos céus e da terra e de tudo que nele há, para examinar. Está dizendo: Senhor, tu conhece o meu deitar, tu conhece o meu levantar, tu conhece o meu viver, tu conhece tudo que eu venho a fazer, o Senhor já sabe. Então examina. E além disso, olha como é profundo esse, o capítulo 26 e os primeiros versículos aqui que o Abner iniciou lendo. Prova, sonda o meu coração, porque o Senhor conhece os meus pensamentos mais íntimos. Foi audacioso Davi aqui, pelo menos, né? Tem aqui um sentimento de dizer: Senhor, prova, o Senhor conhece os meus pensamentos mais íntimos. E eu acredito que quando Deus, ele vai ver os pensamentos mais íntimos de Davi, ele encontrava com certeza uma adoração que buscava exaltar o nome do Senhor na sua vida. Davi não era aquele membro que chega na igreja só para ver o tempo passar e bater o cartão, né? Como você falou, tem gente que vem à igreja, mas não tem mudança. Davi não era aquela pessoa que perdia o seu tempo com as coisas que eram vãs, passageiras, mas ele investiu o seu tempo na adoração, na busca pelo Senhor. Davi está vivendo aqui um processo de acusações, de injustiças. Ele está vivendo aqui um processo onde as pessoas diziam que ele fazia o que ele não estava fazendo. E ele não busca a justiça popular, ele não busca o conceito do seu ego. O Tiago falou que não vê altivez nas suas palavras, né? Ele poderia dizer assim: Senhor, eu quero justiça contra essas pessoas que estão fazendo isso para mim. Nada disso. Ele apresenta a Deus e ele diz: Senhor, sonda o meu coração. Ele não está preocupado com os seus acusadores, mas ele está preocupado em ter um coração de que não faz aquilo que ele está sendo acusado. E ele pede para Deus sondar o seu coração, e ele, em vez de buscar aqui um julgamento humano, ele busca o julgamento mais correto do mundo. Ele diz: Senhor, julga a minha causa e vê se há em mim alguma coisa má. Olha como é glorioso, né? Mas também quanto é perigoso esse julgamento, porque Deus, ele conhece tudo. tudo na íntegra e não conhece as coisas parcialmente como nós. Nós geralmente nós julgamos pela causa que nós conhecemos. Sim. E às vezes nós conhecemos e sabemos muito de um lado e pouco do outro. Então o nosso julgamento ele sempre vai ser tendencioso, né? Dentro daquilo que a gente conhece, dentro daquilo que a gente sabe. Mas quando a gente coloca em Deus, Deus ele não julga só um lado, ele não julga parcialmente por aquilo que ele conhece, ele julga completamente porque ele conhece todas as coisas. E Davi ele se coloca diante do Senhor, dizendo: Pai, a minha vida ela é transparente, a minha vida ela é sincera, a minha vida moralmente ela é íntegra, e a minha vida, mesmo com algumas imperfeições e falhas, mas eu caminho numa direção que é coerente para a glória do teu nome, com confiança. Davi não caminha sem saber para onde está indo, Davi não caminha sem saber o que está fazendo, Davi caminha confiantemente no Senhor, sem vacilar. Ele sabe que Deus é sua âncora firme, que estabilizou a sua fé diante de tantas pressões que ele já tinha vivido até esse exato momento que o Salmo 26 é escrito. Ele já tinha experiências para confiar em Deus. Muitas pessoas recebem, têm experiência, mas não conseguem confiar em Deus. Olha que incógnita, né? Olha que estranheza essa palavra. Mas Davi é que ele confia no Senhor. Certamente ele sabia o que Deus podia e estava fazendo na sua vida. Ele coloca aqui, quando você vê as suas emoções, ele coloca aqui a sua adoração, ele coloca aqui o seu coração, ele coloca aqui o centro do intelecto e da vontade de Deus, ele coloca aqui tudo que ele possa fazer, e está dizendo: Senhor, passa o raio-x espiritual na minha vida e vê se há em mim alguma coisa má. Que o Senhor passe o raio-x na nossa vida, irmão Ademar, Tiago, Abner, queridos ouvintes do programa Clamor Missionário, para que a gente possa desfrutar dos milagres do Senhor, para que a gente possa viver nesta balança que é justa, de um juiz que não é tendencioso. Nós vivemos hoje num tempo em que tudo está muito polarizado. Se você fala uma coisa, você é de um lado. Se você fala outra coisa ou pensa, você já é do outro lado. Então a gente vive num tempo onde as coisas são muito tendenciosas, mas os filhos de Deus, eles podem buscar ao Senhor e dizer: Pai, passe em mim o raio-x, passe em mim o scanner, né? E o Senhor vai ver que eu tenho procurado viver diligentemente na tua presença, como um servo que te busca, que faz tudo que é reto aos teus olhos, para a glória do Senhor. E você pode ter certeza, querido ouvinte, que toda acusação, toda murmuração, tudo aquilo que não vem do Senhor, que vem do inimigo como uma seta para desestabilizar a tua fé, vai cair por terra à medida que você confiar plenamente que esse Cristo que nós entregamos à nossa vida, ele tem poder para fazer infinitamente mais daquilo que nós pensamos ou podemos imaginar. Eu creio, irmão Ademar. Eu creio que na hora certa o meu milagre vai chegar. Amém. Eu creio que na hora de Deus o meu milagre vai chegar. E assim eu coloco essa palavra para todos os nossos queridos ouvintes. Fique firme e creia que o seu milagre, na hora certa, no tempo de Deus, chegará como fruto de um ministério, de uma vida que glorifica o Senhor.
0: Glória a Deus, meus queridos, que maravilha nós meditarmos na palavra do Senhor, e com isso somos edificados pelo poder da palavra. Nesse momento nós vamos a um breve intervalo. Você que está nos ouvindo, que deseja interagir conosco, faça sua ligação no 51 981 819063, 51 DDD 981 819063. Vamos a um breve intervalo, já já estaremos de volta.
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0: são chamados. Mas nem todos vão pisar as nações de tempo integral. Nem todos vão morrer no campo. Muitos vão estar aqui segurando as cordas. Todos somos chamados para estar nessa corda. Um aqui na ponta de cá, o outro na ponta de lá. E eu espero que você que é médico como Piva, você que é professor, você que é empresário, você que é qualquer outra profissão, que você entenda que você é mordomo dos recursos que Deus te deu. E o que é que vai durar por toda a eternidade? O que é que a traça não vai corroer? 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
1: Retornando com o programa Clamor Missionário, que alegria, que bênção nós estarmos juntos nesta programação. Meus queridos irmãos, nós estamos muito felizes com tudo que Deus tem feito e cremos que mais ainda Deus fará. Nós estamos aqui nesse propósito de levantarmos um clamor missionário, como é o nome da programação. E a ideia é justamente clamarmos, fazermos esse chamamento para que o povo de Deus se envolva com esta obra. Irmãos, nós temos a certeza que é o desejo de Deus que você faça parte disso. Às vezes alguém pede confirmações e algumas coisas, de fato, nós precisamos de confirmações. Lembro-me, por exemplo, de quando Gideão, ele foi chamado pelo Senhor para um propósito, para um projeto, e ele pediu sinais. Senhor, o novelo de lã, que amanheça todo arraial seco, só o novelo molhado, e no outro dia fez o processo inverso. Ele precisava de sinais para saber que se devia ou não fazer, se devia ou não ir. Algumas questões da vida, nós pedimos sinais para Deus e Deus nos dá, muitas vezes, sinais, evidências, Ele confirma. Agora, tem circunstâncias, situações na vida que não há necessidade alguma de que você peça sinais e evidências. É claro, é nítido, já está na palavra o que você deve fazer. Obra missionária, irmão, você não precisa pedir confirmação para Deus, sinal, se você deve ou não fazer. O ide, o imperativo de Cristo, já foi liberado, já foi dado. Ide por todo mundo, pregar o evangelho a toda criatura. Você, irmão, que faz parte do corpo de Cristo, você que foi comprado por Jesus, lavado pelo sangue de Jesus, você tem esse dever de se envolver com a obra missionária. Mas não é um dever no sentido de ser algo pesado, algo que você faz com o coração cheio de pesar, não. Mas é um envolvimento que você faz com alegria, um envolvimento que você faz com satisfação, entendendo que a obra de Deus é um privilégio nós estarmos envolvidos, engajados nela. Então hoje eu chamo você, irmão, irmã, que tem essa consciência de que foi chamado por Deus, que foi chamado pelo Senhor para estar envolvido com esta obra, para que hoje faça a tua oferta, o teu propósito e o teu voto. Independente do valor, irmão, o valor que eu vou ofertar, que eu posso ofertar, ele é pouco. É pouco em uma visão humana, mas diante de Deus é poderoso, diante de Deus é agradável. Envolva-se agora mesmo, faça o teu voto, faça a tua oferta, faça o teu propósito. 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Queridos irmãos, queremos aqui mandar alguns abraços àqueles que estão nos ouvindo. E eu inicio aqui mandando abração todo especial à irmã Carla Paz, que nos ouve da cidade de Curitiba, no estado do Paraná.
2: Querida Rosângela Camargo também está conosco em Curitiba, na capital paranaense.
3: Irmã Aloise, de Jaraguá do Sul, Santa Catarina.
4: Eu tenho aqui a irmã Elisiane, de Curitiba, Paraná.
1: Irmã Sueli Cruz, a irmã Sueli nos ouve aqui de Alvorada, capital da solidariedade. Um abração todo especial à irmã Sueli.
2: Irmão Alisson Ribeiro, de Viamão, aqui vizinho de Alvorada.
3: Irmã Nailde, de Faxinal dos Guedes, Santa Catarina.
4: Nós temos também aqui o pastor Leandro Ângelo, que é o presidente da Assembleia de Deus em Santa Cruz, está ligadinho na nossa programação. Que Deus abençoe, meu amigo.
1: Glória a Deus, um abraço. Também na cidade de Ponta Grossa, no estado do Paraná, meu irmão Claudinei Gomes, é um parceiro missionário, já há tempos nos ouve. Vai um abração todo especial ao querido irmão Claudinei Gomes, que está na escuta do programa Clamor Missionário.
2: Um abraço à querida Nadir da Silva, que está conosco em Suzano, interior de São Paulo.
3: Irmã Salete Maria, ela é de Palotina, Paraná.
4: E eu finalizo aqui com a irmã Lúcia Célita, de Criciúmal, aqui no Rio Grande do Sul. Que Deus abençoe toda a nossa amada audiência.
1: Glória a Deus, nesse momento nós vamos estar orando. Para isso convido o pastor Marcos, estar orando por todo o povo de Deus.
4: Senhor, na tua presença estamos e agradecemos por tudo que o Senhor tem feito, pelos milagres, pelos prodígios, pelas maravilhas, Senhor. Colocamos tudo diante do teu altar em oração e rogamos as tuas misericórdias. Por isso oramos, Senhor, aqui nesta amada programação, pedindo que a tua boa mão continue estendida sobre cada um dos nossos ouvintes. Também pelos missionários, as suas famílias, os projetos que estão espalhados no mundo inteiro. Abençoa, Senhor, e faz da tua graça descer cada dia sobre cada um de nós. Em nome de Jesus, amém.
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0: Muito bem, meus queridos e amados irmãos, nesta manhã maravilhosa, né? Estamos aqui para nós apresentar o programa O Semeador. Este programa é um órgão oficial da Igreja Visão Missionária, da Última Hora aqui da cidade de Barra do Guarita, Rio Grande do Sul, aqui no Brasil, né? Então nós temos nesta manhã, né, para nós apresentar esta programação em nome do Senhor Jesus Cristo, nesta manhã tão maravilhosa. Também quero cumprimentar a todos nossos queridos e amados ouvintes com a paz do Senhor Jesus Cristo. Também cumprimentar também nosso diretor, irmão Francisco Louveira, todos os programadores por igual nesta manhã, né, maravilhosa. É em nome do Senhor e Salvador Jesus Cristo, nesta manhã. Este programa, irmãos, é um órgão oficial da Igreja Visão Missionária da Última Hora, aqui de Barra do Guarita, aonde está na nossa inteira responsabilidade. Louvado seja o nome do Senhor e Salvador Jesus Cristo. Então, nesta manhã, você que está na companhia do programa O Semeador, Deus vai te abençoar nesta manhã, vai te dar vitória através da poderosa palavra do Senhor Jesus Cristo. E eu quero nesta manhã já vamos ler a palavra de Deus nesta manhã, né, que se encontra no livro de Marcos, no capítulo 1º. E também no verso 38, que diz a palavra do Senhor: E ele lhe disse: Vamos às aldeias vizinha, para que eu ali também pregue, porque para isso vim. E pregava na sinagoga deles, por toda a Galiléia expulsava os demônios. Vamos orar nesta manhã. Amado e querido Deus, Pai Celestial, nesta manhã maravilhosa, estamos aqui para nós agradecermos ao Senhor através da santa palavra de Deus. Que o Espírito Santo nesta manhã possa abençoar a cada um de nossos ouvintes que estão na sintonia desta programação. Louvado seja o nome do Senhor nesta manhã maravilhosa de adoração. Que o Senhor possa estender as suas mãos e abençoar a todos através da palavra e do Espírito Santo. Que o nosso Deus é todo-poderoso, Ele é fiel. Que Ele possa abençoar a vida de nossos irmãos, aleluia, que estão orando conosco e que as mãos do Senhor estão estendidas para salvar, para curar, para perdoar, porque a obra é do Senhor, a obra é de Deus, a obra de Jesus Cristo, ela é maravilhosa e o Senhor é poderoso, ele é fiel para abençoar a todos quantos ouvem a palavra de nosso Deus Todo-Poderoso. Amém e amém. Muito bem, meus queridos e amados irmãos, então nós voltamos aqui, com os louvores também nesta manhã, né? É para nós se alegrar, bendizer o nome do Senhor, porque Ele é maravilhoso, né? Deus, Ele é fiel, Ele é poderoso. Você que está aí no teu lar, nos acompanhando nesta manhã, né? Tenha fé, meu irmão, tenha fé, né?
1: Agora chega.
0: Tenha fé que Deus está contigo nesta manhã, né? Você vai receber a tua bênção através da palavra de Deus, ouvindo a voz do Senhor, né? Quem sabe já está trabalhando, né? E muitas vezes, quem sabe cheio de enfermidade, de problema, dificuldade na tua vida. Mas eu quero te dizer nesta manhã, não retire o teu olhar de Jesus, porque é o único que pode nos abençoar, é somente Jesus, né? Quero te dizer nesta manhã que o nosso Deus, aleluia, Ele está presente na hora da angústia, na hora que temos a bonança, na hora, em qualquer hora, minutos, segundos da nossa vida, Jesus está conosco, né? Deus abençoe a irmã Anoldina, irmão Francisco, que está na sintonia, já tem ligado também para nós, pedindo um louvor e oração por toda a família. Deus abençoe. Também Deus abençoe a irmã Márcia Meirelles, está nos assistindo, nos acompanhando. Deus te abençoe. Deus te dê força e graça também, irmã. Deus abençoe a irmã Noeli Weber. Deus abençoe a Noeli Weber, está nos acompanhando. Também assistindo ao vivo pelo Facebook. Deus abençoe a Noeli, o esposo dela, o Beto, né? Acho que é o Beto. Também a Daia, a Maria Eduardo, também é o seu filho, seu netinho. Deus abençoe vocês, também a irmã Nilza aí também, né? Seus netinhos, Deus abençoe vocês nesta manhã gloriosa. Deus abençoe também a irmã Isamara Malheiro, a minha filha lá, Eldorado do Sul, aí em Porto Alegre, ao ladinho de Porto Alegre, perto do Guaíba aí. Deus abençoe o Isaac, que estão trabalhando, o Eliel, né? Deus abençoe a Isabelle também, o Micael, o Miqueias, também a Alessandra, esposa do William, e a Maria também, né, o Jonatas, o William, bom, enfim, toda a família aí, né, vocês estão nos acompanhando e aqueles que não estão acompanhando também. Então hoje é segunda-feira e ontem era o dia dos pais, né? Quero dar meus parabéns aí um dia atrasado aí para também todos os pais, né, que foi o dia dos pais ontem, né? Os pais, não somente os pais, mas as mães, os filhos, mas ontem era o dia dos pais, né? Era o nosso dia, tivemos alegre, né? E também tivemos num culto aí no Basílio da Gama, aí com o pastor Valdir Malheiro, aí na nossa congregação aí, né? No Basílio da Gama, ontem à tarde, né? Foi uma bênção de Deus aí, né? Tivemos um culto ali com Santa Ceia. Já quero mandar um abraço aí para o pastor Valdir Malheiro. Eu acho que ele estava tentando ligar para mim aqui, né? No telefone. Deus te abençoe, pastor Valdir Malheiro aí no Basílio da Gama, toda sua família aí, seus amigos, parente, Deus abençoe. E mando uma saudação pro Elias também da Rosa aí no Basílio da Gama, meu filho, né? Minha nora Raíssa, os netinhos. Também tiveram com nós aqui ontem à noite e comemos uma galinhada maravilhosa, né? Agorizada. O Ezequiel, a Bruna também aqui em Barra do Guarita, Deus abençoe. Mandar uma saudação aí pra irmã Ivânia aí na colônia, irmã Ivânia, mãe Dânia, seu esposo. Também o irmão Nelson Pereira da Cruz, a irmã Sandra. Também o irmão Pedro Weber aí, Deus abençoe o irmão Pedro Weber. Também a dona Romilda também, Weber. Então, quem sabe estão nos acompanhando nesta manhã, né? Deus possa abençoar você e os demais irmãos. Aí o irmão Rodolfo lá embaixo, né? Deus abençoe. Manda uma saudação para o irmão Ervi, para a irmã Joaquina, também toda a família de vocês. Então nós, talvez, escutando nesta manhã, né? Aí a programação. Nossos queridos irmãos aqui de Barra de Guarita. Bom, enfim, todo o povo guaritense aqui, né? Nossos irmãos aí. Das demais dominações. Deus abençoe. Vocês estão nos ouvindo aí o programa Semeador, e o Basílio da Gama, Pierino Vale, Água Azul, né? Palmitinho, Tenente Portela, Tapiranga, aí, todo o povo. que estão na audiência da Rádio Renascer, nosso povo aí argentino também, vai meu saludo, né, para todos vocês aí nesta manhã. E vamos preparar louvores nesta manhã para nós escutar, né? Glória a Deus, louvado seja o nome do Senhor.

0: Афина плач.
1: Vamos ouvir esse louvor para todos os ouvintes da Rádio Renascer. Aí para a Manoldina também pede um louvor aí, né? Tudo

Deus abençoe a Roseli da Luz de Lima. É minha cunhada, né, que tá na sintonia. Deus abençoe você e a tua família aí nesta manhã. Louvado seja Deus.

0: irmã Roseli disse: manda um louvor para nós, estamos na escuta. Eu e a Daiane e os guri na escuta da programação nesta manhã. Programa El Sembrador, né? Deus abençoe vocês que estão nos acompanhando, né? Maravilha. Nesta manhã, e Deus vai abençoar grandemente o lar de vocês aí, irmãos, né? Que as mãos de Deus estão sobre nós. Muitas vezes, irmãos, nós passamos pelas águas, passamos pelo fogo, passamos pela prova, mas Deus está conosco, né? Né? Em todas as provas, Deus está com nós.
1: Amigo, eu estou passando.
0: E a Bíblia diz, irmãos, que Deus não dá uma carga que nós não podemos carregar. E todas as lutas que nós enfrentamos é porque Deus está na nossa frente, no nosso barco. Né? Não temo, amor, creio em Deus. Né? Porque Jesus, ele é maravilhoso. Jesus sempre esteve presente no barco. É, ontem tivemos no Basílio da Gama, né? É, Deus também derramou do Espírito Santo sobre nós, né? Ali, eu estava pregando a palavra, eu senti a glória de Deus naquela congregação ali, né? A glória do Espírito Santo desceu sobre a minha vida ali, sobre os irmãos. E eu senti o poder de Deus. Eu vi a glória do Senhor, irmãos. Pouquinhos minutos que nós transmitimos a mensagem de Deus, eu vi os céus abertos naquela congregação ontem à tarde, né? Aí no Basílio da Gama. Aí você que deseja vir nos domingos pela tarde no Basílio da Gama, né? Assistir um culto, irmãos, ali, aquela congregação é abençoada por Deus. Quantos avivamentos nós já fizemos lá, né? Está o pastor Valdir Malheiro sempre orando, né? Cuidando da congregação, velando pela obra de Deus. E quando a gente abre a boca para nós pregar a palavra, Deus se manifesta. Deus derrama da sua glória. Eu senti a glória de Deus, irmão, através da palavra. E nós não tememos o inimigo e nem temos medo do inimigo. Eu nunca tive medo do Satanás, né? Enfrentemos tantas batalhas, né? E temos de pé dando glória a Deus, né? Nós temos que enfrentar o inimigo, irmão, com a espada levantada, o Satanás. Muitas vezes o Satanás, ele faz um barulhão para ver se você corre, né? Se você se assusta. Eu sempre digo pro capeta, eu não tenho medo dele, porque que quando eu tava nas mãos dele, Satanás é um mentiroso, irmão. Então tem gente que às vezes quer assustar o crente, né? E eu não tenho medo. Satanás bate o pé e eu vou pra cima dele dando espadada, né? Por isso nós estamos pregando o evangelho, irmão, aqui em Barra do Guarita, né? Eu já passei por tanta prova aqui, meu Deus, aí. Já me deram tiro por duas vezes aí, nem fogo não saiu das porcarias, né? Que eu sempre digo porcaria, né? Então a gente serve a Deus com alegria, irmão. Você tem que ter fé, irmão, na presença de Deus. Tu não pode se assustar do inimigo, ver o inimigo se levanta, né? Pra você desanimar, pra você correr. E o inimigo é um derrotado, você sabe, tu tava nas mãos dele. E agora você tá com o gigante poderoso que é Jesus, né? Nós estando com Jesus, pode... É, só não podemos ser frouxo, irmão. Não podemos ser covardes. Nós temos que ter fé, né? Eu já vi algum perigo na minha vida, irmão, né? Algum assombro, alguma mirada muito feia do Satanás, né? E eu dou risada na cara do diabo e vou, e em nome de Jesus nós vamos como um rolo pra cima dele, né? Amassando tudo o Satanás e vamos indo, dando glória, né?
2: correndo perigo.
0: Deus abençoe a minha prima Mabel Ribeiro, Argentina. Estou escutando no rádio e pelo telefone, olha aí. Deus abençoe a Mabel aí, os gurizinhos aí, meus parentinhos, que eu digo, né? Deus abençoe vocês aí, temos um saudade de vocês aí, né? Vai se preparar pra nós comer um reviro aí, irmã Mabel, um dia na casa de vocês aí, né? Vamos lá ver a gurizada. Devem estar grande já nessa gurizadinha aí, né? Benção de Deus, aí no quilômetro 7, o paraíso aí também, ó. O pai da irmã Mabela, sua mãe, seus irmãos aí, Deus abençoe lá no quilômetro 7, paraíso, Argentina, né? Aí Uberá, São Vicente, Buenos Aires, capital do país argentino também, né? Bendição de Deus, nossos irmãos argentinos. Deus abençoe meu primo Sadi, da Rosa Martins, aí de Nova Artes, Porto Alegre. Já tá na fileira dos 300 aí com a espada desembainhada, né, o Sadi, né? É valente como igual Davi, né? Então vai chegando pra nos ajudar aí, né? Eita, Sadi, velho, meu primo aí, né? Saudade de vocês, gurizada. Rapaziada, agora já estamos quase tudo meio de idade, né? Eita, maravilha, né? Estão chegando para nos ajudar e ouvindo a voz de Deus, a palavra do Senhor. Aí meus primos aí, que são muitos, né? Saudade da minha primaiada, né? Graças a Deus, irmãos, que eu me dou com todo eles. Não tem nenhum mais bonito e nenhum mais feio. Na verdade, são todo o meu sangue aí, né? Eu peleando pela palavra do Senhor. Meus filhos também em Porto Alegre aí.

E vamos dando glória nesta manhã, né? É, manhã maravilhosa. Tá um pouco frio aqui em Barra do Guarita, né? Ah, levantei cedo para dar uma trabalhada, mas não. Digo, vou ficar, vou só de tarde, deixar o sol abrir, né? Eita, Jesus, né?

Muito bem, meus queridos irmãos. Vamos dando glória nesta manhã. Vamos glorificando o nome de Jesus Cristo. Ele é maravilhoso, irmãos. Jesus é nossa única esperança. Em Jesus temos confiança, meus queridos e amados irmãos. Nesta manhã.

chuva de graça, ela cai sobre nós esta manhã de segunda-feira abençoada por Deus. Que Deus possa te abençoar, meu querido e amado irmão, minha irmã, você jovem, você criança, que nesta segunda-feira o teu coração seja envolvido pela bênção de Deus, pela glória do Senhor, né? Deus abençoe a irmã Leonilda Ferreira Barros. Deus abençoe a irmã Leonilda, irmão João, o Davi. Deus abençoe toda a família da irmã Leonilda aí, nossos irmãos e vizinha aí, né? Bênçãos de Deus, maravilha.

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1: Ô, glória! Dá um glória no teu lar, irmão. Você tá tomando teu rico mate aí, bem quentinho, né? Ou enroda um fogão além, que eu já levantei de madrugada, né? Deus abençoe a minha filha, Maria Malheiro, aí um abraço pra você em Eldorado do Sul. É, a Maria mora vizinha aí com a Isamara, né? Um abraço aí pra minha filha Maria e o esposo dela, o Elier Malheiro, e o Jonatas, né? Nos acompanhando nesta manhã maravilhosa, né? Deus abençoe o dueto pai e filho, irmão Silvano aí do Naps, Santa Catarina aí. Eu acho que pelo Face, pelo WhatsApp, tá? É. Também tá nos acompanhando nesta manhã, né? Louvado seja o nome do Senhor. É. Eu tenho um louvor do irmão Silvano aqui, mas tá aqui no meu WhatsApp, eu vou ter que preparar pra me soltar aqui algum louvor, né? A Maria Malheiro disse, Deus abençoe a todos, né? Manda um louvor pra nós, né? Vamos mandar um louvor aí, vamos preparar, né?

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1: Muito bem, né? Anjos de branco estão passando por aqui, né? Então, meus irmãos, é maravilhoso servir a Deus. É maravilhoso você louvar o nome de Jesus, né? É tão lindo nós servir a Deus, corpo, alma e espírito. Então vai esse louvor aqui para a Maria, minha filha, tem pedido, né? Tá na ponta da agulha aí, né?

Aleluia! Vamos dando glória nesta manhã, né? Vamos tomar um chimarrãozinho para esquentar a garganta, que o negócio tá frio aqui, né?

0: Vamos ver uma mensagem aqui.
1: Da irmã Eva
0: Dávila. Da irmã Eva Dávila, lá da Argentina, né? A paz do Senhor, pastor Eliseu. Ei, e meu esposo escutando, né? Benção de Deus, né? Deus abençoe a irmã Eva lá da Argentina, né? Vamos ouvir um áudio também, tem mais irmãos mandando áudio aí também, né? Vamos ouvir aqui.
1: Paz, Senhor Jesus, irmão Eliseu. Sou a irmã Eva, te escuto no programa. Tão culto aqui no meu lar. Peço um maná para mim, para o meu esposo, se for possível. Continue orando em nosso favor, que nós também continuemos orando em favor do servo do Senhor. Paz do Senhor Jesus.
0: Muito bem, irmã Eva. Deus abençoe. A irmã que está na escuta da programação, né? Deus te abençoe. Maravilha de Deus, né? Estão na escuta do programa, orando por nós também. E os irmãos pedem oração, né? Vamos continuar, né? Orando, né? Que Deus possa abençoar vocês, meus irmãos. Né? Imagine se nós não tivéssemos audiência, o que seria de nós, né? Então vocês são a razão de estar junto com nós, adorando a Deus, né? Acho que a irmã Eva de Cristiumal também, né? Tem a irmã Eva Dávila, lá da Argentina, né? Também que mandou a mensagem. E esse áudio aqui é da irmã Eva aí de Cristiumal. Ah, tive uma vez pregando aí em Cristiumal, numa congregação dos irmãos aí, né? Uma benção, aquele povo adorando o Senhor, maravilha de Deus. A gente vai conhecendo vários irmãos, né? De idade, mas aí tudo é na presença do Senhor. Irmãos, vale a pena nós servir ao Senhor, né? Vale a pena nós adorar o nosso Deus, porque nós não temos outra coisa a fazer a não ser adorar o Senhor, né? Não temos, né? Porque do jeito que tá, irmãos, a coisa tá feia, né? Então é tão importante quando nós olhamos para o Senhor e confiamos nele, porque de lá vem o socorro para nós. Porque muitas vezes o cristão, ele sofre, ele luta, né? Mas nunca desiste da presença de Deus. Louvado seja o nome do Senhor, né? Quantas vezes, irmão, você já lutou? Quantas vezes você já chorou? Quantas vezes na caminhada você pensou em desistir, meu irmão? Quantas vezes você olhou para o céu e você disse: meu Deus, seria melhor o Senhor me levar?
2: Será que você já se...
0: Quantas vezes você já falou? E ainda você está andando sobre a terra? Porque Deus tem uma promessa na tua vida. Deus tem um projeto para entregar nas tuas mãos. Você tem algo a fazer para o Senhor Jesus, né? Você é obra das mãos de Deus. E cada ser humano, Deus tem algo, porque Ele é o Senhor, Ele é o Pai, Ele é Deus. E a cada um Ele tem um chamado diferente um do outro. E Deus sabe usar a cada um conforme Ele quer. E nós somos criação humana das mãos do Senhor, né? Somos vaso na mão de Deus. E cada vaso, Deus Ele movimenta o azeite dentro do vaso conforme Ele quer. Se é louvar, se é predicar o Evangelho, ou se é você ajudando a obra do Senhor de uma maneira ou de outra, Deus, Ele é quem usa o homem. Não é verdade, meus irmãos? Muitas vezes nós pensamos que não, a Deus não vai me usar. Nós pensamos que Deus não vai me usar. Você não sabe a maneira que Deus quer te usar, vaso. Deus abençoe aqui, irmão Anderson Unjas. A paz do Senhor Jesus. Estou na escuta do programa. E um louvor com Jair Pires. Até aqui, olha que benção, né? Sou de Abelardo Luz, Santa Catarina. Deus te abençoe, meu querido irmão. Abelardo Luz, Santa Catarina. Um abraço para o povo catarinense, os irmãos de Santa Catarina. Tem vaso, Deus tem vaso em todo lugar. Deus abençoe a irmã Gessilda de Quadro Pinto também, né? Então, meus queridos irmãos, eu sempre estou falando a palavra de Deus. Muitas vezes, irmão, nós pensamos, Deus, parece que Deus está tão distante. Não. Para nós, né? Parece que Deus está tão distante. Ele não está, Ele está conosco, né? Ele está presente no barco. E eu quero te dizer, se você se entregar o teu coração, a tua alma, o teu espírito na mão do Senhor, dizer: eis-me aqui, Senhor, eis-me aqui, Senhor, envia-me a mim, né? E eu irei. Mas você tem que, muitas vezes você tem que se entregar ao Senhor. Você tem que fazer força, né? Aleluia, louvado seja Deus. Tu tem que fazer força para adorar o nome de Jesus. Nós somos adoradores, né? E muita vez você diz, mas eu não sei adorar cantando. Adore em oração, adore em espírito. Medite, seja fiel, ande reto, procura retidão, né? Você está se colocando na presença do teu rei. E a maneira de usar o vaso é Deus que vai usar. Ah, mas eu queria ser usado em pregações. Às vezes Deus não quer te usar em pregação. Ele quer usar você dentro do teu lar, você ordenar tua casa, os teus filhos, ser uma rainha do lar, um exemplo, né? Já basta, cantando ao Senhor, adorando, você está sendo fiel. Diante de Deus, o que vai valer a pena é a obediência, o temor ao Senhor e a obediência à palavra de Deus. a obedecer a palavra do Senhor Jesus Cristo. Ainda ontem eu pregava a palavra do Senhor. O Senhor, Ele quer uma noiva bem disposta. O Senhor tem uma noiva aqui na terra. E essa noiva o Senhor não vai ajuntar lá no mundo. Esta noiva que o Senhor tem, que Ele mira para ela, Ele cuida dela, é no altar da oração, no altar da obediência, no altar do temor, com a bússola diante dos olhos, que é a Bíblia, a condução que conduz o cristão é a mensagem da palavra de Jesus. Jesus tem uma mensagem aqui na terra. E esta mensagem conduz o cristão, o cristianismo, aqueles que se colocam em obediência a toda a palavra, em obediência ao temor do Senhor. A obedecer na oração, no jejum, nas leituras bíblicas, obedecendo dentro do seu lar, na rua, no trabalho, na igreja, no caminho, aonde for. Deus tem uma noiva aqui na terra. E esta noiva pode ser você, mas é preciso escutar a voz da mensagem, a voz do Senhor, a voz da profecia, do profeta enviado por Deus. Porque nem todos são enviados de Deus. Nem todos que me dizem Senhor, Senhor, são enviados. Mas o verdadeiro chamado, enviado de Deus, ele tem compromisso com a palavra do Senhor. Não é verdade, meu irmão? Quem tem compromisso com Deus? Muitas vezes, irmãos, o homem quer ir, o homem quer fazer, mas é preciso ter chamado. É preciso nascer aos pés do altar de adoração. É preciso nascer aos pés de Jesus Cristo em adoração, com seus joelhos cravados no chão, em humilhação, em humildade. Muitas vezes não adianta muito barulho. E por aí alguém pode ficar meio nervoso comigo. Ah, o pastor não é pentecostal. Quanto que muitos homens estão enganados. Tem gente que acha ser pentecostal é andar sapateando, andar gritando. Ser pentecostal é ser um homem correto. É ser um homem honesto, ter o temor, ter a obediência, ter calma, ter paciência, considerar o seu irmão, a sua irmã, levar boas palavras, usar a calmaria do Espírito Santo. Ser pentecostal não é bater a cabeça para lá e para cá, e se não tiver barulho, se não tiver isso, aquilo, não é pentecostal. Tem várias maneiras de Deus usar o homem, irmão. O que eu mais vejo homem, pastor, missionário, cantor, cantora desviada, são essas que pulam para cima, batem cabeça, não estão contentes, não se agrada do pastor, não se agrada da mensagem, não se agrada daquilo, são esses os desviados, porque nunca tiveram conhecimento do Espírito Santo, nunca experimentaram a calmaria, nunca experimentaram ser humilde, se colocar, pagar o preço, chorar pelo irmão, chorar pela irmã, carregar a carga do seu irmão. Hoje, mais do que você vê as pessoas fazendo bem, e na hora que embrabece, ele joga tudo no rosto do seu irmão. Ah, mas eu faço isso, ah, mas eu fiz aquilo. Você está fazendo é para o homem, não é para Deus. Porque todo aquele que é fiel ao Senhor, ele ajuda, ele faz o bem, ele entrega na mão do Senhor. E ele vai sofrer pelo outro que está sofrendo. Oh, glória! E hoje o que mais dá é esse tipo de gente, irmão, nas igrejas. Você tem que se cuidar o que você prega, você tem que cuidar o que você fala, né? Então hoje as pessoas não tem mais aquela firmeza do Espírito Santo. Nunca tiveram. Agora a pessoa que recebeu o Espírito Santo uma vez, a pessoa que foi chamado por Deus, cada dia ele se prepara mais. Ele vai buscando a calmaria. Ele vive em silêncio, mas em meditação espiritual. Não é barulho de lata, não é essa coisa arada para fazer fantasia, fazer espetáculo. É muito espetáculo, é muito mecanismo dentro das igrejas. Agora, ser uma pessoa espiritual, ser uma pessoa tranquila, ser uma pessoa firme, uma pessoa cheia de paz, cheia do amor de Deus. Remanaya maste kalamahai. Riba asuya lamanaramahai. É, irmãos, você tem que ser você mesmo. Você não pode olhar para o teu irmão se ele está errado e você se escandalizar. Tem gente que ele vive só cuidando do defeito dos outros. Vai na igreja, ah, o fulano estava morto. Ah, o fulano estava desse jeito. Ah, o ciclano desse jeito. A pessoa, a visão dele é uma visão de... Eu acho que de Balaão, porque se tivesse a visão de Deus... Quem tem a visão de Deus, quem tem a calmaria do Espírito Santo, quem tem o dom de Deus, quem tem o Espírito Santo, ele vai lá na igreja, ele vai ocupar a cadeira dele, vai dobrar o seu joelho e vai ouvir a voz da palavra de Deus, da verdadeira profecia bíblica, que é a boca de Jesus falando com a vida dele. Ele leva a bênção e ele traz a bênção para o seu lar. Assim que eu sou, assim que o pastor Eliseu é, porque eu já preguei em vários lugares e já vi tanta coisa, mas nunca me escandalizei, né? Eu olho para Jesus, irmãos. É, tu tem que olhar para Jesus. Tu vai levar a paz e tu vai trazer a paz também. Por quê? Porque você é a paz, você tem a paz de Deus, né? Então, quando você vê um povo, quando você vê um homem, uma mulher se escramando, só enxergando defeito dentro da igreja, enxergando defeito na vida do outro, ele não está preparado com Deus. Tudo aquilo que ele fez é uma barulheira, é uma discórdia. Você tem que amar o seu irmão. Olha, irmão, eu lido com todo tipo de homem, mulheres, eu trabalho, eu luto, mas eu sei a compreender a todos. Quando é hora de exortar, quando é hora de ensinar, quando é a hora da calmaria. Nós temos que ter a... Nós temos que ter a sete natureza do Cordeiro. Mas se nós não temos, nós estamos buscando o aperfeiçoamento na nossa vida. Muitas vezes nós... Eu conheço gente que ele nasceu dentro da igreja, ou mora dentro da igreja, mas nunca se converteu, nunca teve paz. Irmãos, eu sou tão feliz, irmão, quando chega o dia dos pais, meus filhos me mandando mensagem para mim, quando eu faço aniversário, ou toda hora, irmãos, eu choro muitas vezes de alegria. Eu tenho alegria no meu coração. Eu criei uma linda família. E eu vou dizer, enquanto eu viver, eu e a minha esposa criamos uma linda família. E por lembrança, eles deixaram uma foto para nós. E cada dia que eu olho para a foto, eu vejo a minha família. O quadro. Eu digo a Arca de Noé, porque nós temos em 8. Eu e minha esposa e meus 6 filhos. Agora tem os netos. Então eu me alegro que eu criei uma linda família. Meus filhos me respeitam. Me dão louvado na mão. Né? É ontem os meus netinhos. Dando o feliz dia dos pais para o vovô Eliseu, né, da Rosa. Né? E eu me alegro, irmão. Mas nós não podemos ficar se escandalizando por picuinhas. Tem gente que não pode ver uma criança andar se mexendo, que ele vira no bicho, né? Ele vira. Você perde a linha. Né? É, irmão, nós temos que ser aptos para ensinar as crianças, né? Nós temos que ter sabedoria, amar. Eu sempre. Aí no culto, sábado à noite, eu botei as criancinhas a cantar um hino, um corinho. Eu chamo as crianças para cantar um corinho no altar. Estão preparadinhos, vem cantar um corinho aqui. Até na live eles aparecem, né? Isso é bom, irmão. E tem cada cascudo velho que se arremanga, irmão. É, tem cascudo velho que se arremanga, velho. Nunca se converteu e não deixa uma criança cantar. O que Jesus disse? O que Jesus disse para aqueles cascudo velho? Aqueles fariseus que estavam repreendendo das crianças chegar aos pés de Jesus. É, tem que olhar para a Bíblia, irmão. A mensagem é a Bíblia. A profecia verdadeira de Deus é a Bíblia. E depois vem o dom de Deus. O dom de Deus vem pela palavra. Não vá pensar que você vai abrir a tua boca aí para profetizar e tu vai achar que a tua profecia é maior do que a Bíblia. Não é. Tem muita gente enganada dentro das igrejas. Que a profecia verdadeira de Deus, ela vem pela profecia bíblica. Não adianta o homem arrotar besouro por aí, querer pular e sapatear e dizer que às vezes nem é Deus que está falando. A profecia verdadeira, a profecia verdadeira de Deus, ela vem pela palavra. A palavra é a boca de Deus falando com o profeta. Se o profeta não tiver a palavra de Jesus em sua vida, não adianta pular e sapatear. Porque o dom de Deus, o dom da profecia, ela vem...
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0: Senhor, a todos nossos irmãos, amigos, ouvintes de FM Renascer, a paz do Senhor, a irmã Thalia, que está em los controles técnicos nesta de manhã, e é um gosto, uma alegria poder estar dando início num programa mais, meu programa, em tu programa de todos os dias lunes, de las 11 a las 12 de la manhã, e nós nesta momento, cumprimentamos também nossos irmãos brasileiros, nossos irmãos internautas, na paz do Senhor Jesus Cristo. Quem tem alegria, satisfação de poder cumprimentar todos vocês é o vosso irmão em Cristo, Valdir Weber. Estamos alegres, agradecidos a Deus por mais esta oportunidade que Ele nos concede nesta de manhã, de poder, através destes meios de comunicação, entrar aí no teu lar, no teu veículo, aonde quer que esteja nos ouvindo. É, aí estamos dando início no programa e já vamos pedir para a irmã Thalia deixar preparadinho aí, herdeiros do reino. Procura herdeiros do reino, irmã Thalia, e prepara o hino que disse ser ou não ser. Aí, eu já vou ler alguns versículos da palavra do Senhor Jesus Cristo, palavra que o próprio Senhor Jesus falou, e João escreveu no capítulo 8 e versículo 31 em diante. Vamos ver o que disse. Dijo então Jesus a los judíos que haviam creído em ele: se vosotros permanecereis em mi palavra, sereis verdadeiramente meus discípulos, e conhecereis a verdade, e a verdade os hará livres. Amém a palavra do Senhor. Padre de la glória, minha alma te alaba e te glorifica, Senhor, por tu grande amor e por tu misericórdia. Padre amado, agora me pongo em tu presença, Senhor, pedindo, dai-me tu graça, dai-me a direção de tu espírito, Senhor, para poder hablar tu palavra, para passar alabança, Senhor, que esta programação seja de tu agrado, Padre, e que as vidas sejam bendecidas através de tu palavra, através de las alabanças. Padre, bendiga cada ouvinte, bendiga, Senhor, a irmã que está nos controles técnicos. Padre de la glória, dai-nos tu graça, ajuda, Senhor, nesta de manhã, sana os enfermos, dá vitória para aquele que está lutando. Padre amado, dá força ao fraco, levanta o caído, Senhor. Temos tantas necessidades, pero deixamos tudo em tu presença, em nome de Jesus. Amém e amém. Muito bem, ouvinte, 11 horas e 6 minutinhos, já vamos escutar a saudação por a irmã que está nos controles técnicos, vai cumprimentar todos os ouvintes, passar os meios de comunicação, e depois vai cantar Herdeiros do Reino, ser ou não ser. A paz do Senhor, irmã Thalia.
1: Que teremos salvação. Paz do Senhor, irmão Valir, paz do Senhor a toda a audiência. Nesta manhã, 11 horas 7 minutos. 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

0: 11 horas e 11 minutinhos. Que precioso hino, bastante significante para nossa meditação. Começava dizendo: você diz que eu sou luz e anda pelas trevas. Por onde que anda você? É, você diz que eu sou o caminho, mas anda lá por fora, não anda comigo. Como é que você está, ouvinte, neste dia? Meditou na letra deste hino? Jesus verdadeiramente falando com as nossas vidas através dos louvores. Vamos continuando, vamos ver o que tem mais preparado para nós aí. Prepara, irmã Thalia, Neri e Evandro, unidos em Cristo. Ah, você quer andar com Cristo? Vamos seguindo, vamos ver o que os louvores falam com a minha vida. Fala com a tua vida, você, minha irmã, que está preparando o almoço aí. Vai meditando na letra do hino. Vamos ver se eles falam contigo também. Comigo já está falando. Vamos continuando, temos participações. E vamos ver quem é que se comunicou com nós, irmã Thalia. E depois da mensagem já vai cantar Neri e Evandro. Vamos se unir com Cristo. Quem se comunicou com nós, irmã Thalia?
1: Dios bendiga a los hermanos ahí que están en sintonía. 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

11 horas e 29 minutinhos e nós vamos continuando. E este é o programa Luz para as Nações. É o teu programa de toda segunda-feira, das 11 às 12. É, vamos ouvindo mais hinos de louvor a Deus. Está muito bom, não temos pedido de hino ainda. Não sei se temos mais participação, irmã Thalia. Se não, irmã, já prepara aí, Jair Pires. Vamos aí, ouvindo. Vamos continuando. Jair Pires canta Coração Amigo. Aí não pode parar de bater. Você tem que continuar batendo. Vamos aí. Já temos ouvido este precioso louvor nesta de manhã. Pode dar um glória aí no teu lar. Glorifique a Deus. Glorifique, o cantor disse que para ele cantar, louvar a Deus, não tinha noite, não tinha dia, qualquer hora, é o que eu sempre digo, nós glorificar a Deus, da glória, tá cheio da glória, quando tudo tá bem, a carteira é cheia de dinheiro, hoje já ninguém usa dinheiro na carteira, mas tem aí a sua conta, o celular, você vai e compra, tá cheio de saldo aí, é bom, mas porque você não dá um glória a Deus quando tá, não tem um níquel sequer, não tem uma monedinha aí, glorificar a Deus quando o teu guarda-louça tá cheio, a geladeira você abre, tá caindo frutas de dentro, é muito bom, mas quando você abrir e tem só uma botelha de água, você consegue dar um glória? Ah, mas a minha não tá assim, então agradeça a Deus e dê dois glória no lugar de um nesta de manhã. Eu às vezes eu vejo, dá glória a Deus. Às vezes eu digo em alguns lugares, não todos, é para os irmãos, estes homens que têm a mulher, que plancha a roupa, deixa ali até o sapato, ela lustra, e uns vadios não vão visitar ninguém, não vão ali na congregação do outro bairro, não vão visitar um doente, não vão orar por um necessitado, bando de covarde, e que tal que Deus permitisse que a tua tivesse que estar aí a semana na cama, você ia se atirar de joelho, ia dizer, mas por que que não vem alguém aqui orar por mim? Mas por que que quando você está cheio de saúde não foi orar pelo outro também? Você quer colher sem plantar? Começa a fazer como o semeador fez, saiu atirando semente, ele não olhou para o terreno, caiu parte em espinho nas pedras, beira de caminho, ele não deu bola, ele atirava semente. Este é o verdadeiro discípulo. Ele não está importando. Mas eu só vou lá no fulano. Mas que recompensa de Deus tu quer ter? Mas vai atirar semente. Não importa se cai no meio dos espinhos. Não importa se cai no meio das pedras. Semeia, seja um semeador. Faça algo. Faça como fez aquele rei. Quando estava ali por morrer. Segundo...

0: lendo o texto, ele estava na cama. E o profeta recebeu uma ordem: vai lá e profetiza para o rei que bota a casa dele em ordem, porque morrerá e não viverá. E disse que ele virou para o canto e chorou amargamente e disse: Senhor, ele contou a vida dele, ele disse: Senhor, lembra de mim, que tenho procurado de andar retamente nos teus caminhos. Ele não se justificou que ele era, que ele fazia, que nada, que ele procurava, ele fazia esforço. Então faz você também como este homem, um esforçozinho, e cumpre com a palavra de Deus, para que no dia da aflição você possa chorar aos pés de Cristo. E é o mesmo homem que chegou e profetizou sem nenhuma chance de que, se tu faz um propósito, não, bota a tua casa em ordem, porque morrerá e não viverá. Porta fechada para o homem. Mas isto aqui acontece quando um homem tem a ver na presença de Deus. Isto aqui acontece quando uma mulher tem algo, quando uma moça tem algo de haver de Deus, que ela tem feito, ela chega e conta: Senhor, lembra que eu tenho procurado. Que coisa boa quando a gente vai orar por uma pessoa que diz assim: Senhor, lembra daquelas madrugadas que eu buscava a tua presença, Senhor. Agora eu não posso, o meu físico nem levanta aqui da cama. Que coisa boa quando o ser humano pode chegar na presença de Deus e dizer: Senhor, se tu renovar as minhas forças, eu vou visitar mais alguém, como eu fazia o mês passado, como eu fazia os anos atrás. Senhor, se tu me der vitória e abrir a porta, eu vou fazer como eu fazia. Daí você, hoje cheio de bênção: ah, mas irmão Valdir, o meu carro, como é que está o caminho lá? Mas se não entra mais no carro, vai de a pé, porque, ouvinte, a Bíblia me diz que uma alma salva vale mais do que todo este mundo em perdição. Então, que valor tu está botando numa alma? Tá só o teu auto, tá só a tua moto, porque não entra lá, mas vai até onde vai o auto, deixa ele ali para te não estragar, e caminha a pé, e junta aquela ovelha, ganha aquela alma. Mas eu não acredito que nós aqui onde estamos, aonde alcança as frequências da rádio, nós vamos ter algum lugar que, quem sabe, você vai ter que pousar no caminho, ou vai ter que se cuidar de algum marginal, de algum assaltante, para não poderem evangelizar, ou que não entra um auto, ou que não entra uma moto, ele pode não entrar, é pela tua dureza de coração, que não quer gastar o teu combustível, aquele que outrora você orava, você chorava na presença de Deus, pedindo misericórdia para poder adquirir. E agora que Deus te deu, nesta de manhã, eu sinto Deus querendo fazer obra em alguma vida. Deus abençoa. Eu quero agradecer a Deus pelos irmãos, as irmãs que nos ajudam na manutenção financeira deste programa. Deus abençoa a irmã Sara Cornélio. Deus abençoa o irmão Valdir Prado. Deus abençoa a nossa irmã Dayana da Silva, seu esposo, irmão João Carlos, e a nossa irmã Conceição da Rocha. São os que nos estão ajudando, e vamos com mais hinos de louvor a Deus. Mas eu digo nesta de manhã, minha irmã, você que está sentindo algo aí na tua casa, você que está passeando entre o teu fogão e a tua geladeira, está indo para lá e para cá, e já até disse assim: mas eu me esqueci o que eu vim pegar aqui no guarda-louça. É o Senhor falando contigo: reverencia a tua vida na presença de Deus, nessa levanta de manhã, porque ele está falando contigo. Não seja que amanhã você vai ter que te colocar na presença de Deus por uma necessidade para a tua vida e você não tem nada para contar para o Senhor. Nesta de manhã, eu sinto você, meu irmão, que viaja num carro, num veículo, está me ouvindo e está sentindo algo especial. Medita a tua vida, analise ela na presença de Deus e vê se não está te faltando algo que outrora tu fazia e hoje já não faz mais. É nesta de manhã, você sente algo especial aí no teu veículo. Deus abençoe os ouvintes. Irmã Thalia, quem se comunicou com nós e depois já a irmã passa o louvor.
1: 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Vamos a estar ahí leyendo el maná. Sostiene, Señor, a todos los que caen y levanta a todos los oprimidos. 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

11:44, e este é o programa Luz para as Nações, e nós vamos continuando, aí agora com a irmã operadora, vai escolher um hino, a escolha da irmã, e vai deixar preparadinho aí para nós estarmos ouvindo, então, nesta manhã. É uma manhã de muita alegria, posso dizer uma manhã de vitória, porque pude sentir o Espírito de Deus falando com as nossas vidas, através da palavra, através dos hinos. São hinos que fazem bem para nossas almas. Então, Deus abençoa. Já cada um, já vamos passar com a irmã Thalia, se tem mais participação, e senão a irmã vai dizer quem vai cantar no programa Luz para as Nações, irmã Thalia.

0: tenemos aquí más una participación. Nos dice Paz Hermana, estoy escuchando. Está muy lindo el programa. Pido maná y un himno. 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Hermana dice, ladrón no viene sino para hurtar, matar y destruir. 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Tenemos aquí más participaciones ahí a través de audios.
1: A paz del Señor, hermano. Hermana Talía, hermano Valdir, a esposa do irmão Valdir, todos os ouvintes da rádio. Estou escutando a rádio desde bem cedinho da manhã. Os programas estão todos eles maravilhosos. Que Deus abençoe, continue abençoando. E desejo a cada um uma abençoada semana. Que Deus derrame das suas bênçãos sobre cada um de nós. Fiquem todos com Deus. Orem por nós, irmãos. E a paz do Senhor.
0: Paz do Senhor, irmã Raili. Obrigada pela sua participação. Deus abençoe a irmã e a sua família. Já o próximo louvor aí vai. Os irmãos ouvintes estão aí na escuta da programação. O escolhido, vamos estar aí escuchando esta linda alabanza en esta mañana. 11:46.

11h51 e nós vamos continuando. Vamos ouvir mais um hino, irmã Thalia. Aí vai cantar Mara Lima, soldado lutador. Aí a irmã prepara e depois eu regresso para orar por as necessidades. Vai te preparando depois do louvor. Vamos orar, você ora junto e você vai ver o que Deus vai fazer em teu favor, vai te abençoar. Você que está desempregado, Deus abre porta de trabalho. Você que está aí, vai orar junto comigo, apresentar a tua necessidade. E a Bíblia disse, e o que dois ou três concordar na terra será concordado no céu. Então, canta bonito no teu rádio, Mara Lima. Não sei se temos mais participação, irmã Thalia. É contigo.

11:55. Também se comunicou com nós, nossa irmã Beatriz Justino, Deus bendiga, receba toda a programação, Deus bendiga seu esposo, o irmão Omar, a seus filhos, vá toda a programação para a irmã e sua família, e nós já chegamos a los minutos finais. Queremos orar, usted que tiene tu necesidad en este momento y puede orar junto conmigo y vas a ver lo que Dios va a hacer en tu favor, una mañana de victoria para tu vida. Yo siento victoria de parte del Señor para alguien que nos está escuchando. Reciba um milagre em tua vida nesta de manhã, e já vamos estar orando. Padre de la glória, minha alma te alaba e te glorifica, Senhor, por tu grande amor e por tu misericórdia. Agora, Padre, me pongo em tua presença, Senhor, pedindo, usa um pouquinho de tus misericórdia para com a vida deste oyente. Senhor, sana los enfermos. Padre de la glória, eu te pido, Senhor, eu oro como orou Eliseu, pedindo que diera vista para su criado. Assim eu pido, Senhor, da vista para cada oyente, para que vea que usted está com nós, Senhor, e a los inimigos. Eliseu pediu que oiriese com ceguera. Assim eu oro, Senhor, para que todo lo que no proviene de ti, los espíritus contrarios, sean reprendidos nesta de mañana. 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
1: Pai aconselha, Pai ajuda, Pai quer livrar o filho do perigo. Você pode dar glória a Deus porque você tem um pai? Quem pode dar glória a Deus porque tem um pai? Então levanta a tua mão e grita, fala Senhor, o teu servo te ouve. Ele fez outro vaso como bem lhe parecia. Aí Deus faz uma pergunta para Jeremias e assim.
2: Mateus capítulo de número 27. Todos encontraram? Chegada a manhã, todos os chefes dos sacerdotes e anciãos do povo tomaram a decisão de matar Jesus. E amarrando-o, levaram-no e o entregaram ao governador Pilatos. Então Judas, o que o traiu, vendo que Jesus fora condenado, trouxe arrependido as 30 moedas de prata ao chefe dos sacerdotes e anciãos, dizendo: pequei traindo sangue inocente. Eles, porém, responderam: que nos importa? Isso é um problema seu. Então Judas, atirando para o santuário as moedas de prata, retirou-se para se enforcar. E o chefe dos sacerdotes, tomando as moedas de prata, disseram: não é lícito colocá-las no cofre das ofertas, pois tem preço de sangue. E tendo deliberado, compraram com elas o campo do oleiro, para fazer de sepultura para os estrangeiros. Por isso, aquele campo, até o dia de hoje, é chamado de campo de sangue. Vocês podem repetir bem forte comigo: campo de sangue?
3: Campo de sangue.
2: Mais forte.
3: Campo de sangue.
2: Outra vez.
3: Campo de sangue.
2: Mais forte, irmãos.
3: Campo de sangue.
2: Então se cumpriu o que disse o profeta Jeremias. Tomaram as 30 moedas de prata, preço em que Jesus foi avaliado, a quem os certos filhos de Israel avaliaram, e deram ou compraram o campo de um oleiro, assim como me ordenou o Senhor. Isso aqui é a profecia de Jeremias. Diga comigo bem forte: campo de sangue.
3: Campo de sangue.
2: Mais forte. Diga mais forte ainda: campo do... Agora diga: campo do oleiro.
3: Campo do oleiro.
2: Outra vez.
3: Campo do oleiro.
2: Mais uma vez.
3: Campo do oleiro.
2: Irmãos, essa noite eu gostaria de falar em algumas palavras sobre o campo do oleiro e o campo de sangue. Hoje é aniversário da igreja e nós temos que decidir, não como denominação, mas como crentes, que tipo de igreja nós somos. Se nós somos a igreja campo de sangue ou se nós somos a igreja campo do oleiro. O texto que nós lemos é o cumprimento de uma profecia de Jeremias. Quem profetizou? Jeremias. De todos os capítulos do livro de Neemias, de Jeremias, o mais conhecido deles, o mais áureo, o mais conhecido, o mais falado, o mais cantado, o mais pregado, o mais lido, provavelmente seja o capítulo de número 18. O capítulo 18 de Jeremias é muito conhecido, porque de lá provém todos os adágios, hinos, profecias, até jargões que nós usamos entre nós. É de lá que surgiu a expressão que crente é vaso. Foi de lá, na casa do oleiro. De lá que nós fazemos as nossas campanhas de oração, dizendo, irmãos, o oleiro está trabalhando. De onde veio essa expressão? Jeremias capítulo 18. Deus vai fazer um vaso novo. De onde veio essa expressão? Jeremias capítulo 18. Porque Jeremias capítulo 18 é um texto que Deus está tratando de Israel. E eu já disse e vou repetir, é muito melhor encontrar com Deus no capítulo 18 de Jeremias do que encontrar com Deus no capítulo 19. Porque no capítulo 18, Deus faz o vaso, Deus refaz o vaso que se quebrou. No capítulo 19, Deus manda quebrar um vaso e diz que aquele vaso nunca mais será refeito. Então você imagina que no capítulo 18, Deus pega um vaso quebrado e faz de novo. No capítulo 19, ele manda quebrar um vaso e diz, diga para Israel, que assim como eu estou quebrando esse vaso e nunca mais ele será vaso, assim eu vou fazer com a vida de muitos. Então, cuidado do jeito que você vai entender Deus, porque Deus, o mesmo Deus que faz de novo, é o Deus que quebra e nunca mais refaz. E eu vou abrir um parênteses aqui para falar de uma coisa, aproveitando que é aniversário da igreja. Nós como crentes, mano, não estou falando da igreja reviver, estou falando nós como crentes. Nós temos que parar com esse negócio de ficar cortando os versículos, cortando a história, cortando o sermão. A gente prega o tempo todo, ele tem a chave de Davi, ele abre, mas lá está escrito que ele fecha. E por que você só fala que ele abre? Então quer dizer que quando Deus abriu a porta foi Deus, quando fechou não foi Deus? A Bíblia diz que ele faz a ferida e... E por que a gente diz que ele só sara? Por que quando a gente está ferido a gente não diz que foi Deus também? Por que quando a gente está desempregado a gente não vem para a igreja e diz assim, Deus fechou a porta para mim? Não, a gente não faz isso. Ele mata e faz... E por que a gente diz que ele só faz viver? A gente não diz que mata. Então quer dizer que quando Deus dá vida é Deus. Então quando morre não é Deus? Não, Deus mata também, irmão. Só que a nossa geração acostumou cortar no meio. Para quê? Para ficar com a parte que lhe convém. Com a parte que ele gosta. Com a parte que ele acha bom. Mas nós somos uma igreja que aceitamos Deus na sua inteireza. Levanta comigo a mão, quem aceita a Bíblia na sua inteireza, quem acredita nisso? Então levante comigo, bem alto a mão. Só quem ama a palavra de Deus, nós aceitamos as promessas e as correções. Nós aceitamos de Deus tudo que Ele promete, mas aceitamos também tudo que Ele proíbe. Aceitamos de Deus tudo que Ele nos dá, mas aceitamos também tudo que Ele nos toma. Você entende isso? Diga glória a Deus. Não. Igreja, hoje é aniversário da igreja, eu vou pregar sobre igreja. Igreja não é uma conveniência que você entra e escolhe o sabor, a cor, o produto, não. Igreja é restaurante sem cardápio.
1: Ninguém tem direito de entrar aqui e dizer, eu quero ouvir isso. Você não tem que querer ouvir nada. Você tem que ouvir o que Deus quer falar. Até porque, todas as vezes que se trata de igreja, a igreja é chamada de casa de oração. Casa de quê? Todas as vezes que a igreja é tratada, chamada na Bíblia de igreja, é chamada de casa do Pai, casa de quem? Então pronto. Então aqui a gente não dita regra. Não. Que não. Um erro que nós cometemos. Eu cometo também na minha igreja. Não estou falando de vocês não. Eu também cometo. Quando eu recebo as pessoas na minha igreja, eu digo assim, se sinta na sua, está errado. Aqui não é sua casa não. Que não é sua casa. A Bíblia diz, guarda o teu pé quando entrar na sua casa. Você guarda o teu pé quando você entrar na casa do Senhor. Pode olhar para o teu irmão, pode pôr essa na minha conta. Diga para o teu irmão, aqui não é sua casa. Diga para ele, aqui é a igreja que você congrega. Sua casa não. Aqui não é sua casa. Aqui é a casa do Pai, aqui é a casa de Deus. Posso falar ou não? Vou falar. Na sua casa, você deita, põe um pé no sofá, põe. Vira para lá, vira para cá, levanta, deixa a televisão ligada e vai no banheiro. Você tem que aprender, irmãos. Olha, escuta o que eu estou dizendo aqui para o seu bem. Tem que aprender. Se você sentar do lado de um crente perturbado que conversa com você, o culto todo, ou você corrige ele ou muda de lugar, ele vai matar o que Deus tem para te dar. Verdade. Tem a vida toda para mexer no celular e quer mexer no celular na hora do culto. Já não basta o dia inteiro ficar com o celular na mão. Não basta o dia inteiro ficar na internet. Não basta o dia inteiro ficar no WhatsApp. O dia inteiro no Facebook. Aí chega na igreja. Que é isso? Não. Retocando maquiagem no culto. Você não é crente mais não, irmão? Que não é sua casa não. Isso aqui é a casa de Deus. Isso aqui é lugar que a gente tem que entrar com reverência no coração, com temor. Quem entende isso, diga glória a Deus. É, não, pastor, não guarda essa mensagem não. Paga o ingresso e vai assistir um palestrão, um coach, pregar, falar. Para falar o que você quer. Que aí você pagou. Você pagou, você escuta o que você quer. Agora, ouvir profeta, não. Se você for ouvir um homem de Deus e uma mulher de Deus, Deus nunca trabalha em cima do seu querer. Deus trabalha em cima das suas necessidades. Tem alguém que teme a Deus aqui? Levante a tua mão e dá glória a Jesus. Pergunta para o teu irmão. Você é campo de sangue ou é casa de oleiro? E aí, irmão? Posso falar? Eu estou com vontade de pregar. Fala ou não falo? Irmão, eu estou falando principalmente porque eu sei a igreja que eu estou. Escute o que eu vou te dizer aqui. Escuta aqui. Tira da sua cabeça esse negócio, pastor. Se falar, ofende. Ofende quem não é crente. Ofende quem não é convertido. Você sabe por que você está com a cara feia aí? Você está com a cara feia? Se você olhar para o lado de alguém aí que estiver com a cara feia, ele está com a cara feia, é porque o coração dele é feio. Você está entendendo? A alma dele é feia. É gente que entra na igreja para fazer barganha com Deus, com o Evangelho. Irmão, chegou a hora da gente dar face para bater de novo. Chegou a hora da gente pregar igual Jesus, pregar para a gente ir embora. Não é pregar para a gente entrar, não. É pregar para a gente levantar e ir embora na cara da gente. Porque se aconteceu com Jesus, por que não vai acontecer comigo? Jesus estava pregando e o povo foi embora, dizendo, nós não queremos ouvir Jesus, mas não. Aí Jesus para os discípulos assim, quer ir junto? Os discípulos falaram, não, para onde a gente vai? Essas palavras são de vida eterna. Eu prefiro ouvir. Levanta a tua mão e dá glória a Deus. Você que ama a palavra de Deus. Olha para você ver, irmãos, como são os mistérios de Deus. Pastor Vinícius estava falando aqui, 4 anos de igreja. 4 anos de igreja. Uma sede estruturada, congregações. Uma igreja que não trabalha com baderna, com estripulia, com falsa profecia, com coisa errada. Está crescendo do jeito certo, tá ou não está? Esses dias um pastor disse para mim assim, pastor, o que eu preciso fazer para a minha igreja melhorar? Falei, pastor, o senhor perguntou para a pessoa certa? O senhor tem certeza que eu respondo? Falei, primeira coisa, tira os bruxos do seu altar, pastor. Seu altar está cheio de bruxo.
2: de adivinho, de gente mentirosa, de gente profetizando que Deus não vai fazer, de mensagem mentirosa. Se o senhor limpar teu altar, tua igreja vai crescer. Põe Deus no teu altar, põe mensagem no teu altar, põe. É assim que a igreja cresce. E quem é de Deus, pastor? Quem é de Deus fica. Quem é de Deus aceita. Por que que está se cumprindo a profecia de Jeremias na vida de Judas? Quem profetizou foi Jeremias muito tempo antes. Porque o Jeremias é o homem do campo do oleiro. O Jeremias foi que foi na casa do oleiro. De tanto que podia ser qualquer profeta que profetizou isso, mas não foi. Foi Jeremias. O profeta da olaria profetizou que isso ia acontecer. Então, primeiro eu vou falar um pouquinho da casa do oleiro. E depois eu vou falar do campo de sangue. Deus falou para Jeremias assim: Jeremias, vai na casa do oleiro. Vai na casa do oleiro e lá, tu ouvirás as minhas. Ah, então, primeira coisa, na casa do oleiro as palavras são de quem? De Deus. A primeira característica na casa do oleiro é que na casa do oleiro pode falar. Já pensou se terminasse o culto? Essa mensagem aqui é leve, perto de algumas que eu já preguei aqui, o pastor me trouxe de novo. Já pensou, pastora? Se terminasse o culto e o pastor dissesse para mim assim: pastor, já que o senhor pregou a mensagem, nunca mais o senhor pisa nessa igreja. Isso já aconteceu comigo um monte de vezes. Eu falei para o pastor assim: ah, tá bom, pastor. Eu pensei que a igreja era de Jesus, mas é do senhor. Então, o senhor pode ficar com a igreja do senhor, não tem problema. Agora, eu não me vendo, não. Eu não negocio princípios, não. Na casa do oleiro, as palavras são do oleiro. Irmão, você trabalhou o dia todo, você trabalhou a semana toda. Você merece ouvir a palavra de Deus. Você veio aqui me ouvir? Você veio ouvir o Moisés? Você veio ouvir a Maria, o João? Não, irmão, você veio aqui para ouvir Deus. Como que eu vou na casa do oleiro e não escuto o oleiro? Pastor Vinícius é um homem de Deus. Olha, irmãos, sabe o que está precisando de voltar a acontecer no nosso meio? De um pregador, um cantor, um profeta, terminar de falar e vir um pastor e desfazer o erro que ele fez na cara dele. Irmão, isso aqui que o senhor pregou não está na Bíblia, não, viu? Essa profecia que o senhor entregou aqui é mentirosa. Na cara do camarada. Vem parar de ser malandro. Vem parar de enganar o povo. O camarada terminou de pregar, irmão, o senhor tirou essa mensagem de onde? Onde que essa mensagem está? Qual livro o senhor usou para tirar essa mensagem? Qual Bíblia o senhor leu para pregar essa mensagem? A pessoa prega 10 quilos, você entende 10 gramas? É tanta palavra de autoajuda, é tanta coisa no meio da mensagem, que quando você vai peneirar a mensagem, não tem mensagem. É a mesma coisa de encher a barriga de pão, irmão, só dá azia. Pastor, por que o senhor está pregando com raiva assim? Que eu fiquei o dia inteiro sem comer hoje que eu estava viajando, não é culpa do pastor, não. E aí o irmão ali é culpado que ele me levou para comer carne de charque, macaxeira, batata doce. Foi. E eu tô aqui, eu tô me sentindo bem, porque eu comi comida que faz bem. Na casa do oleiro pode? O oleiro pode? Vamos lá, eu chego lá. Na casa do oleiro pode? Mas só tem um jeito de ir para a casa do oleiro. Deus disse para Jeremias: sobe para a casa do oleiro? Vai na casa do oleiro? Como é que é? Só está disposto a ouvir Deus falar quem está disposto a descer. Eu não posso acreditar, irmão, que uma pessoa pode ser altiva de espírito, arrogante e soberba até com Deus. Porque uma coisa é você desafiar, me desafiar, desafiar o pastor, desafiar um irmão. Agora, desafiar o Espírito Santo. Como é que uma pessoa tem coragem de desafiar Deus? Agora, quem desce à casa do oleiro está disposto a ouvir o que o oleiro tem para dizer. E tem coisa que o oleiro vai dizer que é justamente o que eu não queria ouvir. O oleiro não fala o que eu quero ouvir. O oleiro fala o que eu preciso. Você está disposto a ouvir Deus falar? Porque nos últimos dias muitos apostatarão da fé, dando ouvido à doutrina de homens e de demônios. Pastor, o que é apostatar da fé? É um dia ter a fé verdadeira, genuína e pura, experimentando as delícias celestiais e sendo iluminado. E essa pessoa retroceder na fé a ponto de deixar a doutrina de Deus e passar a acreditar em doutrina de homens e de demônios. É um retrocesso espiritual absurdo, do céu ao inferno. Primeiro, na casa do oleiro, o oleiro pode falar. Segundo, na casa do oleiro, só está na casa do oleiro quem desceu. Só está na casa do oleiro quem se despiu dos seus títulos. Quem entra na casa do oleiro dizendo assim: oleiro, fala, Deus. Simão já percebeu que todas as vezes na Bíblia que Deus queria falar com alguém, esse alguém foi orientado a dizer: fala, Senhor, o teu servo. Então levanta a tua mão direita e diga isso: fala, Senhor. O teu servo ouve. Primeiro, o oleiro pode falar. Segundo, só vai na casa do oleiro quem desceu. Terceiro, quando Jeremias chega na casa do oleiro, a Bíblia diz que o oleiro estava trabalhando. O oleiro estava? Então olha para o teu irmão e diga para ele assim: o oleiro está trabalhando. Diga para ele assim: já são 9:07. E até agora, o oleiro está trabalhando. Você já deixou seu expediente? Tem gente que trabalhou até as 2, até as 4, até as 5, até as 6. Tem gente aqui que trabalhou até as 7. Mas o oleiro vai trabalhar. Você vai dormir, o oleiro está trabalhando. Você vai acordar, o oleiro está trabalhando. Sábado você vai estar de folga, o oleiro vai estar trabalhando. Domingo você vai folgar, o oleiro está trabalhando. O oleiro trabalha de manhã, de tarde, de noite, de madrugada. Quem acredita que o oleiro está trabalhando? Diga glória a Deus. Pegue a mão de alguém e diga para ele: o oleiro está trabalhando. Porque o oleiro não só fala, o oleiro faz. Quando chega lá, o Jeremias observa e o oleiro está trabalhando. E onde o oleiro está trabalhando? Ele está trabalhando sobre as rodas. Tem uma roda que fica girando. Embaixo tem um pedal que o oleiro fica pedalando. Quem já foi em alguma olaria aqui? Quem já foi? Tem um pedal aqui, ó. O oleiro pedala e a roda. Se ele quiser que a roda gira rápido, ele pedala. Se ele quiser que a roda gira devagar. Então o vaso, o barro, está em cima da roda. Onde o barro está? Então o barro tem que estar conectado com o quê? Com a velocidade. Porque tem hora que o oleiro está pedalando devagar e o vaso está apressado. Aí ele se quebra. Tem hora que o oleiro está pedalando rápido e o vaso está indo, se quebra também. Olha para o teu irmão de Gabriel assim: se conecta com o pedal da olaria hoje. Tem coisa que Deus quer rápido, tem coisa que Deus não quer agora. Tem coisa que era para ontem, tem coisa que não era para ontem, é para amanhã. Essa desconexão com Deus está fazendo a gente fazer as coisas fora de hora. A Bíblia diz que toda herança precipitada não terá um fim bom. Toda herança recebida fora do tempo não terá um fim bom. Tudo de Deus é bom na hora certa. Sabe por que tem gente que está me ouvindo aqui sofrendo? Hoje eu estou pregando o aniversário da igreja, vou pregar a igreja hoje. Sabe por que tem gente aqui sofrendo? Porque o oleiro está pedalando rápido. Te chamei, vai para a obra, vem trabalhar. Te chamei para o ministério. E o barro mole está lá: ei, não, Senhor, agora não, deixa para 2025. Senhor, eu estou terminando um projeto meu aí. Aí o Senhor deixa para depois. E Deus está dizendo: vaso, rapaz, você vai se quebrar. A roda está girando. E o barro está em cima mole, devagar. Tem coisa que o vaso quer para ontem. Oh, Deus, eu quero, eu quero, eu quero. E Deus está dizendo: mas eu não estou com pressa assim não. Você vai ter que esperar. Pergunta para o teu irmão: você entende o oleiro ou você está revoltado com ele?
1: Se aceita a vontade de Deus, se é para amanhã, glória a Deus. Se é para hoje, glória a Deus. Quem entende isso, diga glória a Jesus. Ah, vamos lá. Quando Jeremias desce e vê o oleiro trabalhando, ele está trabalhando sobre as rodas. E a Bíblia diz que o vaso que o oleiro fazia, se quebrou. O vaso se quebrou na mão do oleiro. Ele quebrou e o oleiro segurou. Agora, não foi o oleiro que quebrou o vaso. Não. Não foi o oleiro que estragou o vaso. Foi o vaso que se estragou. Por quê? Porque não estava conectado com a velocidade da roda. Pastor, e por que que o oleiro conseguiu fazer outro vaso como bem lhe parecia? Quem me entendeu até aqui diz amém.
3: Amém.
1: Então, dobra atenção. Já estou no meio da mensagem, já é rapidinho. Pastor, por que que o oleiro conseguiu fazer outro vaso? Vou te dar alguns motivos. Primeiro, o maior problema de um vaso, irmão, não é se estragar. Porque no capítulo 18 o vaso se estraga. Sim ou não? E o oleiro faz outro? E por que que no capítulo 19 quebra o vaso e nunca mais faz? Porque no capítulo 19 era barro duro, um vaso pronto. Então, você quebrou um vaso que já passou no forno, já está preparado, ele não vai ser vaso de novo. Ele não vai voltar a ser barro. No capítulo 18, ele ainda é barro. Porque o mistério de se fazer um vaso novo ou não está na consistência do barro. E eu tenho uma palavra de Deus para dizer aqui, que é profecia. Você é durão? Pastor, eu sou durão, eu não me envergo, eu não me dobro, eu não me rendo. Provavelmente, dificilmente, Deus te faz de novo. Porque para Deus fazer de novo, o barro tem que estar mole. Deus só trabalha com quem se enverga. Deus só trabalha com quem se permite ser trabalhado. Deus só trabalha com gente que aceita ser moldada. Pastor, por que que o oleiro fez um vaso como bem lhe parecia? Porque você não pode ser um vaso como bem lhe parece. Você não pode ser um vaso do modelo que você quer. É Deus que molda o vaso e faz um vaso do modelo que Ele quer fazer. Pega a mão desse irmão que está do teu lado, pega a mão dele. Diga para ele assim: o oleiro pode te moldar ou o barro já está duro? Pergunta para ele.

0: minha voz. Ou você se endureceu a ponto de não temer mais meu nome. Ou você se endureceu a ponto de não temer mais quando ouve a minha palavra. Ou você não sente mais temor no coração quando ouve a voz de Deus. Agora, se o vaso, ou melhor, se o barro está mole, se estragou, Deus faz de novo. Se caiu, Deus levanta. Se quebrou, Deus faz outro novo. Quem entende isso, levanta as mãos. Levanta a mão e por um minuto dá glória a Deus, porque o oleiro está trabalhando. Põe a mão no ombro de alguém e libera essa palavra para ele. O oleiro está trabalhando. Você não está no capítulo 19, você está no capítulo 18. No capítulo que Deus levanta, que no capítulo que Deus refaz, no capítulo que Deus restaura. Vamos lá. O vaso estragou. Está cheio de gente que se estragou porque não está conectado com a velocidade das coisas que Deus quer. Tem profecia que é para hoje, irmão. Tem profecia que é para daqui 10 anos. Tem coisa que Deus vai falar que vai cumprir na tua vida amanhã. Tem coisa que Deus vai falar na tua vida que vai cumprir, sabe onde? Na eternidade. Ele fez outro vaso, como bem lhe parecia. Ele não pegou o vaso estragado e jogou fora, porque na olaria não tem lixeira. A lixeira está no capítulo 19. Tem que varrer os cacos e jogar fora. No capítulo 18, não. No capítulo 18, Deus faz outra vez. Aonde há um coração quebrantado e contrito, Deus não despreza. Eu preciso liberar essa palavra aqui. Você que é duro, não perdoa. Conhece gente assim? Irmão, como uma pessoa que tem o Espírito Santo bate no peito e diz, eu não perdoo. Eu não converso. Comigo não tem acordo. Cuidado, hein? Você está chegando no estágio que não tem como Deus mexer mais com você. E todas as vezes na Bíblia que Deus não queria mais mexer com alguém, sabe o que Deus faz? A Bíblia diz que Deus abre mão. Essa insistência de Deus com você é porque Deus quer fazer. O dia que Deus não quiser fazer mais, Deus te larga. Tem um grupo de gente na Bíblia que Deus diz que eles amaram mais a criatura do que o Criador, mudaram o uso natural, fizeram isso, fizeram aquilo, fizeram... Aí sabe o que a Bíblia diz? E Deus os entregou. Deus não mexe com esse povo mais não. Faz o que vocês quiserem, é isso que vocês querem? Viva o que vocês querem, faz o que vocês querem. Lembra do povo? Lembra do povo na época de Noé? Deus falou, eu não falo com esse povo mais não. O meu espírito não contende mais com o homem. Escuta o que eu estou falando, olhando nos seus olhos. O dia que o Espírito de Deus não contender mais com você, é um sinal de que Deus abriu mão de você. É um sinal de que você é bastardo. O Espírito de Deus, o dia que o Espírito de Deus não lhe confrontar mais, pastor, Deus nunca mais me corrigiu. Você não é filho de Deus mais não. Porque Deus só castiga aquele que ele recebe por filho. Pastor, Deus nunca mais me confrontou. Você tem um problema sério com o Espírito Santo. Porque quem é de Deus, irmão? É igual você que é pai e mãe. Você não passa uma semana sem falar, cuidado, olha lá, com quem estava andando, onde você foi, o que você está fazendo. Porque pai é assim. Pai põe regra, pai aconselha, pai ajuda, pai quer livrar o filho do perigo. Você pode dar glória a Deus porque você tem um pai? Quem pode dar glória a Deus porque tem um pai? Então levanta a tua mão e grita, fala Senhor, o teu servo te ouve. Ele fez outro vaso como bem lhe parecia. Aí Deus faz uma pergunta para Jeremias e diz assim, eu não poderei fazer com a casa de Israel a mesma coisa que eu fiz com esse vaso? Eu não posso fazer com vocês a mesma coisa? Isso no capítulo 18. Agora no capítulo 27 de Mateus, cumpre a promessa que Jeremias disse, que com as moedas da traição se compraria o campo do oleiro e faria dele um campo de sangue. Um campo sangue. Vamos lá, um campo sangue. Me dê mais alguns minutinhos só. Pastor, o que que fez nascer um campo de sangue? Judas, escute o que eu vou dizer. Eu queria chegar aqui. Judas era discípulo de Jesus, sim ou não?
1: Sim.
0: Quem chamou ele? Pode falar, quem chamou ele?
1: Jesus.
0: Quem escolheu ele?
1: Jesus.
0: Quem amava ele? Pastor, Jesus não amava Judas, não amava. Talvez amava mais do que amava João, mais do que amava Pedro. O dia que Jesus foi traído por Judas, que Judas deu um beijo em Jesus, sabe o dia que Jesus chamou ele? De amigo. Ô, amigo, por que que tu veio?

Jesus tentou salvar Judas na mesa da ceia, quando Jesus molhou um bocado de pão e pôs na mão de Pedro, porque João perguntou, quem é o traidor? Jesus diz, aquele que eu dei um bocado molhado. Só que o bocado molhado não se dava ao traidor. O bocado molhado se dava a um amigo amado, a quem o anfitrião sentia que estava perdendo. Jesus sentiu que estava perdendo Judas, e em vez de declarar o amor dele para João, que era o melhor amigo dele, Jesus molha o bocado molhado e não dá para João, porque João está firme. Não dá para Pedro, Pedro está firme. Não dá para Tiago, Tiago está firme. Sabe para quem que Jesus dá o bocado molhado? Para Judas, porque o Judas não está firme. A fé do Judas está balançando. Jesus dá o bocado molhado para Judas na ceia, para dizer para Judas, rapaz, fica comigo, vamos se acertar. Jesus não queria ser traído por Judas. Foi uma escolha de Judas e não de Jesus. Sabe qual era a expectativa de Judas? Que Jesus livrasse Israel da mão dos romanos. Me dê toda a sua atenção nesses minutos finais. A expectativa dos Iscariotes, e principalmente do Judas, que era de Iscar, e que era um revoltadíssimo contra o sistema romano, a esperança de Judas é que Jesus livrasse Israel do império de Roma. Qual era a esperança de Judas? Não, vamos lá, bem forte. Qual era a esperança de Judas? Só que Jesus não veio para livrar Israel de Roma, do império de Roma. Jesus veio para libertar Israel do império das trevas. A decepção de Judas é porque a expectativa que ele tinha sobre Jesus falhou. Irmãos, a época da apostasia é a nossa, biblicamente falando, é a nossa. Por quê, pastor? Porque as pessoas vão se frustrar com Deus. As pessoas vão se decepcionar com Deus porque pensaram uma coisa sobre Deus. Eles estão esperando uma atitude de Deus. E aí os discípulos, com exceção de Judas, que se matou, e de João, que foi para a ilha de Patmos, todos os outros morreram como mártires. Jesus diz, os perseguirão, os açoitarão, vos matarão por causa do meu nome. Aí a gente é uma igreja que só espera de Jesus dinheiro, saúde e vitória. Você está correndo um sério risco de se decepcionar com Deus quando a perseguição bater na tua porta, quando a enfermidade bater na tua porta, quando a dificuldade bater na tua porta, quando alguém da tua família morrer e você dizer, por que Deus não deu a vida? Deus não deu a vida porque ele não quis, e ele continua sendo Deus do mesmo jeito. Pastor, por que eu perdi meu dinheiro? Perdeu porque Deus deixou. Você serve a Deus por dinheiro ou você serve a Deus por fé? Jesus não veio para te livrar nem da esquerda, nem da direita, nem de um político, nem do... Jesus veio para te livrar, foi do inferno, meu irmão. O poder do evangelho é o poder da salvação. E a gente fica esperando que Deus vai resolver. E se Deus não resolver? Pastor, Deus vai fazer. E se Deus não fizer? E se Deus não fizer? E se a fome bater no nosso país? Chega não, pastor, chega. Chegou na Venezuela. Chegou no mundo, país do mundo. Por que não pode chegar? Porque o sangue de Jesus tem poder. Tem poder, pode chegar. Pastor, e se começar a prender os crentes, matar os crentes, prender os crentes? E daí? Na igreja primitiva todo mundo foi preso. Na igreja primitiva um monte de gente morreu. Só que você não está preparado para isso, porque você tem outra expectativa acerca de Deus. Você está esperando outra coisa de Deus. Você planejou quem é teu Deus. Teu Deus é um Deus bonzinho, que te dá dinheiro, que te dá saúde, que te dá família, que te abre porta. Só que Jesus não veio para isso não. Isso aí a Bíblia chama de coisa. Toda vez que te dá um carro, Deus te dá uma coisa. Toda vez que Deus te dá uma casa, Deus te dá uma coisa. Toda vez que Deus dá saúde, Deus te dá uma coisa. Agora, quando Deus te deu o céu, ele te deu o reino. Leborgia reminácia de Calamaia. Levanta comigo as duas mãos aos céus. Pastor, o que que Deus me deu? Deus te deu um reino que não é comida nem bebida. Ele é paz, justiça e alegria no Espírito Santo. Só quem é de lá, levanta a mão para dar glórias ao nome de Jesus. Eu não me envergonho do evangelho de Jesus Cristo, porque ele é o poder de Deus. Para quê, pastor? Para curar? Não. Para prosperar? Não. Para dar dinheiro? Não. Não. Ele é o poder de Deus para salvação. Segura comigo as duas mãos levantadas aos céus. Bem alto, bem alto, bem alto, bem alto.
Você que está feliz porque está arrebentando na vida profissional. Você que está feliz porque está vendendo muito. Você que está feliz porque está comprando muito. Você que está feliz porque está entrando muito dinheiro na conta. Você que está feliz e não é proibido ficar feliz não, porque os exames deram todo positivo e a tua saúde está boa. Sabe o que Jesus disse? Não alegrai-vos por isso. Os discípulos chegaram para Jesus e disseram: está tão alegre, Jesus, está dando tudo certo. Jesus disse: rapaz, não fica alegre porque está dando certo não. Antes ficai alegre, porque o seu nome, o seu nome, o seu nome, o seu nome, aponta para o teu irmão e diga: o seu nome, irmão, é o seu. O seu nome está escrito nos céus. O seu nome está escrito no livro da vida. Ela é Maia, Sérime, Cantúria. Levante a mão quem é salvo. Levante a mão quem é deste reino. Levante a mão quem entende que a salvação é superior a qualquer coisa. Alamaia. Chorai. Demontre que Deus me ofanto que Deus. Qual a expectativa você tem sobre Deus? Escuta, vou falar olhando nos seus olhos. Fala olhando nos seus olhos. O Espírito Santo levou Jesus para o deserto para ser tentado pelo diabo. Quem levou Jesus para o deserto? Não, pastor, o Espírito Santo não leva ninguém para o deserto. Não levou, ele levou Jesus. Quem não vai levar você? Ah, o diabo levou Jesus para a montanha. Falou para Jesus assim: eu te dou o mundo e a sua glória. Tudo que tem no mundo eu te dou. Quem ofereceu? Foi o Espírito Santo ou o diabo? E por que nas nossas mensagens nós estamos oferecendo o que o diabo ofereceu? Então a nossa mensagem não é de Deus, é do diabo? Irmão, deixa eu te dizer uma coisa aqui. Deixa eu te dizer uma coisa aqui, olhando nos seus olhos. O que passa da salvação, o que passa da salvação é gorjeta. O triunfo do evangelho é a salvação eterna. O triunfo do evangelho é ser salvo na pessoa bendita de Jesus Cristo. O dia que você colocar uma coisa material, uma coisa física acima do reino, é um sinal de que não existe salvação na sua vida. A salvação está acima de tudo. Judas criou uma expectativa sobre Deus. Posso falar ou não? Já estou quase terminando. Falo ou não falo? Essa geração carente, manhosa, deprimida. Eu estava falando com a minha esposa, eu falo para o meu filho: eu te amo 100 vezes no dia. Te amo, meu filho. E eu gosto disso. Eu abraço meu filho o tempo todo. Eu te amo, meu filho. Minha esposa disse assim: mas toda hora você fala. Eu disse para ela assim: olha, eu amo a minha mãe. Amo a minha mãe. Minha mãe falava eu te amo uma vez e batia 10. E nunca foi uma má mãe, foi uma mãe maravilhosa, que criou 4 filhos na presença de Deus, sozinha, tendo um marido viciado. Escute isso. Você está achando que Deus vai te adular o tempo todo, irmão? Você colocou na expectativa. A gente está criando uma expectativa. Sabe qual que é o meu medo? O meu medo é que meu filho pense que Deus é igual eu. Que ele quer um presente e eu dou. Esse dia ele falou: pai, eu quero uma bola original de basquete. Ih, mas eu, paizinho, te amo, não sei o que e tal. Entramos na Centauro, irmão. Quando eu perguntei o rapaz, eu falei: quanto que é essa bola aqui? O rapaz falou: X. Eu falei: tá queimado, irmão, em nome de Jesus. Sangue de Jesus, tem poder, não. Ô, papai, eu queria tanto. Ele pegou a bola, eu dei a bola pra ele, levei pra casa. Ele foi pra quadra. A tela do condomínio toda estourada, irmão, cada arame. Ele jogou 10 minutos e furou a bola. Sabe qual é a diferença de Deus para mim? É que tem coisa que você vai pedir para Deus, vai adular Deus. Ô, Deusinho, ô, papaizinho, Deus diz: obrigado, mas não vou dar não. Porque Deus não é assim, Deus não é emocional. Deus só te dá o que vai te fazer bem. Até tua luta te faz bem, até tua dor te faz bem, porque todas as coisas cooperam para quê? Para o bem dos que amam a Deus. Quem ama a Deus aqui? Diga glória a Jesus. Deixa eu terminar.
Pergunta para o teu irmão, qual é a tua expectativa sobre Deus, irmão? Quem é Deus para você? Deus para você é o Deus de Judas? Ele vai tirar nós do Império Romano. Deus vai trazer paz para essa nação. Essa nação nunca vai ter tanta comida, tanta água, tanto dinheiro. Jesus não fez nada disso. Porque Jesus veio para livrar eles do império do diabo, não foi do império de Roma. Sabe qual é o meu medo? Nós estamos colocando expectativas em Deus nesse mundo. E a gente parece, a impressão que eu estou tendo é que nós estamos querendo que Deus melhore esse mundo para a gente ficar mais tempo aqui. Não era para a gente querer falar o seguinte: Deus, deixa o negócio piorar mesmo, tira a gente daqui, ué. Leva a gente para a cidade da gente, Deus. O senhor não foi preparar lugar, o senhor não preparou. Eu não estou nem aí com o Brasil, pastor. Eu não estou nem aí que vai faltar. Eu não sou daqui, não, pastor. Eu quero é que Jesus manda os anjos tocar trombeta para me levar. Não. A expectativa que a gente tem sobre Deus é que Deus melhore esse mundo para a gente ficar por aqui mesmo. A gente está querendo que Deus deixe um mundo bem bom para a gente viver nele. E nós esquecemos que somos forasteiros aqui. Vou falar olhando nos seus olhos. Eu vim aqui hoje entregar uma palavra para a igreja. Possa ser que Jesus não te cure, mas você sendo crente é impossível que ele não te salve. Jesus não vai curar todo mundo, não, irmão. Pastor, o meu sonho é ser rico. Ih, irmão. Jesus disse: os pobres sempre estarão convosco. Esse negócio de ganhar dinheiro não é para todo mundo, não, irmão. A meia dúzia de gente que Deus pinga um óleo diferente na cabeça dele, só o restante vai ficar trabalhando para comer mesmo. Agora fica tranquilo. Fica tranquilo. Que aqui para você aposentar, você trabalha 35, 40 anos, mas lá no céu você não vai passar 35 anos, não. Você não vai passar 40 anos no céu, não. Porque com o toque da trombeta de Deus e o alarido dos anjos que morreram em Cristo ressuscitarão primeiro. E nós, os que estivermos vivos, seremos transformados. Encontraremos com ele nos ares e com ele estaremos para sempre. Nós não vamos passar um final de semana na eternidade. Nós vamos passar a eternidade com Deus. Escute, vou terminar agora. Tem uma doutrina sendo pregada na nossa nação, até por muitos líderes religiosos, e está crescendo assustadoramente, uma doutrina chamada hipergraça. Sabe o que é hipergraça? É a graça que aceita tudo. Pastor, Deus ama todo mundo. Irmão, a nossa fé está se tornando ecumênica. A gente está começando a acreditar que cada um busca Deus do seu jeito. Cada um ora como quer. Cada um acredita na Bíblia do jeito que ele achar melhor. Isso não existe. A graça não é isso. A graça não é isso. A Bíblia diz que, no livro de Hebreus, que uma vez o homem tendo sido iluminado, recebido o dom da graça de Deus e experimentado as delícias celestiais, se ele vier a cair, é impossível. É? É? Que ele volte à luz. Pastor, quem é que volta à luz? Quem caiu da fé, quem caiu da graça, não volta mais nunca. Não gaste o teu tempo orando por apóstata. Apóstata não volta. Não gaste o teu tempo orando para quem pisa no evangelho. Você pega um líder religioso: a Bíblia não é verdade, a Bíblia é um livro ultrapassado. Você está orando por esse camarada? Você está jogando sua oração no esgoto, você está jogando sua oração fora. Jesus não vai te ouvir, ele nunca mais voltará à luz. Apostasia não tem perdão. Apostasia não tem volta. Quem foi iluminado, experimentou esta graça e as delícias celestiais,

duvidar das coisas de Deus, encontrar defeito no Evangelho, começar a encontrar defeito no Espírito Santo. Não, pastor, não é bem assim que Deus falou. Você está entrando por um caminho perigoso. A palavra de Deus é verdadeira, passará os céus e a terra, mas esta palavra não há de passar. Levanta tua mão e dá glória a Deus, quem crê assim. Fica de pé, eu vou terminar. Qual a expectativa você tem sobre Deus? Sabe por que Judas traiu Jesus? Entre outros motivos, a expectativa dele foi frustrada quando Jesus disse: o filho do homem será entregue. Que é isso? Eu pensei que o filho do homem ia tirar a gente do poder de Roma e o filho do homem vai morrer de pendurado numa cruz no meio de dois malditos. Que é isso? Eu não. Porque Paulo disse que a pregação do evangelho é loucura para os que perecem, mas para nós é poder de Deus. Quem está me ouvindo diz amém. Não, irmão, vamos terminar melhor, olha para mim. Pastor Vinícius Diniz, pegaram as 30 moedas da traição de Judas. Judas, que apostatou da fé genuína, viveu e conviveu com Cristo. Ele sabia quem era Jesus, ele conhecia o caráter de Jesus. Mas ele teve uma expectativa frustrada. Se Deus frustrar tuas expectativas, não seja como Judas, não. Seja como Jó. Vai chegar um dia alguém para você e vai dizer assim: rapaz, você vai continuar sendo crente? Amaldiçoa teu Deus e morre, rapaz. Deus deixou mexer com a sua família. Deus deixou mexer com o seu dinheiro. Deus deixou mexer com a sua saúde. Sabe qual foi a resposta de Jó? Receberia eu o bem de Deus e não receberia o mal? Deus me deu, Deus tomou. Bendito seja. Quando ele me dá, eu digo que ele é bendito. Quando ele toma, eu digo que ele é bendito. Quando alguém nasce, eu digo que ele é bendito. Quando alguém morre, eu digo que ele é bendito. A minha fé não é negociável. Pegaram as 30 moedas de Judas. Judas foi entregar para o sumo sacerdote. O sumo sacerdote disse assim: não, essa oferta não pode, essas moedas não podem voltar para o cofre do templo, porque elas têm preço de sangue. Olha a diferença de Pedro para Judas. Pedro se arrependeu e voltou. E o Judas saiu para se enforcar. Porque quem insiste em trair Jesus, não precisa de ninguém matar ele, não. Ele se mata sozinho. Sabe o que é que fez a atitude de Pedro? Jesus fazer uma promessa para a igreja, dizer: tu és Pedro. Não é por isso que os nossos irmãos romanos dizem que ele é o primeiro papa.

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1: Cumprimentemos, irmãos, nesta tarde com a paz do nosso Senhor Jesus. Aqui quem vos fala é o evangelista Natan, missionária Franciele, aqui da cidade de Santa Rosa. Estamos entrando no ar agora com o programa Trabalho Missionário Arca da Aliança. Somos aqui da cidade de Santa Rosa, do Campo da Viação. Meus irmãos, minhas irmãs, agradecemos pelos queridos ouvintes que já estão participando conosco aqui pela FM Renascer 91.3 de Eu Soberbo, Argentina, né? Essa rádio maravilhosa, né? Que nos dá a oportunidade de trazer mais uma palavra nesta segunda.

agora, meus irmãos, minhas irmãs, querido ouvinte, que estão aí na escuta, queremos, então, aleluia, saudar os amigos, né, amigos e contribuintes aqui da nossa programação, do trabalho missionário Arca da Aliança. Então, desde já, em primeira mão, quero agradecer meu pai, minha mãe, aleluia, que estão aqui na escuta, né, a Marilene e o Clésio, né, o meu irmão Matheus, minha irmã Vitória, que estão aí na escuta, né, são contribuintes dessa programação, eles que são, aleluia, pessoas abençoadas por Deus, que sempre Jesus Cristo está usando eles para nos ajudar, nos abençoar, né, foram os primeiros a contribuir com esse trabalho, né, nos apoiar com esse trabalho. Então, agradeço desde já, louvo a vida, aleluia, a vida deles, que Jesus Cristo colocou eles, né, na frente para nos ajudar nesse trabalho, né, os contribuintes, então, meu pai, minha

queremos agradecer a todos os queridos ouvintes, né, que estão aí na audiência, então, né? Então, meu sogro e minha sogra que estão aí na escuta também, né? A minha

Então, meus irmãos, minhas irmãs, nessa tarde, quero agradecer a Deus, então, por mais essa oportunidade que Jesus Cristo nos concedeu nessa tarde abençoada aqui da cidade de Santa Rosa. Então, agradecemos a todos os irmãos, né, que estão na escuta, meu pai, minha mãe, né, o Clésio, a Marilena, o apóstolo Armindo Kraus, pastora Roseli, evangelista Vivaldino, irmã Jânia Fagundes, né, diaconisa Neuza, apóstolo Mike Bolzan, missionária Solange, né, e meu sogro e minha sogra, Andréia e Sérgio da Rosa, que estão aí na escuta, né. Louva a Deus pela vida de cada um que está aqui nessa tarde, aleluia, participando conosco. Então vamos rodar o louvor que o apóstolo Armindo Kraus nos pediu, né? Alma batida do Gerson Rufino. A irmã pode rodar para nós aí.

Glória a Deus, aleluia, meus irmãos. Então, rodamos, aleluia, esse louvor, então, que nosso amigo apóstolo Armindo, aqui da cidade de Santa Rosa, pediu, né? Alma batida, né? Gerson Rufino. Jesus Cristo venha abençoar a sua vida. Você, querido ouvinte que está nessa tarde, aleluia, nos ouvindo aqui pela FM Renascer 91,3. Né? Quero deixar para os irmãos, então, uma palavra lá no livro de 1 Coríntios 2, versículo 9, que vai nos dizer assim: primeira carta enviada ao livro de Coríntios, pelo saudoso apóstolo São Paulo,

Amados e queridos irmãos, paz de Cristo, amados e queridos irmãos, irmãos, quem vos fala agora é a missionária Franciele. Venho aqui, amados e queridos irmãos, a trazer uma palavra do Senhor ao seu coração. Quem estiver, irmãos, a Bíblia, pode abrir no livro de João, que é no qual estarei fazendo a breve pregação.

Paz de Cristo, amados e queridos irmãos, quem vos fala, irmãos, é a missionária Franciele. Nesta tarde abençoada, venho trazer, irmãos, a palavra do Senhor Jesus, que Deus nos tocou no coração hoje. Está no livro de João, capítulo 10,

Amados e queridos irmãos, então a palavra do Senhor está no livro de João, capítulo 10, do versículo 7 ao versículo 11. Jesus, o bom pastor, esse trecho nos fala: tornou, pois, Jesus.

0: Uma paz do Senhor. Aqui quem está falando é seu amigo, irmão em Cristo, Fernando Batista. Nós da gravadora Batista Produções temos o imenso prazer de estar entrevistando a nossa querida irmã Vânia Pinho. A irmã Vânia Pinho que teve a sua vida transformada no ano de 2004, mas por 25 anos viveu escravizada por Satanás. E ela vai relatar aqui algumas experiências que ela viveu na sua vida e vai mostrar para você, meu caro e querido ouvinte, que muitas pessoas até nos dias de hoje sofrem escravizadas por Satanás. A Bíblia diz: Satanás veio para matar, roubar e destruir, mas eu vim para trazer vida, vida com abundância. Que essa graça, que essa luz possa dia de hoje alcançar a tua vida, meu querido.
1: É, meus amados, é maravilha de Deus, né? É isso aí, Vânia Pinho. Quero falar aqui que um dia eu estava lá nas trevas, nas garras de Satanás, mas ele me trouxe para a maravilhosa luz, através dessa graça, né, amados? Através da graça, favor e merecido, porque nós não merecíamos nada, mas a sua grande e infinita misericórdia, ela nos alcançou. Então, isso é muito maravilhoso, não é, amados? É maravilhoso essa graça, qual Jesus Cristo, um dia naquela cruz, se entregou por nós. E nós hoje, né, fomos vivificados, né, amados? Porque estávamos mortos nos nossos delitos e pecados, como diz em Efésios capítulo 2. Mas através do ato de cruz, ele nos vivificou e nós ressuscitamos com ele. Que maravilha, porque ele que nos escolheu, ele que nos chamou. E hoje eu estou aqui para dizer para você que um dia eu estava lá nas trevas, um dia eu estava lá dentro de um lugar sem luz, né? A minha vida era totalmente destruída, eu estava lá rodeada de velas, eu estava lá, meus amados, nas encruzilhadas, eu estava na noite, eu estava numa vida totalmente derrotada, toda enferma, doente, com filho nas drogas, minha família estava toda errada, eu não tinha saída, mas eu estava ali, 20 e poucos anos da minha vida, não acreditava nem em Deus, nem que Deus existia, porque eu já havia sofrendo muito, muito, eu sofria demais. Amados, eu era uma pessoa que eu queria assim, ó, sumir do mundo. Sabe como é que é? Sumir sem destino. Mas, amados, eu estava ali sofrendo naquele lugar de horror, naquela vida angustiada, com crianças para cuidar, depois, sozinha, aflita. Eu achava que era uma bruxa, porque eu tinha mais de 50 bruxas na minha casa, e eu colocava lá dentro daquele lugar onde eu frequentava, elas viravam vassoura pedindo pedidos. Eu estava ali prostrada na frente de uma imagem de Satanás, todo dia pela manhã, colocando um copo de uísque, um charuto, fazendo pedidos para ele, para que ele pudesse me ajudar, achando que ele poderia me ajudar, achando que aquelas entidades poderiam fazer algo por mim, amados. Mas ali eu estava, triste, doente, derrotada, né, amados? E assim, não sabia ainda qual era o caminho, como está lá em João 14, no versículo 6, que Jesus disse: eu sou o caminho, a verdade e a vida, e ninguém vem ao Pai a não ser por mim. Mas eu estava ali prostrada, eu estava ali enganada, eu estava ali, amados, estava só pela misericórdia do Senhor, aquelas bruxas, né, amados, e eu numa vida derrotada totalmente, até que um dia, amados, aquele homem incorporado disse para mim: olha, arruma tudo hoje, arruma tudo, porque hoje eu vou te contar toda a verdade, eu vou contar para ti que eu não posso mais vir para ti. Olha só o que o inimigo estava me falando, que ele não poderia vir mais para mim, porque ele não tinha permissão, e eu disse: mas como assim, tu pensa que tu é Deus para dizer para mim que não pode vir para mim? E ele tirou o chapéu, colocou no peito e disse: diante desse nome eu tenho que me dobrar, porque esse nome é do homem lá de cima. E eu disse: então, mas o que que tu tá pensando? Tu não manda na minha vida, amados. Quando Deus quer, quando Deus manda, até o diabo tem que obedecer. E ele disse para mim: ah, não posso mais vir para ti, é um tempo determinado, não sei quanto tempo na terra, mas eu não posso mais. E aquele homem desincorporou, fez 5 sacos de lixo, colocou fora, disse que ia servir o Deus da vida dele, porque ele estava parado na fé. E saímos dali no outro dia, amados. Eu fui atrás dele, dizendo para ele: não, vamos reconstruir aquele lugar, vamos reconstruir, porque nós atendíamos muitas pessoas. E ele disse: não, eu vou para casa do meu Deus, eu vou para o meu Deus. E eu saí atrás dele. Quando ele entrou naquele templo cheio de gente, muito grande, eu entrei, fui para o terceiro banco com ele, e ali naquele lugar, através de um hino chamado Digno de Glória, que diz assim: digno de glória e honra, levantemos nossas mãos para teu nome exaltar. Digno de glória. Eu me entreguei para Cristo porque eu vi uma voz que veio do altar com uma grande luz dizendo para mim: eu sou o único digno de toda honra e toda glória. E ali eu me encontrei com Jesus, amados. E ali no outro dia os pastores foram na minha casa, tiraram tantas coisas, mas eu, como era pegada naquelas bruxas, achava que não poderiam fazer mal para mim, deixei elas. Mas ali, amados, naquela casa, no terceiro dia, aquelas bruxas começaram a voar dentro de casa. Eu via elas voando, eu via quando eu ia me deitar na cama, elas voando, eu ia na sala, eu sentia um calafrio nas costas, elas me seguiam com os olhos, eu estava apavorada. Então no outro dia eu peguei saco de lixo e disse: não, elas vão embora, porque não serve para mim, não serve para mais ninguém. Ai, amados, e ali foi uma batalha contra o mal, porque o inimigo estava ali. Ele dizia: ele voltou ali naquela casa e disse: tu conheceu agora aquele povo que eu te falei? Mas eu vim te dizer que tu tem liberdade de se ver eles ou eu. E olha só, amados, e foi uma batalha, uma batalha, uma batalha. Eu quero dizer para vocês, esse testemunho está completo lá no canal do YouTube, como cantora e missionária Vânia Pinho. Amados, você encontra lá ele completo. E eu estou aqui dizendo para vocês assim, ó: não foi fácil, mas Jesus me deu vitória. Ele me deu CD de louvor. Ele me deu aí pregações nas rádios, onde estamos passando, tem sido uma bênção. Já estamos há muitos anos fazendo programações de rádio, divulgando esse testemunho, dizendo que Jesus, ele é fiel, e ele morreu por nós naquela cruz, porque lá na palavra de João diz que Deus nos entrega a Cristo. Então isso é maravilhoso. Hoje não vivemos mais em lei, mas vivemos em graça. Esse favor que ele fez por nós, como ele disse para aquela mulher de João capítulo 8: onde estão os teus acusadores, mulher? Vá e não peques mais. Que coisa linda, que maravilha. Quando Jesus nos encontra, quando Jesus, ele está diante de nós, e nós temos aquele encontro com ele. E ele mudou a minha vida, ele tirou meu filho das drogas, ele mudou minha família, ele me curou de enfermidades, amados. Esse Jesus é fiel, ele é poderoso, ele é maravilhoso. E hoje eu estou aqui para dizer para você que ele é fiel, que você se entregue a Cristo, como está lá no Salmo 37, versículo 5, diz: entrega os teus caminhos ao Senhor, confia nele, o mais ele fará. Estou aqui hoje dizendo para você que é possível sim haver mudança na tua casa, na tua vida. Ele tem salvação eterna para nos dar. Por isso que eu digo sempre que nós somos mais que vencedores em Cristo. Por quê? Porque nós temos a eternidade nos esperando, nós temos vitória, porque nada vai nos separar desse amor. Eu digo para você hoje: olha, você que está aí, ore pelo seu familiar, pelo seu filho, pela sua filha, pelo seu pai, pela sua mãe. Quem sabe você está aí hoje, espere, porque Jesus, ele vai ter um encontro com eles, com certeza, através da tua oração, do teu testemunho de fé. Eu quero dizer hoje: toda honra, toda glória, todo louvor e toda adoração é dada a Jesus Cristo, porque ele mudou minha vida, mudou a minha história, me tirou lá do lamaçal do pecado, do montouro, aonde um dia eu estava lá, triste, angustiada, fazendo tanta coisa errada, né, amados? Tomando dinheiro de pessoas, fazendo milhares de coisas erradas na noite, na vida errante. Mas hoje estou aqui para honra e glória do nome do nosso Senhor Jesus, para dizer para você que ele é fiel e que o inimigo já está derrotado, caído e destituído da glória de Deus. E não tem como ele se levantar. Se ele já caiu, como? Se ele está preso. Mas se você der força para ele, com certeza ele vai ficar forte na tua vida. Mas se você profetizar e disser: ele está derrotado, caído, e com certeza a vitória é tua, porque todo o poder foi dado a Jesus Cristo no céu e na terra. Deus te abençoe em nome de Cristo, e a paz gloriosa do nosso Mestre Jesus. Amém e amém e amém.

0: Quero deixar uma reflexão para você. Meu nome é Vânia Pim e eu creio que talvez você já ouviu falar das três árvores. A primeira árvore, quando era pequena, ela disse que gostaria de ser um baú para carregar tesouros. A segunda árvore, ela disse que gostaria de ser um navio, um grande navio para carregar reis e rainhas. A terceira árvore, ela disse que gostaria de ser uma árvore muito alta, mas não gostaria de ser nada, apenas muito alta. Ao chegar um dia, ali chegou três homens e derrubaram as três árvores. A primeira árvore foi transformada num coxo para animais, aonde, num estábulo, ali foi colocado um grande tesouro, o menino Jesus. A segunda árvore, que disse que gostaria de ser um navio para carregar reis e rainhas, foi transformada num barco, num simples barco, mas que quem estava dentro daquele barco disse: lança a rede. Ali estava Jesus, dizendo para seus discípulos: lança a rede. A terceira árvore, que disse que gostaria de ser muito alta, foi transformada numa cruz, aonde ali foi crucificado o Salvador do mundo, aonde no terceiro dia ressuscitou e veio para nos trazer salvação. E com certeza, amados, essa reflexão nos traz a palavra de Isaías 55, que diz que os pensamentos de Deus são muito maiores que os nossos pensamentos e os caminhos de Deus são muito mais altos que os nossos caminhos. Quem sabe hoje você pensa em algo ou num projeto, mas com certeza Deus tem muito mais, muito além do que aquilo que nós pensamos e muito mais alto do que nós pensamos. Esse nosso Jesus está vivo, Ele ressuscitou e Ele já nos deu vitória na cruz do Calvário. Então, amados, vamos morar com Ele na glória. Esse é o nosso pensamento e com certeza, creia que a tua vitória hoje está garantida, para a honra e glória do nome do nosso Senhor e Salvador Jesus Cristo. Receba essa palavra no teu coração e receba, em nome de Jesus, a tua bênção, que já chegou para a glória de Deus e a minha também. Amém? Ô, glória! Aleluia, Jesus!
1: Aleluia, louvado seja o nome do Senhor Jesus, ô glória. Olha aí, amados, que a paz de Cristo esteja com vocês. Estamos aí já na segunda parte das orações, né? Vamos orar aí na segunda parte do programa, né? Da segunda parte do rádio. É aí, olha, meus amados, estamos pela web Mais que Vencedores, Renascer FM, estamos pela Internacional Mais de Deus, o nosso ministério. É uma bênção de Deus, né, amados? Essa comunhão, olha, essa união e espírito que nós temos aí com as pessoas que nos ligam, que participam. Eu quero já começar orando agora, que Jesus abençoe a tua vida, e eu quero cantar aquele corinho que diz assim: a vitória é nossa, a vitória é nossa, a vitória é nossa, a vitória é nossa.

Jesus. É, amados, é 55999370288. 55999370288. Eu estou aguardando aqui a tua ligação, já quero estar orando agora. É orações, causas impossíveis. Você que está aí comigo, você que está ouvindo, você que precisa de uma oração para uma causa impossível, porta de emprego, dinheiro atrasado. Amados, é o momento agora. Você que quer uma cura, um milagre, é o momento agora. Segunda oração. A você que quer uma libertação, é o momento agora, né? Terceira oração, libertação. Então, nós vamos estar orando por aqueles que estão conosco pelo Facebook, também podem aí, né, orar. Você que está no trabalho, no carro, no ônibus, no caminhão, é na tua mente aí. Jesus é onisciente, ele vai estar ouvindo as tuas petições. Então, nós vamos estar orando em nome de Jesus agora, né? Você que em qualquer lugar tiver e quiser entregar a tua vida a Cristo, é o momento, é agora. Vamos orar então aí, amados. Vamos orar. Primeira oração, causa na justiça. Soberano Deus, eterno Pai, ora agora para essa pessoa, Pai, que está aí, Senhor, pedindo essa causa na justiça nesse momento. Ah, Senhor, essa pessoa que agora está comigo, Pai, firme, orando, Pai, entrou em oração agora nesse momento, que quem sabe está aí na sua sala com pessoas, com visitas, mas que quem sabe, Senhor, está num caminhão, num carro, que quem sabe, Senhor, agora, Pai, está numa empresa, está na rua, meu Deus, num presídio, quem sabe agora pessoas que estão me ouvindo dos presídios, ah, Senhor amado, dos hospitais, dos asilos, meu Deus, ah, Senhor, essa pessoa que pede uma causa impossível, Senhor, eu creio, Pai, que o Senhor já está liberando do mundo espiritual, já declare para a tua vida, já coloque a mão na tua cabeça e diga, eu recebo, em nome de Jesus, essa causa impossível, você aí é. É, você mesmo está orando comigo, declare, declare, profetize. Eita, glória, diga, eu recebo, eu recebo, eu recebo essa causa está ganha, essa causa está ganha. É, Deus poderoso, Deus amado, Deus grande, Deus do infinito, Deus de poder e glória. Vamos aí para a segunda oração de cura. Você que precisa de uma cura, desde a ponta do cabelo à ponta dos pés, você que está aí comigo, você que está aí orando agora, você que quem sabe está no hospital esperando um transplante, você quem sabe aí está com uma situação, meu Deus, eu não sei, quem sabe nos olhos, nos ouvidos, no baço, no intestino, na boca, câncer, cai por terra agora. Ah, Jesus amado, você que tem problema no nariz, na testa, você que tem problema de pele, vai caindo por terra agora na garganta. É você que tem febre, você criança, você menina, menino, você jovem que tá aí me ouvindo agora nessa programação. É problema de câncer no seio, problema aí de câncer no intestino, no útero, vai caindo por terra agora nos pulmões. Ah, você que tá com problema aí, quem sabe de diabetes, vai caindo por terra agora. Você que tá aí, quem sabe com uma situação de anemia, vai caindo por terra agora. É, meu Deus Todo-Poderoso, ajuda essa pessoa, quem sabe se alimentar melhor. Ah, Senhor, em nome de Jesus, agora, agora para essa pessoa, quem sabe tem problemas intestinais, tem problema nos pés, tem problema nas unhas, nas juntas, nos joelhos. Ah, meu Deus, problema de coluna, Pai amado, em nome de Jesus, nos braços. Ah, Senhor, essa pessoa que tá me ouvindo numa cadeira de roda, meu Pai amado, agora levanta essa pessoa, diz o Senhor, levanta e anda, toma posse da tua cura, da tua vitória agora em nome de Jesus, coloca a mão na sua cabeça e diga, eu recebo, recebo, recebo, recebo, é pela fé, meus amados, pelo poder do nome de Cristo, eita glória, vamos aí orar, terceira oração, a oração do Espírito Santo, eita Deus da glória.

voltar. Meus amados, Jesus está operando desde a hora que começou essa programação. O Espírito Santo está operando. Ele fala ao meu coração que tem pessoas nesse momento ouvindo, mas muitas pessoas não creem. Mas diz o Senhor que você crê, você verá a glória de Deus, porque nós estamos aqui orando agora e juntos nós, a união faz a força. Então, quero orar agora a terceira oração do Espírito Santo. Se você tem um familiar no álcool, nas drogas, quem sabe no cigarro, quem sabe perdido nesse mundo de prostituição, de drogas, meu Deus, de bebida, de mentira, de engano, de roubo, vai caindo por terra agora toda obra contrária. Meu Deus, vai caindo por terra as obras contrárias agora, de tranca-rua, vai caindo por terra agora a obra do inimigo, toda obra contrária, pomba-gira, vai caindo por terra agora toda obra das drogas, oh meu Deus, da pedra, vai caindo por terra a pedofilia, vai caindo por terra a depressão dessa casa, dessa vida, vai caindo por terra espírito da loucura, em nome de Jesus Cristo agora, em nome de Jesus, cobre essa pessoa com teu sangue agora, essa pessoa que tem espírito da loucura, vai caindo por terra em nome de Jesus, essa pessoa que agora tá aí demente, vai caindo por terra em nome de Jesus agora, essa pessoa aí que tá com Alzheimer, cai por terra em nome de Jesus, essa pessoa quem sabe tá depressiva, espírito suicida, eu digo sai em nome de Jesus, demônio sete facadas, vai caindo por terra, demônio da pedofilia, vai caindo por terra da inveja, vai caindo por terra agora, toda obra contrária, vai caindo por terra em nome de Jesus agora, essa pessoa quem sabe tem espíritos malignos, vai caindo por terra em nome de Jesus agora, sai, sai dessa vida, vai saindo agora, vai saindo, vai saindo, vai saindo, vai saindo do meio dessa casa, do meio desse casamento, vai saindo de dentro do coração dessa pessoa, vai caindo agora. Se há demônio aí, se há obra contrária, se há obra de feitiço, vai caindo por terra, obra de feitiço na encruzilhada, na mata, para essa pessoa enlouquecer, para essa pessoa sair de casa, para essa pessoa virar mendigo, cai por terra em nome de Jesus agora, vai caindo, em nome de Cristo, toda magia negra, vai caindo por terra agora. É pelo poder do sangue de Cristo, é pelo poder do sangue de Cristo, meu Deus, seja desfeita agora todo mal, essa pessoa que agora, quem sabe, pensa em se matar, cai por terra, vício do cigarro, essas obras contrárias, pessoa que faz vodu pro casamento dessa outra, cai por terra em nome de Jesus. Ah, meu Deus, vai operando milagre agora. É agora, toma posse da tua vitória. Coloque a mão aí no teu coração e diga: eu recebo a cura, eu recebo o milagre. Você que tem um filho nas drogas, ei, mãe, você que tá aí me ouvindo, mãe, é pela fé, mãe. Já começa a declarar que teu filho não é drogado, ele é uma bênção. O teu filho é firme, é forte, ele está em Cristo, mesmo que você não está vendo, mas você está crendo e dizendo que está apostando no milagre. Receba, receba, receba, receba, em nome de Jesus, e em nome de Jesus, e em nome de Jesus, aleluia. Diz o Senhor para ti nesse momento: não pare agora, não pare agora, não pare, não pare de adorar, não pare de glorificar, não pare de crer no Deus vivo, todo-poderoso, porque nós estamos aqui em oração. E você está recebendo, recebendo. É, Deus, eu tenho que orar toda manhã, toda madrugada e dizer: Cristo vive, Ele está comigo. Eita, glória, você tem que dizer todo dia: eu sou curado agora, pelo poder do nome de Jesus. Como está lá em João 4, ele busca adoradores em espírito e verdade. Começa a receber a unção dobrada do Espírito Santo. Começa a receber a unção que despedaça o jugo. Começa a receber o renovo. Começa a receber agora a glória de Deus sobre a tua vida. É, Senhor, agora, Pai, essa pessoa possa ser batizada com o Espírito Santo, fale em línguas agora, fale em mistério, fale com Jesus agora, receba unção, receba o renovo, aleluia, o glória, o glória, o glória, o glória, Deus poderoso, Deus poderoso, não pare agora.

É, meus amados, ele está aqui e vai te ajudar nesse momento. Basta você crer, amados. É hora, é momento, é agora, é de entrega, de entrega. Meu Deus do céu e da terra, olha aí quando Jesus visitou lá Marta e Maria. Olha o que Jesus, amados, disse para Marta: Marta, Marta, estás atribulada. Marta corria de um lado para outro, estava preocupada com os afazeres, mas Maria estava ali aos pés de Cristo com a melhor parte. E Jesus disse: Olha, Maria, você está com a melhor parte. Oh, glória, Marta, Marta, por que tu estás atribulada? Meu Deus, hoje as pessoas estão atribuladas, hoje as pessoas correm de um lado para outro, hoje as pessoas estão aí, amados, desse jeito, meu Deus, não dão mais valor à vida, mas o que é isso, meu Deus? Quantas pessoas no asilo hoje, quantas pessoas abandonadas, um depósito de gente, quanta gente sofrendo ali dentro, chorando, gritando, pedindo seus familiares, mas as pessoas não estão conseguindo enxergar, meu Deus, que Jesus disse: Amai o teu próximo como a ti mesmo. Mas o que é isso? As coisas que estão acontecendo nesse mundo, as pessoas se voltando contra as outras, guerras em famílias. Meu Deus do céu, vamos orar para esse planeta, vamos orar pelos governantes. Jesus já havia falado comigo no final de dezembro que nesse ano, aquele que tivesse no alto ia cair para baixo, que tivesse embaixo ia ser levantado para cima. Jesus vai fazer uma limpa na terra. Jesus vai fazer uma limpeza nesse ano. Jesus vai trazer a igreja primitiva para essa terra. Aleluia! A igreja primitiva, aquela que Paulo disse: Sejais, pois, meus imitadores, como sou de Cristo. Aleluia! Jesus vai fazer uma limpa nos altares. Jesus vai mudar situações. Jesus vai mudar cativeiro. Jesus vai mudar posições de pessoas. De lá para cá, de cá para lá, Jesus vai fazer um rebuliço na terra. Jesus, nesse ano, ele diz o Senhor que vai mudar situações, vai mudar vidas, vai mudar pessoas, mas somente aqueles que crê neste ano e aqueles que tiverem em Cristo vão ter boas notícias, vão ter novidades, porque aqueles que não estiverem, aqueles que tiverem de má fé vão cair, aqueles que estiverem fora da palavra vão cair, aleluia, mas aqueles que estiverem pregando e aqueles que estiverem verdadeiramente com o coração alicerçado em Cristo, esses sim vão ter vitórias nas suas

sobrenatural, vai ter olhos de águia, vai olhar o sobrenatural, vai ter visão de águia e vai superar todas as coisas. Meu Deus, esse Deus é tremendo. Esse Jesus é grande, ele é poderoso, ele é grande e tremendo. E ele está nos falando nesta programação que tem pessoas nesse momento que estão fazendo um apelo, estão pedindo para Cristo mudança de vida, mudança do quadro da sua casa, da sua vida, da sua situação. Mas diz o Senhor: apenas creia, minha filha, apenas creia, meu filho, porque ele entra. Entra em ação, aquele que crê, ele faz a sua obra, e a obra dele é completa, porque ele completa a obra que ele começou, mas é para aquele que crê verdadeiramente, é para aquele que espera com paciência no Senhor, é porque o tempo de Deus não é o nosso tempo, mas com certeza, na hora certa, com certeza. A vitória chega, porque quanto maior a guerra, maior é a vitória. Aleluia! Eu estou alegre e feliz porque eu sinto a graça, eu sinto a presença de Jesus. Você sente aí, minha amada? Meu amado, oh glória, aleluia! Eu quero mandar meu abraço aí para todos que estão ouvindo a programação, que estão no caminhão, na rua, no carro, você que está aí ouvindo, você que está agora comigo aí, irmão Cléo do caminhão, que Deus abençoe, o Paulo Ribeiro também do caminhão, Deus abençoe, dos ônibus, dos Uber, que estão ouvindo essas programações, né? Mando meu alô para nossa irmã Juracide, Chiapeta, né, para Wanda, para o Nelson, para a Dayana aí também de Porto Alegre que estão escutando, também mando aí para o Walter de Lima de Chapecó e Valdina, olha quanta gente, né, o Natalino de Pinheirinho do Vale, o Paulo Kleber, né, o Paulo César de Pinheirinho do Vale, mando meu alô aí, é muita gente também de Tupaçarandi, a nossa irmã Mary também, a Dileia também, né, de Horizontina, o povo de Horizontina, a irmã Maria de Redentor, olha aí, de Santo Cristo, a irmã Maria também, é muita gente, o Daniel Gomes e toda a sua família aí, o povo de Maurício Cardoso, olha aí, irmão Eloy de Maurício Cardoso, que Deus venha abençoar a vida de cada um, né? Também aí o nosso irmão também de Iruá, né? Irmão Protásio, irmão Carlos, que Deus abençoe a vida de cada um, né? O Carlos Santiago também que nos ouve, a irmã Lide Seco, olha aí também, né? Aí de Horizontina, a Suzana, né? Que Deus abençoe também, em nome de Jesus que nos liga aqui, a todas Maria, ao João, ao irmão João Velasque, olha aí, da barbearia, o povo de Santa Rosa, irmã Terezinha, irmão Darcy, também para o presídio aí, também o pessoal, né? Que faz parte desse trabalho maravilhoso do presídio em Santa Rosa, também presídio aí, lá de El Soberbo da Argentina, irmão Carlos Moraes, a todos aí dos outros presídios demais, né, que tem por aí, que eu nem sei quanta gente está escutando, né, mas que eu possa dizer, irmão Jairo de Três Passos, eita glória, também por onde anda, irmão Jairo, que Deus abençoe, né, também a nossa irmã Beatriz de Palma Sola, olha aí, também a irmã Maria, a irmã da irmã Juracia aí também de Ancorá, o povo que ouve de todos os lugares do mundo, né, mas a Ana, o pessoal de Marau, que tá em Marau, me ouve, a Ana e o Kleber, que Deus abençoe esse casal, né, abençoado por Deus, é muita gente ouvindo aqui, o povo de Porto Alegre, Alvorada, Quaraí, né? O nosso pastor do Ministério Internacional Mais de Deus, ele está em Porto Alegre, está fazendo as obras, veio com a família, foi a Santa Catarina, está fazendo as obras aqui por Viamão e vai chegar na Alvorada, dia 31 de janeiro, às 15 horas. Ele vai estar aqui conosco na Alvorada, trazendo uma palavra poderosa e daqui ele vai voltar para Quaraí, né? Então, que obra, né? Todo janeiro ele vem visitar as obras, que maravilha, né? O pastor presidente do Ministério Internacional Mais de Deus, o ministério que prega a igreja primitiva, prega Cristo, aleluia, que maravilha, maravilha. Já estou aí há mais ou menos quase 7 anos nesse ministério, né? E é uma bênção de Deus fazendo essa obra missionária, fazendo missão para o rádio e também aqui, fazendo célula, falando de Jesus para as pessoas. E assim nós vamos cumprindo o ID do nosso Senhor e Salvador Jesus Cristo, né? Que Deus possa abençoar a tua vida, a tua casa, a tua família. Eu deixo meu abraço grande, grande, grande para todos que estão, se eu não falei teu nome, que Deus abençoe, a todos do grupo Mais Que Vencedores, também a Rosana dos Santos, né, que está aí também, na Argentina, o Soberbo, o pessoal, a Adriana, sua irmã, seus parentes, né?

Que Deus venha abençoar também a irmã Ivone, o Abílio, seu esposo, a todos que fazem parte do grupo Mais Vencedores, o Paulo Pires. Vamos orar por ele também, que está no hospital. Muitas pessoas hospitalizadas, amados, aqui na Santa Casa, meu Deus, quanta gente, quanta gente. Mas, amados, vamos estar orando e crendo na vitória e cantando esse corinho que diz: a

0: Jesus.
1: Eu quero orar também pelos patrocinadores, aqueles que colaboram. Meu Deus, a irmã Ivaldina, Walter de Lima de Chapecó. Meu Deus, é quanta gente, meu Deus, que está aí na programação ouvindo. Ah, soberano Deus, eterno Pai, meu Deus, amado Jesus querido, as Maria, a todo o povo da Argentina que liga, Senhor, aqueles que contribuem com as programações. Ah, Senhor amado, Deus querido, aqueles que não têm para contribuir, que possam contribuir também, aqueles que querem ser um missionário do rádio, aqueles que querem levar a semente do Evangelho até os confins da terra. Ah, Senhor amado, ora agora para essa pessoa que contribuiu, essa pessoa que deu seu grãozinho de areia. Ah, Senhor, em nome de Jesus, Pai, oh Deus Todo-Poderoso, Pai, vai enviando a providência na vida dessa pessoa, dos seus familiares, da sua família, em nome de Cristo, prosperando cada vez mais essa pessoa, em nome de Jesus. Esse que não tem, que venha ter para prosperar, que venha ter para colocar um grãozinho de areia na programação Mais Vencedores. Deus abençoe, meu amado, a tua vida, a tua casa e a tua família. Manda o meu abraço também para nossa irmã Terezinha, que Deus abençoe, né? De Sede Nova. Eita, glória a Deus, que Deus abençoe. É muita gente, né? É muita gente aqui que manda. E também tem um povo da Bahia, né? O Elson Mendes, está lá da Din Produções, também na Angola, África. Muita gente aí que a gente envia o link e as pessoas estão ouvindo as programações, né, amados? Que Deus abençoe a tua vida, a tua casa. E daqui a pouco eu estou de volta. Aí vamos falar mais pessoas que têm ligado, participado. Nós vamos continuando falando. É o nome das pessoas que querem que a gente fale aqui no ar, outros não querem, mas é assim que nós vamos indo. Vem aí, peça a tua oração, não saia daí. Estamos continuando. É 55999-370288. 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Você quer ser aí um contribuinte? Anote, pegue papel e caneta. Então, eu vou passar agora. 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Tá certo, amados? 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Que Jesus abençoe a tua vida. E a chave Pix é o chave Pix 55999370288. Chave Pix 55999-370288. Chave Pix é o número desse telefone. Ligue para cá, ligue para cá. Tô aguardando tua ligação. Tô aqui aguardando teu WhatsApp. Obrigado por você que me liga durante a semana, você que me manda o teu bom dia, teu boa tarde, você que me manda ali também para Simone. Simone, Deus abençoe Simone, na paz e na graça de Jesus, né, que tá aí sempre conosco. Que Deus abençoe. Eu já volto daqui a pouquinho. Não saia daí que vem mais palavra de Deus, mais louvor, mais bênção pura. Que maravilha de Deus! É Vânia Pinho, programações Mais Que Vencedores em Cristo. E a vitória é nossa, a vitória é nossa, a vitória é nossa, a vitória é nossa, em nome de Jesus. A vitória é nossa, a vitória é nossa, a vitória é nossa, a vitória é nossa.

0: Momento de meditação. O anjo lhe disse: não tenha medo, Zacarias. Deus ouviu a sua oração. A sua mulher vai ter um filho e você dará a ele o nome de João. Lucas 1:13. Você ficaria com medo se visse um anjo. O medo do sacerdote Zacarias foi natural, pois certamente nunca tinha visto um anjo antes. O que piorou a situação foi que este anjo veio com uma mensagem aparentemente maluca, que ele e sua esposa se tornariam pais, apesar da esterilidade de Isabel e de ambos serem velhos. Por fim, Zacarias duvidou do anjo e sabemos que por causa disso ficou mudo até que o filho João Batista nasceu. Zacarias passou do medo para a incredulidade. Não foi capaz de crer na mensagem do anjo. Deus ouviu a sua oração. Zacarias preferiu acreditar que Deus não tinha escutado a sua oração. Deus ouve as orações. Quantas vezes você, ouvinte, já orou, clamou, bradou aos céus, ansioso e necessitado, mas saiu de mãos vazias, com a impressão de que Deus era o mais surdo dos surdos. Se chegamos ao pecado da incredulidade, a duvidar de Deus, a culpa é nossa e não de Deus. Deus frustra o nosso imediatismo e não se deixa manipular. Ele promete ajudar e atende às orações dos seus filhos, mas do seu jeito, no seu tempo. Precisamos aprender que a nossa pequenez é que precisa sujeitar-se à grandeza do Eterno. João Batista nasceu. Zacarias e Isabel foram seus pais, apesar da falta de probabilidade. É uma prova de que Deus ouve e age do seu jeito. É sempre do seu jeito. Aliás, foi do seu jeito que ele agiu na história da redenção. Amou como amou. Fez nascer o Salvador Jesus. Providenciou a salvação e abriu as portas da vida eterna.
1: Oh, glória, aleluia, louvado seja o nome do Senhor Jesus, para a paz e a graça de Cristo. Que maravilha de Jesus, hein, amados? Que maravilha poder estar aí nesta programação. Hoje, nesta segunda-feira, das 3 às 5 da tarde, pela Renascer FM 91.3. E nós estamos aí felizes e alegres, né, amados? Com essa programação, você aí na participação, 55999-370288. 55999-370288. Estamos aqui passando. Eu quero já agradecer a tua audiência. Quero agradecer você que colabora, você que ora por essa programação, você que tem orado aí por Vânia Pinho, né? E família, você que tem estado conosco. Isso é maravilhoso, amados. Isso é muito maravilhoso. E eu quero falar hoje bastante coisa, né? Já aí passando pela programação. Você com seu rádio, Renascer FM 91.3, estamos também passando aí pela web Mais que Vencedores, né? Que coisa boa, né, amados? Pode ir lá no aplicativo Radiosnet aí, web Mais que Vencedores aqui de Alvorada. Tem sido uma bênção de Deus as programações. Também estamos passando aí por outra web, também pela web El Soberbio, aí da Argentina, né? Web Rádio El Soberbio. Também estamos passando pela Rádio Juízo Final aí do Paraguai, né? Também web rádio, estamos passando por várias, também pela Rádio Internacional Mais de Deus, qual é o nosso ministério aí de Quaraí, né? Rádio Internacional Mais de Deus, também pelo YouTube, Rádio TV, e assim nós vamos expandindo Jesus e a palavra, amados, porque nós temos que semear o reino, a palavra, porque hoje temos visto aí dias difíceis, então estamos fazendo aquela missão que Jesus tem mandado fazer, né? Seguir em frente, enquanto a gente tem vida nessa terra, enquanto o tempo é tão precioso, os dias estão passando de segunda a domingo, de meses a meses, então nós temos visto aí de janeiro a dezembro correndo, né, amados? Correndo. Daqui a pouco é fim do ano já é início do ano já é fim do ano, e assim os dias estão sendo abreviados. Estamos vendo aí muita coisa acontecendo. Nós estamos vendo, ouvindo notícias, noticiários, rumores, e muitos estão aí, como diz a palavra, com comissões nos ouvidos, porque, na verdade, não querem dar crédito à palavra de Jesus Cristo, aquilo que Jesus tem vindo pregar e falar do seu amor, do seu evangelho, do amor que tudo crê, tudo suporta. E hoje temos visto, amados, o que está acontecendo nesse planeta. Temos visto aí o desamor, na verdade, o amor de muitos se esfriando. Temos visto tantas coisas, amados, que se nós for comentar aqui, eu vou ficar talvez o dia inteiro comentando, mas temos visto mortos, assassinatos, pessoas matando por nada, como se mata uma barata, né, amados? Então, nós temos visto aí tanta coisa acontecendo. Mas eu estou passando aqui para dizer que Jesus, ele está de braços abertos, através do seu ato de cruz, que ele passou por nós para dizer para nós hoje que nós podemos estar nesta fé. Você que está aí me ouvindo, quem sabe que você está aí num pecado agravante, né? Como diz lá em Efésios capítulo 2, ele nos vivificou através, amados, do seu sangue vertido na cruz, porque nós estávamos aí mortos, olha só, mortos nos nossos delitos e pecados. Mas ele nos vivificou, ele nos ressuscitamos com Cristo Jesus, Através do ato de cruz, ele nos ressuscita a partir do momento, como ele diz, no livro de João, e Deus nos entrega a Cristo, E também diz lá em Efésios 1, versículo 4, que mesmo antes da fundação do mundo, ele já tinha os escolhido dele. E você que está aí me ouvindo hoje, nesse dia, quem sabe por alguma rádio aí, por outra emissora, outra rádio, você que está me ouvindo pela Renascer, você que está aí hoje escutando essa palavra, o que que vai fazer você sem Jesus? João capítulo 15, Jesus diz no versículo 5, na parte B do versículo, sem mim nada, nada podeis fazer, Jesus não diz assim, olha, sem mim vai ficar ruim, sem mim vai ser difícil. Jesus não diz isso. Jesus diz assim, ó, sem mim, vírgula, nada, nada, nada, nada, nada podeis fazer. Porque às vezes, amados, a gente está ouvindo uma pregação e muitas vezes as pessoas ouvem, mas não entendem, ouvem por ouvir, assim, aquela coisa que ouve, passa reto no ouvido, mas não entra para o coração, Passa reto. Depois você pergunta, o que que você ouviu? Qual foi a palavra que foi pregada? O que que disseram? O que que foi pregado? Ah, não sei, não me lembro mais, não sei. Eu estava ali lavando a louça, eu estava limpando o fogão, eu estava trocando a roda do carro, eu estava na oficina, eu estava na rua. Eu não entendi, eu não prestei atenção, Estava como Marta, quem sabe, atribulada, pensando em mil coisas para fazer e não estava nem ouvindo, nem prestando atenção no que Jesus falava para Maria, que estava aos pés de Jesus com a melhor parte, como ele disse, enquanto ele dizia para Marta, Marta, Marta, por que que tu atribula? Por que que tu está tão preocupada? Por que tu corre de um lado para outro? Eu estou aqui. Então ele está dizendo isso para você, para mim hoje, ele está dizendo assim, eu estou aqui e sem mim nada, nada, nada, preste atenção, nada, N-A-D-A, preste atenção, N-A-D-A, olha o que ele está dizendo, você foi na escola, você sabe o que quer dizer N-A-D-A, nada, nada, nada, nada, nada, nada, preste atenção, nada, podeis fazer. Sem mim, nada podeis fazer. Amém? E muitas pessoas agora estão vendo essa programação, quem sabe você está aí, sei lá, quem sabe parado, quem sabe você ouviu falar de Jesus, mas não colocou em prática ainda a sua palavra, quem sabe você está num sistema religioso, um fanatismo, quem sabe numa placa alicerçada numas paredes de tijolos, quem sabe num templo, mas eu quero te dizer que Jesus diz isso aqui, que sem mim nada podeis fazer. Não é sem o pastor, nem sem a igreja, nem sem o templo, nem sem as paredes. Não, ele diz sem mim, mim, mim, mim, sem mim, mim, mim, nada podeis fazer. Três pontinhos, reticências, não é verdade? Então, amados, 55999370288, 55999370288 é o telefone da tua participação. É Vânia Pinho, você que está ouvindo aí agora, nesse momento, quero te dizer para ti que Jesus está dando um alerta nessa programação. Ele está dando um grande alerta, porque eu nem sabia o que ia falar, mas ele está falando ao meu ouvido e dizendo para dizer isso, sem mim nada, podeis fazer. Então, é o momento, amados, de colocar a vida em Cristo. Né? Nada de bom você vai poder fazer. Sem Jesus você vai fazer só coisas más. É? Sem Jesus está muita gente aí, ó, errando a caminhada, muita gente se perdendo, perdendo essa alma. Né? Sem Jesus tem muita gente se matando, matando. Sem Jesus tem muita gente cheia de problemas na casa, na família, destruição. Amados, olha só, escute o que eu vou te dizer. Vamos fazer um parênteses aqui. Com Jesus, nós não passamos adversidades, lutas? Ele até diz para nós: tem bom ânimo? No mundo tereis aflições, mas tem bom ânimo, porque ao vencedor dar-te-ei a coroa da vida. Ele não diz isso para nós? Agora imagina sem Jesus, como é que não fica a coisa? Um dia eu vivi sem Jesus lá atrás. Eu vivi sem Jesus, dentro de uma terreira, na noite, na vida errante, pensando em tirar minha vida, depressiva, pensando em me matar, pensando em sumir, pensando em tanta coisa ruim. Eu só fazia coisas ruins, né? Eu conto do meu testemunho aí o que eu fazia, eu era bá, assim, ó, só por Deus, amados. Só por Deus, né? Eu enganava pessoas, tomava dinheiro dos outros, não fui para a cadeia por um triz, acho, porque eu creio que Jesus deu um basta ali no momento, não quis, né? Porque ele tinha, quem sabe, uma obra aí para nós fazermos aí através da rádio e falar da sua palavra, assim como ele fez com Paulo, né? Paulo, que era Saulo, e ele veio para ter uma grande obra, assim como comigo, com você, pela grande e infinita misericórdia, porque nós não éramos merecedores e hoje vivemos em graça, não é verdade? Temos que viver em graça, um favor imerecido, não merecíamos nada. Né, amados? Mas ele, pela sua grande e infinita misericórdia, derramou o seu sangue na cruz para que hoje eu e você tivesse ouvindo essa programação e eu falando aqui, e nós juntos, juntos nessa grande obra, porque nós estamos em obra ainda, nós estamos em obra até o final aqui, até a hora da partida, nós estamos em obra. Nós devia colocar uma placa no peito com um cordão e dizer: estou em obras. Por quê? Porque eu tenho várias etapas da minha vida que eu estou aprendendo, que eu preciso, você precisa aprender, você precisa passar. É como um professor, né? Está ali nos ensinando e nós somos os alunos. E nós estamos aprendendo e sempre vamos estar aprendendo enquanto passarmos por essa terra. Sempre. Tem até um ditado que muitos dizem assim: ah, eu morro e não vejo tudo. Pois é, porque estamos sempre aprendendo, né? Nunca vamos saber tudo aqui nessa terra. Estamos aprendendo. E com Jesus, com certeza nós vamos aprender. Com Cristo, nós vamos ter amor no coração. Com Cristo, nós vamos ser diferente. Com Cristo, nós vamos repensar quando errar. Com Cristo, nós vamos pedir perdão. Com Cristo, nós vamos prosperar, tanto espiritualmente quanto materialmente. Com Cristo, nós vamos refletir. Com Cristo, nós vamos pedir sabedoria. Com Cristo, nós vamos pedir perdão. Com Cristo, nós vamos, assim, ó, declarar que Ele é fiel, dizer para Ele gratidão, porque é por amor que você vem para Cristo, não é por medo do diabo, nem por medo de nada. Mas você vem para Cristo por amor. É porque o diabo está derrotado, caído, destituído. Eu servi ele 25 anos da minha vida. É? Mas hoje ele não tem mais poder na minha vida. Ele pode ter força, Satanás, mas assim, ó, Satanás é o acusador. Né? Então, amados, ele pode ter força, mas se eu der força para ele e disser: ah, ele está fazendo coisa, estão fazendo macumba para mim, ai meu Deus, escreveram o meu nome não sei aonde, ah, eu estou com isso, eu estou com aquilo, eu vou dar força para ele, ele vai ficar forte na minha vida e vai me derrotar. Mas eu sou de Cristo, amados. Nós somos de Cristo, lavados e remidos no sangue do Cordeiro, né? Então, amados, você que está aí me ouvindo agora, preste atenção. Siga Cristo, Ele quer escrever o teu nome no livro da vida hoje. Você que está aí me ouvindo, quem sabe assim, ó, você está triste, angustiado hoje, depressivo, pensando em tirar a tua vida no álcool, nas drogas, já está repreendido pelo poder do sangue de Cristo. Você já vai dizer comigo agora assim, ó, bota a mão na tua cabeça, ou no teu coração, ou simplesmente fecha os olhos, mas tu não puder, mentaliza na mente e diz: eu sou mais que vencedor, eu sou de Cristo, eu quero agora me entregar a Cristo. Senhor, escreve meu nome no livro da vida, que a partir de hoje eu vou entregar meus caminhos para ti. Eita, glória, é isso que ele quer ouvir de você. É isso que ele quer ouvir de mim, dizer assim: Senhor, eu não sei de mais nada, não sei de nada, eu entreguei minha vida a ti, é tu que me comanda, é tu que me conduz, é tu que me leva para lá e para cá, é Senhor, é o Senhor dos exércitos, é o Rei dos reis, é o Alfa, o Ômega, o princípio e o fim. Eita, glória.

Estou aqui aguardando a tua ligação, 55999-370288, 55999-370288, daqui a pouco eu vou entrar aí, vamos estar orando, vamos orar pelas enfermidades, vamos orar para a causa na justiça, vamos orar por tudo, vamos fazer oração final, vamos orar para os contribuintes, estamos orando direto para aqueles que com certeza estão aqui, estão pedindo oração, para aqueles que também não conseguem mandar um WhatsApp, mas vamos orar por todas as programações, pelo planeta Terra, pelos governantes. Vamos estar orando, meus amados, e entregando tudo nas mãos do Senhor. Quem sabe aí você tem um familiar no vício, nas drogas, entregue para Jesus, entregue para Ele, diga: Senhor, é contigo, é contigo. Amém? Está nas tuas mãos, Senhor, que seja feita a tua boa, perfeita, agradável vontade. Quem sabe você está dizendo aí que está com depressão? Não, não, você não está, não assuma isso, não assuma essa doença, você não tem. Amém? Vamos profetizar, porque a palavra de Senhora falamos, ora profetizamos. E nós temos visto dias maus, temos visto coisas horríveis, temos visto absurdos pela internet, pregações diferenciadas, a Bíblia sendo invertida, as coisas sendo modificadas, muitas coisas assim, ó. Meu Deus, só misericórdia. Mas ele diz assim, ó: eu não mudo. Glória. Ele diz, Jesus, assim: eu não mudo. Amém? Pode até o povo se modernizar aí, né? Tá todo mundo se modernizando, dizendo que a palavra tá antiga, tá retrógrada, tá isso, tá aquilo. Mas assim, ó, a palavra final vem dele, vem do mestre. Ele diz: eu não mudo. Amém? E ele diz que você tem que estar alicerçado nele, em Cristo, não num homem nem uma mulher, mas em Cristo. E lá em Efésios capítulo 6, para você que tá me ouvindo, o primeiro mandamento com promessa: honra teu pai e tua mãe, e teus dias serão prolongados na terra. Amém? Para você, jovem, criança que está ouvindo, você é que está aí ouvindo, você de qualquer idade, honra teu pai e tua mãe, teus dias, para os teus dias serem prolongados na terra. Primeiro mandamento com promessa. Amém, amados? E amém, e amém, e amém. Graças a Deus, diga graças a Deus, diga glória a Deus, diga assim seja, diga assim é que será, sempre. Em nome de Cristo. Amém.

É, amados, passamos muitas barreiras, muitas dificuldades, muitas coisas, né? Passei muito trabalho, passei muita fome na minha vida, né? Com crianças pequenas, muitas vezes sem ninguém para me esticar a mão para um pão. Mas lá estava eu, servindo a Satanás. Mas hoje, para a maravilhosa luz, que é Cristo, eu glorifico o nome dele, sabe? Porque ele se apresentou para mim um dia, né? E eu fico maravilhada porque eu não era merecedora, jamais, não era, né? Eu blasfemava contra ele, eu falava mal de Jesus, tantas coisas que eu fazia, mas a sua maravilha, luz, veio sobre mim, né? Então, lá em João capítulo 8, ele fala até para aquela mulher, né? Jesus ali sentado escrevendo na terra e disse: aquele que não tem pecado, atire a primeira pedra. Cadê teus acusadores, mulher? Hã? Cadê teus acusadores? Todo mundo saiu, todo mundo foi embora. Ficou Jesus e ela. E Jesus para ela: cadê teus acusadores? Mulher, vá e não peques mais. Amém? Olha aí que maravilha, amados. Isso é lindo demais. Isso é maravilhoso. Cinco cinco nove nove nove trinta e sete zero dois oito oito. 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Em espírito e verdade, como disse Jesus, nessa grande obra missionária. Eu não estou sozinha, estou com você, com Jesus, e nós juntos somos mais fortes e juntos mais que vencedores. É, vamos juntos fazer essa obra missionária. Amém? Porque a união faz a força e com certeza Jesus está vendo o teu esforço. Você que não tem, quem sabe vai ter. Você que está aí precisando de algo, com certeza. Vamos orar, vamos colocar em oração e crendo na vitória, porque nós já temos vitória. Em Cristo Jesus somos mais que vencedores. Amém? E é isso, meus amados. Eu volto daqui a pouco aí, já estou chegando, daqui a pouquinho mais. Vamos ouvir uma canção bonita aí com a nossa querida irmã da técnica que está aí nos colaborando, né? Que coisa boa. Vamos ouvir uma canção e daqui a pouco estarei de volta. Em nome de Cristo. Amém e amém e amém. 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E a chave Pix é esse telefone: 55999-370288. Em nome de Jesus, vamos em frente para a glória do nosso Senhor e Salvador Jesus Cristo, com a doce e gloriosa paz do Mestre Jesus.

Glória a Deus, glória a Deus, glória a Deus. Louvado e engrandecido é o Rei da Glória, meus amados, em nome de Jesus. Que a doce e gloriosa paz de Cristo esteja com todos hoje. É Vânia Pinho, mais que vencedores. Estamos aí falando ao vivo agora, aí da Grande Porto Alegre. Eu quero já mandar meu alô, meu carinho para vocês, que Deus abençoe. Parece que vamos ter mudança hoje na Rádio Renascer aí, né? Então nós vamos apressar aqui o horário para que daqui a pouco vai sair um pouco do ar, eu creio aí, né? O aviso que eu tive. Então, né, amados, vamos aproveitar aqui. Eu quero daqui a pouco estar orando aí pelas orações, pelos colaboradores, patrocinadores também, né? Que estão aí ouvindo. Por aqueles que não têm, por aqueles que, quem sabe, hoje estão enfermos, estão nos hospitais. Nós vamos estar fazendo mais uma oração daqui a pouquinho e vai ser bênção de Deus, meus amados. Eu estou hoje, nessa segunda-feira, hoje 10 de agosto, né? Vamos orar principalmente pelas chuvas, pelos lugares alagados, pelas pessoas que perderam, né, seus bens materiais, que graças a Deus, né, amados, quando é bens materiais, a gente corre atrás, né, mais importante é a vida das pessoas, né, que Jesus tenha misericórdia aí nesse mês de agosto, também probabilidade de chuva para setembro, aí a gente também está em oração por isso, é que o manto sagrado do nosso Senhor e o sangue do Cristo cubra o estado do Rio Grande do Sul, né, amados, que proteja lugares que estão sendo alagados aí em todo o Brasil, tá? Essa função agora aí desse, né, desse fenômeno que está acontecendo aí de chuva, seca, ventanias, do tal do El Niño, né, mas vamos estar aí orando, porque sabemos que temos que orar aí pelo planeta, temos que orar pelos governantes, a palavra diz, temos que orar por tudo, não? E eu quero já também dizer para vocês que essa semana que passou, quero contar aqui também um testemunho meu de uma parte, e passei numa guerra muito grande, né, muito grande, uma guerra assim que, nossa, só Jesus na causa, né, amados? Mas eu fiquei pensando, né, no meio dessa guerra, meu Deus, Jesus, o que que eu prego, né? Jesus me deu um grande ensinamento para mim mesmo, né? Porque a gente prega, eu fiquei pensando, é tão fácil pregar, né, amados? A gente

Amado, então tá, eu vou fazer essa oração agora, amado, né? Porque até às 16h30 aí, então, eu vou poder falar hoje, né? O programa vai terminar mais cedo aí por causa da mudança da Rádio Renascer, então já quero estar orando. Soberano Deus, Eterno Pai, eu quero orar agora para essa pessoa que contribui, que tem colocado aí o seu grão de areia nessa programação, Senhor. Aqueles que eu esqueci o nome de falar agora, Pai, hoje nós estamos terminando mais cedo, Pai, mas que Deus venha abençoar cada vida, cada pessoa, aqueles que contribuem, aqueles que estão enfermos, aqueles, Pai, que nesse momento, Pai, estão pedindo algo da Tua parte. Ah, Senhor amado, eu entrego nas Tuas mãos agora cada pessoa, aquele que não tem o pão de cada dia. Meu Deus, o céu e da terra agora, Pai, em nome de Jesus, vai alcançando vidas para o Teu reino. Eu oro por todas as pessoas, Pai, que estão agora me ouvindo, que pediram aqui as orações das causas impossíveis, Senhor. Meu Deus, vai dando graça, vai dando vitória para cada pessoa. Em nome de Jesus, eu declaro vitória para você. Diga para você mesma, eu declaro a vitória para a minha vida em nome de Jesus. Para você que está no Face, você que está aí me ouvindo pelas redes sociais, vai meu alô, meu carinho, Evânia Pinho. E olha só, amado, seja um contribuinte dessa programação. Jesus está no controle. E Ele é fiel. Vamos seguir em frente aí. Segunda que vem, se Jesus não vier, estarei de volta. Em nome de Jesus. Hoje estamos encerrando, então, mais cedo pela mudança aí da Rádio Renascer. Deus abençoe a todos. Amém?

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terras do sertão, existia um sacerdote que se chamava João. 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